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5: Oi, oi, gente, é terça-feira, dia 9 de junho. E comigo, Pan Jacomini, chega o nosso Antena Mix. Bora se fazer companhia? Antena.

0: Chegando na sua programação preferida, sou Pai Jacomini pra te fazer companhia a partir de agora. Muita música da boa, novidades, o que já é sucesso, aquelas cerejinhas pra você matar saudade em mais uma edição do nosso Antena
1: Vips. Já começando com o Diocinho, já que você não quer mais.
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2: Anitta com Zen. Atitude 67, Marcos e Veloso também passando por aqui. Já já tô de volta com mais sucessos, hein?
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17: Bora curtindo muito mais por aqui. Vamos no ritmo da nossa Antena Mix. Boa terça pra você, Claraqueta. Pergunte pro seu coração.
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2: Malta, primeiro amor. Você viu que essa semana a gente já tá no clima, né? Love's in the air. Ai, ai, ai, essa semana dos namorados promete.
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8: Muito mais sucessos pra você, e a gente vai trazendo Kevin Harris com My Way.
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2: Vitor Clay, o sol. Já pensou que prometeu aqui, ó, pra amar esse som? E eu tô trazendo com certeza. Beijo, casal.
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2: Bora que o Antena Mix não pare. Agora a gente curte a Ariana Grande Compositions.

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2: Vanessa da Mata, ai, ai, ai, ai, ai, que eu volto amanhã, né? Trazendo pra você mais uma edição do nosso Antena. Beijo e amanhã a gente se fala por aqui.
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O que o tempo afasta, a máquina do tempo aproxima aqui na Bragança FM 79.7. Agradecendo sempre a companhia agradável. É o som da região. 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Vamos nessa que é bom a beça. 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É 9 de junho, começou a máquina do tempo aqui na sua rádio. Tá tudo bem aí? Espero que sim. Bora lá então pra começar a nossa viagem com Beltmora, Tarzan Boy.

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1: Te Ver e Não Te Querer, Skank, The Cover Girls, Show Me e Beltmore com Tarzan Boy.
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1: É, depois do grito do Tarzan, tem Vale a Pena Ouvir de Novo.
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1: Essa foi lançada em 1982. Situation é um dos maiores pilares do synth pop e da dance music eletrônica mundial. Ela nasceu do projeto Yasu, conhecido nos Estados Unidos e em algumas edições brasileiras simplesmente como Yas. Formado pelo gênio dos sintetizadores Vince Clarke, ex Depeche Mode e futuro Eraser, e pela dona de uma das vozes mais potentes do Reino Unido, Alison Moyette. Diz a lenda que as melhores músicas de pista nascem por acidente, e com Situation não foi diferente. Ela foi composta originalmente para ser apenas o lado B do primeiro single da dupla, Only You. No entanto, os DJs de Nova York e da Europa começaram a virar o disco de vinil e a tocar Situation exaustivamente nas boates, e Vale a Pena Ouvir de Novo.

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1: Não olhe para trás. Esse é o recado. Retrovisor é Capital Inicial com a participação do Lenine. Falou também New Order e Yes. Yes, Situation.
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6: O que você acha da Celine Dion com essa voz que é sensacional? The Power of Love. Ah, vai ter curiosidade, ou vale a pena ouvir de novo?
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6: Lançada no final de 1993 no disco The Power of Love, foi o divisor de águas definitivo na carreira de Celine Dion. Embora já fosse conhecida, foi com essa música que ela provou ao mundo sua capacidade de alcançar notas impressionantes e se consolidou como uma das maiores vocalistas de todos os tempos, conquistando seu primeiro lugar na Billboard Hot 100 dos Estados Unidos. Muita gente não sabe, mas The Power of Love não é uma música original de Celine Dion. A música foi coescrita e gravada originalmente em 1984 pela cantora americana Jennifer Rush. A versão de Rush foi um sucesso estrondoso na Europa e entrou para o Guinness Book como single de uma artista feminina mais vendido na história do Reino Unido até então. E vale a pena ouvir de novo.

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1: Legião Urbana, quase sem querer querendo. Kylie Puch e Meghan Trainor, Marvin Gaye e The Power of Love da Celine Dion. Não vale a pena ouvir de novo e acabou? Tá na hora de pegar o boné e dar no pé. Amanhã tem mais, hein? Até lá.
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4: Oi, oi, oi. Tô chegando com o nosso Amor Sem Fim. Eu, Vanessa Medeiros, com você a partir de agora. Fique comigo, fique ligado, combinado? Te desejo muito amor aí na sua vida, na sua casa e no seu trabalho também. Porque amor é final. E aqui na nossa programação musical tem amor de sobra.

0: 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Nós temos um encontro marcado com muito amor na 79.7, você sabe disso. Vamos juntos com mais uma edição do Amor Sem Fim. 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
0: Chegando o clássico da música internacional na nossa programação musical. Vamos ouvir juntos Lionel Richie, Stuck in a New. Aumenta o volume, tá no ar. Mais uma edição do nosso Amor Sem Fim.

0: Sophie. Oh, hey, ouvimos o Luminaires. E assim a gente fechou o primeiro bloco. Paradinha rápida, eu volto já já.
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0: Que delícia ter você comigo, que alegria ter a sua companhia.
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0: E agora no Amor Sem Fim, chegando mais músicas. Vamos ouvir Air Supply. Even the Nights Are Better.

0: Next to Me, ouvimos Emily Sant. E assim a gente fechou esta sequência. Paradinha rápido, volto já já. Não saia daí.
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0: Se ligado no Amor Sem Fim, nosso amor ligado em você sempre.
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0: E agora tá chegando por aqui mais músicas. Vamos curtir juntos Capital Inicial. Eu Vou Estar.

0: The Girl Is Mine, Michael Jackson, fechando este bloco. Daqui a pouquinho eu volto, não saia daí.
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0: E agora tem Information Society, Reputation.

0: Knock on Heaven's Door. Ouvimos Guns N' Roses. E assim a gente fechou a nossa primeira hora de hoje. O intervalo é rapidinho, não saia daí.
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0: Estamos apresentando o Amor Sem Fim de hoje. Eu, Vanessa Medeiros, e com você em mais duas horas de muito amor em forma de música.
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0: E abrindo esta segunda hora agora, vamos ouvir juntos Marvin Gaye para você, Sex on Healing.

0: Closet Friends, ouvimos Jorge Versilo. E assim a gente fechou mais um bloco. Não saia daí, porque o intervalo é rapidinho. Eu vou ali faturar e volto já já.
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0: De volta por aqui com você e pra você. E agora tá chegando mais músicas. Vamos ouvir o Ryan Knight com Jimmy Cliff. Well and Me pra você.

0: Easy, Faith No More. Acho linda essa música com Faith No More. E assim a gente fechou mais um bloco, tá bom? Eu vou ali rapidinho pra voltar já já. Segura.
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0: Não disse que o break era rapidinho? Tô de volta por aqui, com você e pra você. Agora tem Little River Band,

0: Free, ouvimos Donovan Frankenharter. E assim a gente fechou esta sequência. Quero mandar um super beijo para os amigos que estão ligadinhos comigo, para você que está em casa, no carro, no trabalho, enfim, esteja você onde estiver. Muito amor para você sempre. Eu volto já já.
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0: Que delícia ter você comigo. Que alegria ter a sua companhia.
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0: E agora no Amor Sem Fim, chegando mais músicas. Vamos ouvir Air Supply. Even the Nights Are Better.

0: Next to Me, ouvimos Emily Sant. E assim a gente fechou esta sequência. Paradinha rápido, volto já já. Não saia daí.
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0: Que bom ter você comigo.
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0: E agora na nossa trilha sonora tem John Legend, All of Me, pra você.

0: Alan, ouvimos Eye of Shiva. E assim a gente fechou a segunda hora de hoje. Temos mais uma horinha. É, mais uma hora. Sim, senhor, sim, senhora. Não saia daí, então, que eu te espero por aqui, sempre com muito amor.
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0: Estamos apresentando o Amor Sem Fim de hoje. Eu daqui, você daí, todo mundo junto e misturado, ligado na melhor.
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0: E agora, vamos ouvir juntos James Arthur, Falling Like the Stars.
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0: está passando November, Eros Ramazzotti, matando saudades por aqui. E que bom ter você comigo. Eu vou ali pra voltar já já.
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0: Eu não disse que o break era rapidinho. Pois é, por aqui é assim, promessa é dívida.
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0: E agora tem Tracy Chapman, Talking About a Revolution.

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0: Don't Forget About Me, ouvimos Clothes fechando este bloco. Eu vou, mas eu volto. Segura aí.
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0: E aí, tá tudo bem com você? Te desejo muito amor aí na sua vida. E tô por aqui para te ajudar nessa missão com a nossa programação.
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0: Agora chegando Paula Abdul, Rush Rush, pra você.

0: Blaze of Glory, ouvimos Bon Jovi. E assim, com este clássico do rock, este sucesso internacional, a gente fechou mais um super bloco da nossa programação musical. Eu vou pra voltar já já.
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0: E agora tá chegando por aqui mais músicas. Vamos curtir juntos Capital Inicial. Eu Vou Estar.

0: The Girl Is Mine, Michael Jackson, fechando este bloco. Daqui a pouquinho eu volto, não saia daí.
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0: Que bom ter você aqui comigo.
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0: Abrindo o último bloco, agora vamos ouvir Easy Rider. Aumenta o volume aí. How You Gonna See Me Now, no Amor Sem Fim.

0: Hazard. É linda essa canção com Richard Marx, você não acha? Bom, e assim a gente coloca um ponto final na nossa programação musical de hoje. Eu vou para voltar amanhã, se Deus quiser permitir, tá bom? Encontro marcado, combinado? Fique ligado, vem aí mais um programa Líder de Audiência. E até amanhã. Bye, fui.
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0: aqui na Bragança FM 79.7. Chapéu e viola, é moda que não acaba mais. A melhor companhia no seu dia a dia, o som da região. 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Vamos nessa então, o som da região, aqui na Bragança FM, é Chapéu e Viola. 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
0: E tá na hora de moda boa. Alô, seu Zé, Dona Maria, Dona Josefina. Eu começo com Victor e Léo, o Granfino e o Caipira.

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5: Depois da casinha velha, tá na hora de mais uma moda velha? Não, boa. Trio Parada Dura com Eduardo Costa, Último Adeus.

0: Olha, Edu! Valeu!
1: Parabéns. Valeu, irmão! Vamos demais!
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0: Ontem ao luar, você viu a lua cheia, a lua colorida. Paraguaçu que cantou.
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0: Tá na hora de mais moda e agora tem a mágoa de boiadeiro. Pedro Bento e Zé da Estrada.

0: 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Abaixa do café, Alvarengue Ranchinho.
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0: Depois de um cafezinho gostoso, quentinho, docinho, Jorginho do Sertão, conhece o Jorginho do Sertão? Serrinha e Zé do Rancho.

0: sucesso que o povo canta, Camões e Camargo, Caboclo Amargo. E vamos embora com Jesus e Nossa Senhora. Amanhã tem mais, hein? Um abraço gigante!
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6: Alô, meu povo! E aí, tudo bem? Chegando, claro, com mais uma edição do nosso Laço do Peão. Participa lá, bora começar, aumenta o volume.

0: bora que bora, meu povo, no ar o nosso Laço do Peão, aqui ó, na Bragança FM 79.7, é o som da região, né? 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Aumenta o volume, entrando no ar mais uma edição do nosso
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0: A primeirona de hoje é o som de Murilo Huff com Saudade Estranha.
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1: É fogo, banda rainha musical, essa é sensacional. Rolou por aqui ainda o som do Thiago Carvalho com Arranhando o Azulejo, Wesley Safadão, teve Coração no Lixo com Zé Neto e Cristiano, ainda Saudade Estranha com Murilo Rufi, começando com tudo, o nosso Laço do Peão. Bora participar, manda pra cá sua mensagem que eu tô te esperando. Eu vou pro intervalo bem rapidão, mas eu volto já já com muito mais.
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1: Já estamos de volta por aqui.
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1: Água no zóio, Cleiton e Romário com Jorge Matheus.

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0: Os 10% a gente deixa pro garçom, não é não?
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2: Ana Castela, Só Não Deixa Saudade. Essa música é boa demais, né? Sucesso. Rolou por aqui ainda o som do Henrique Juliano, Eu Chamo e Você Volta. Teve 90 por 10 com Maiara e Maraísa. E ainda Água no Zóio com Cleiton, Romário e Jorge Matheus, cantando bonito pra gente. Deixa eu mandar um especial aqui pra nossa amiga Fernanda. Alô, Fernanda, como é que você tá? Tudo bem? Beijo pra você, obrigado aí pela audiência, viu? Quem mais? A Milena também tá ligada junto com a gente. Alô, Milena, beijo no coração, obrigado aí pela audiência. Meu amigo Leandro também tá participando junto com a gente. Ó, intervalo bem rapidão, já já eu tô de volta com muito mais.
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2: Laço do Peão e por aqui não para não, é só música boa.
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2: Ana Castela com Zezé de Camargo e Luciano, você vai ver.

0: Cleiton e o Romário.
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2: Não mexe nas minhas gavetas, Danilo e Davi. Teve ainda O Que Me Quebra, em Itaim, Thiago com Cleiton Romário, teve Quase Algo com Henrique e Juliano. E ainda Você Vai Ver, Ana Castela e Zezé de Camargo e Luciano cantando pra gente. E eu volto daqui a pouquinho.
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2: Hoje não, Israel e Rodolfo.
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1: Passa mal, Marília Mendonça, eterna rainha da sofrência, sucesso bom demais. Teve ainda Amiga Antiga com Paulo e Natan, teve Mariane Matheus com Guilherme Benuto, Toma Dramin. E ainda Hoje Não, Israel e Rodolfo cantando pra gente. Bora pra mais um intervalo e eu volto daqui a pouquinho com muito mais sucesso pra você.
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1: Reta final por aqui, gente, do nosso Laço do Peão.
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1: Esquina Felipe Rodrigo.

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1: Muito bom dia, sejam bem-vindos ao Sertanejo Bom Demais desta manhã. É quarta-feira, 10 de junho de 2026. A partir de agora está no ar o Sertanejo Bom Demais. E como é bom acordar logo cedinho com a verdadeira música sertaneja e saber que você está aí do outro lado do rádio ouvindo a nossa programação. É melhor ainda onde quer que você esteja. Muito obrigado pela sua audiência, obrigado pelo seu carinho, né? E espero contar com sua audiência durante toda a nossa programação aqui no Sertanejo Bom Demais da Bragança FM em 79.7 na faixa estendida do rádio. A partir de agora, com licença para poder entrar na sua casa, no seu sítio, na sua chácara, onde quer que você esteja com o radinho ligado. Muito obrigado pela sua audiência, obrigado pelo seu carinho. Espero contar com sua audiência até as 8 horas da manhã com o Sertanejo Bom Demais da Bragança FM em 79.7 na faixa estendida do rádio. Daqui a pouquinho tem notícias, tem informações, tem horóscopo para você ficar por dentro e tem muita coisa aí. O programa está recheado de notícias e informações para você ficar por dentro de tudo o que acontece em Bragança Paulista e toda a região no Sertanejo Bom Demais nesta manhã de quarta-feira, hoje que é dia da feira, né? Mandar um abraço aos feirantes ligados junto com a gente lá na feira de Bragança Paulista. Alô, moçada da feira, obrigado pela audiência, obrigado pelo carinho. Mandar um abraço também, né? Um bom dia, um beijo para Roseli lá no Alto das Colinas da Mantiqueira, também ouvindo o Sertanejo Bom Demais nesta manhã de quarta-feira. Para começar a parte musical de hoje, vamos com Goiano e Paranaense, condução 6 e 2.

Tá aí goiano e paranaense aqui no Sertanejo Bom Demais, cantando um popurri. Olha, olha, são 6:05 aqui no Sertanejo Bom Demais desta manhã. Lembrando que hoje é manhã de quarta-feira, é quarta-feira, meio da semana já, hein? Meu Deus do céu, como passa rápido a semana, né? Daqui a pouquinho já estamos falando aí que já estamos em sábado, né? Ai, coisa boa. E nesse final de semana, né, tem a festa da Paçoca, lá na cidade de Nazaré Paulista. Manda um abraço a todo o pessoal de Nazaré Paulista, obrigado pela audiência, obrigado pelo carinho. Nesse final de semana tem aí, dia 14, que é domingo, a chegada da Paçoca. Ah, é às 9:00 da manhã, né, vai chegar lá em carro de boi, é coisa legal, né? A chegada da Paçoca lá na cidade de Nazaré Paulista, qual tem o maior prazer em mandar um abraço ao pessoal de lá, né? Tem uma grande audiência lá e todo o pessoal de Nazaré Paulista, toda aquela região, né? Que vão estar, e você também está convidado, a entrada é franca. E lembrando que teremos aí a chegada da Paçoca às 9:00 da manhã e na parte da tarde teremos aí também, para você que está ligado aqui no Sertanejo Bom Demais, né? Teremos aí também o show de Otávio Augusto e Gabriel. É isso mesmo, Otávio Augusto e Gabriel, que vão estar se apresentando lá na festa da Paçoca. Ei, coisa boa, né? Música de qualidade, ainda saboreia uma paçoca, mas tem toda uma estrutura, né? E daqui a pouquinho eu vou falar sobre isso, mas tem toda uma estrutura que é armada com praça de alimentação, tem muita coisa legal lá na festa, lá em Nazaré Paulista, né? Mas eu vou tocar uma música do Otávio Augusto e Gabriel aqui para você que está aí ouvindo a programação, matar a saudade já aí se ensaiando aí, né? Ensaiando aí para poder cantar lá com Otávio Augusto e Gabriel, que vão estar se apresentando. Vamos trazer aqui o tempo e a temperatura. Muita gente está aí ouvindo a programação nesta manhã. Alguns já ainda estão aí deitados na cama, lá pensando em levantar. Outros já estão aí na lida. Alguns estão fazendo aquela marmita para trabalhar. Mas hoje, quarta-feira, a temperatura é a seguinte: a mínima foi de 11 graus, foi durante a madrugada, e a máxima chega a 26. Sol com muitas nuvens durante o dia, período de céu nublado, à noite com muitas nuvens, mas não há previsão de chuva para hoje, quarta-feira. Hoje não chove, só o frio que permanece, né? A mínima chega a 11 e a máxima chega a 26. Para amanhã, quinta-feira, amanhã teremos a mínima de 15 e a máxima chega a 18. E amanhã, acredite que se tiverem, acredite se quiser, né? Amanhã o tempo muda, deve chover amanhã em Bragança Paulista. Sol com algumas nuvens e chuva passageira, à noite com muitas nuvens, mas o tempo fica firme. A possibilidade de chuva amanhã em 9.1 milímetros para amanhã, então deve chover, mas a chuva mesmo de verdade deve ser no domingo, hein? Aí chove amanhã, quinta-feira, tô vendo aqui que sexta-feira tem previsão de chuva, sábado também e domingo também tem previsão de chuva, então tá aí, né? Então hoje faz frio e depois aí o tempo aí deve chover, segundo o Clima Tempo, para você que está aí ouvindo o Sertanejo Bom Demais. Vamos tocar uma música então dos nossos amigos lá? O homem que esse aqui fez muita música, muito sucesso, né? A música A Mala Amarela. Eu vou tocar aqui na nossa programação. Afinal de contas, foi um dos maiores sucessos aí do Otávio Augusto e Gabriel. E a gente vai tocar aqui no Sertanejo Bom Demais, na Bragança FM, em 79.7, na faixa estendida do rádio. Olha, olha, 6:09.

Tá aí Lourenço e Lorival cantando Estrada Velha aqui no Sertanejo Bom Demais, né? Olha, são 6:16 para você ligado aqui no Sertanejo Bom Demais. Obrigado pela audiência, obrigado pela sintonia nesta manhã. Deixa eu mandar um abraço também lá para a Adelina, ligada em Atibaia. Obrigado pela companhia, né? Pessoal, já tá aí firme e forte, né? A sintonia da Bragança FM, né? Olha, são 6:16. Deixa eu mandar a música lá para a Roseli, que tá no alto das colinas da Mantiqueira, ouvindo a programação.

0: Aí, Dalvan cantando Te Amo, Te Amo, Te Amo, né? Olha, olha, são 6 horas e 20 minutos. Vou fazer o seguinte, a Pamela tá chegando por aqui com mais uma previsão astral. E daqui a pouquinho eu volto aqui no Sertanejo Bom Demais, já com notícias e informações. Eu volto já, é rapidinho.
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2: Olá, é quarta-feira, 10 de junho, comigo, Pai Jacumini, a previsão para o seu signo.
1: Signo de Áries.
2: O céu aponta um dia desafiador, com chance de pequenos conflitos, mas nada que um bom acordo não resolva. Demonstra o que sente pelo crush, aproveite para cuidar da conexão. Supere as preocupações e curta o amor no ar, Corlilás, número 2.
1: Signo de Touro.
2: O céu aponta que você pode estar um pouco mais sensível, respirando fundo, antes de tirar conclusões. Na escola, revise bem o trabalho antes de se apresentar. Nas amizades, evite julgamentos, Touro. Todo mundo está aprendendo. Então é dia de se cuidar e ouvir mais Cor Verde número 7.
1: Signo de Gêmeos.
2: Hoje não é o melhor dia para gastar com lazer. Você avisa que dá para se endividar fácil e baixar a guarda. Pode ser uma boa hora para o amor encarar aquelas inseguranças que tanto incomodam. Fortaleça o coração, Gêmeos. Cor Azul número 13.
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É, tá aí o Daniel cantando aqui no Sertanejo Bom Demais, Mundo Velho, né? Olha, olha, são 6 horas e 34 minutos. Daqui a pouco eu vou atender o Jota Alves, tá ligado junto com a gente. Manda um abraço também pro Rafael Messias, ligado aqui no Sertanejo Bom Demais nesta manhã. E todo o pessoal que tá levantando cedo e já estão aí com o radinho ligado aqui no Sertanejo Bom Demais. Já tô aqui separando notícias para você ficar por dentro de tudo o que acontece aqui no Sertanejo Bom Demais nesta manhã de notícias. Vou tocar mais uma, não? Dino Franco e Monaí cantam Cheiro de Relva.

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1: Boa quarta com a previsão astral.
0: Signo de Câncer.
1: Seu dia traz certa atenção com familiares e amigos, mas não é o fim do mundo, Câncer. Flexibiliza os pensamentos e deixa a generosidade. No amor, mantém o crush em primeiro lugar e encara os desafios com bom humor. A boa notícia é que na escola o dia está tranquilo. Ótimo para caprichar no planejamento e nos estudos. Cor Dourado número 5.
0: Signo de Leão.
1: Hoje é dia de flexibilizar as ideias e encarar os desafios. Abre espaço para o diálogo com colegas. O empenho de todos soma. Fique atento às mudanças que o crush aponta. Pode rolar alguma irritação, mas o carinho é maior que qualquer obstáculo. Cor Bege número 9.
0: Signo de Virgem.
1: O recado do céu é claro, melhor não misturar grana e amizades. Não se desgaste. No amor, o dia pede transparência e carinho. Vai ser desafiador, mas é uma chance de fortalecer a relação. Nos estudos, podem rolar alguns desafios, mas nada que você não tire de letra, Virgem. Só quero o pink número 35 para a sorte de quarta.
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1: Já já a previsão para Libra, Escorpião, Sagitário.
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0: 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Encantado.
1: É, ciclocromos instalado no Lago do Taboão. E essa semana é a última semana aí do circo, né? Mandar um abraço a todo o pessoal circense, né? Eu gosto bastante de circo, né? E sempre que posso, vou ao circo e prestigio sempre o pessoal circense, né? Porque não é fácil não viver sobre rodas, né? Olha a hora, são 6:43. Para você ligado aqui no Sertanejo Bom Demais, na Bragança FM, em 79.7, na faixa estendida do rádio, né? Daqui a pouquinho tem aí a programação do Primeira Mão, comandado aí pelo Jango, né? Para você ligado aqui no Sertanejo Bom Demais, né? Daqui a pouquinho tem notícias e informações para você nesta manhã. Notícias aí da Primeira Mão. Mas aqui você fica sabendo das principais notícias e também notícias do cotidiano e notícias policiais. Você fica por dentro no Sertanejo Bom Demais. Manda um abraço pro Pataca. Alô, Pataca! Ligado na cidade de Pedra Bela. Manda um abraço pro Fabiano também, né? Tive lá no último sábado, né? Ai, gente boa demais, obrigado pela audiência, obrigado pelo carinho, ouvindo aí o Sertanejo Bom Demais. Vamos com notícias policiais.

0: Vamos com notícias policiais nesta manhã. E uma queimada em área de vegetação e lixo mobiliza a equipe do Corpo de Bombeiro na tarde de ontem, terça-feira, dia 9, na Avenida Atílio Menin, em Bragança Paulista. A fumaça gerada pelo incêndio chamou a atenção dos moradores e motoristas que passavam pela região. Os bombeiros foram acionados para controlar as chamas e evitar que os fogos se espalhassem para áreas próximas, né? Com a chegada do período de restiagem, né, aumenta o risco de incêndio em terrenos e vegetação seca, exigindo atenção e redobrada da população para evitar queimada e descarte irregular de materiais que possa contribuir para a propagação de fogo. As causas da ocorrência não foram informadas aí pelos bombeiros. Então tá aí, né? E aí a gente reforça aqui o alerta aí dos bombeiros, né? E você que tá aí ouvindo a nossa programação, para tocar nesses casos envolvendo aí incêndio. A gente sabe que, infelizmente, aí, né, várias pessoas aí têm essa mania aí, somos o Zé do Forfe, né? Onde passa, coloca fogo, né? Então tem lá o Zé do Forfe, né, que faz aquele pessoal que faz aquela limpeza, e muitas vezes, né, muitas vezes acaba de fazer a limpeza, preciso que jogue o lixo fora, vou pegar um forfe lá, já resolvo já. E taca fogo, muitas vezes perde o controle aí do incêndio, né? Olha, são 6:46, vamos a mais um caso de polícia. Na tarde de segunda-feira, policiais militares do 34º Batalhão da Polícia Militar do Interior, durante patrulhamento pela Força Tática em Bragança Paulista, recebendo informação de um meio de disque denúncia sobre um apartamento localizado na Avenida Alberto Vanderlei de Souza Leme, na Torre 3 do bairro da Inerina Cortez, que estaria sendo utilizada para armazenamento e preparação de entorpecente. Ao chegar ao local, os policiais perceberam ainda do lado externo do imóvel um forte odor característico de maconha vindo do interior da residência. Durante o contato com o morador, ele foi informado sobre a denúncia e confirmou que havia drogas armazenadas no apartamento. E segundo relatos, os policiais que ele recebiam, né, uma quantia em dinheiro para guardar um entorpecente. De forma espontânea, autorizou a entrada das equipes e indicou o cômodo, né, onde o material estava escondido, e apontando mochila do tipo utilizada de entregador. Em busca, os policiais localizaram 377 porções de maconha, totalizando 2,2 kg, né? Além de outros 51 porções de a mesma droga, pesando aí 1,25 kg, que também foram apreendidos 198 spin-off de cocaína e um peso total de 1,4 kg, né? E 50 porções de drat, totalizando aí, né, outras porções como crack e também aí dinheiro e o aparelho de telefone celular. Os dois radiocomunicadores, uma balança de precisão, uma pistola calibre 6.5, né, com nação suprimida, sem carregador e sem numerações. Diante dos fatos, o indivíduo recebeu um auto de prisão em flagrante por crime de tráfico de drogas e posse ilegal de arma de fogo de uso restrito. Ele foi conduzido ao plantão policial de Bragança, juntamente com todo o material apreendido, e permaneceu à disposição da justiça. Então tá aí, né? A polícia fez um pente fino lá no bairro da Enedina. Vamos a mais uma notícia. Na manhã de terça-feira, dia 9, um gatinho mobilizou também a equipe do Corpo de Bombeiro na rua Teixeira, proximidade do Lago do Taboão, em Bragança Paulista. Segundo informações, o animal subiu numa árvore e não conseguiu descer sozinho. Ei, gatinho, hein? Preocupando proprietários e moradores da região. Diante da situação, o Corpo de Bombeiro foi acionado para realizar o resgate. E com uso de técnicas e propriedades, né, os bombeiros conseguiram retirar o gato em segurança. Após o resgate, o animal foi devolvido ao dono, né, sem ferimentos. A ocorrência chamou a atenção, que passa pelo local, e terminou com um final feliz ao felino, né, e toda a família. Então tá aí, né, salvar o gatinho, né? Daqui a pouquinho tem mais notícias aqui no Sertanejo Bom Demais, na Bragança FM, em 79.7. Vou tocar mais um modão. Daqui a pouquinho eu já volto com mais notícias e mais informação. Vamos atender o Jota Alves? Ei, Jota Alves! Já tá ligadinho junto com a gente lá no bairro da Vila Domínice. Alô, Jota Alves, bom dia!
1: Bom dia, meu amigo Márcio Rossini. Toca pra nós aí com Rio Negro e Solimões. É Na Sola da Bota. Abaixa a agulha, meu amigo, que a moda é boa. Essa música vai para todos os seus ouvintes lá da região de Extrema Itapeva, Minas Gerais. E também lá para Joanópolis, o meu amigo Valdir. Ele está na escuta também, ouvindo o melhor do sertanejo. Abraço, amigo. Bom programa. Fique com Deus.
0: Tá aí o J. Alves, mandou um abraço pra Dona Maria Trindade. Ê, Dona Maria Trindade! Rio Negro e Solimões cantam. 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

Tá aí o Rio Negro e Solimões, é na Sola da Bota. É, nosso amigo, hein? Gente boa demais lá. O nosso amigo é de companheiro de todos os dias aqui com o Radinho lá, o nosso pescador J. Alves. Ei, J. Alves! Ele mandou outro dia um vídeo pra mim, né? Eu tive a oportunidade de ver o vídeo que ele me mandou. É lá da onde ele faz a pesca dele, né? Tem lá as pescas, tem umas traias de pesca. Ei, nosso amigo J. Alves! E ele tá lá preparando tudo, diz que vai voltar a pescar o homem, hein? Ei, só não pode ser que nem aquela música do Bruno Marrone, que pescar que nada. É, mas deixa pra lá, né? Olha, olha, são 6:53 aqui no Sertanejo Bom Demais. Lembrando que hoje é manhã de quarta-feira. E hoje é dia da tradicional feira de quarta-feira. É, tem gente que vai na feira agora de manhã, né? Vai lá comer um pastel, comer uns quitutes aí da feira. Mandar um abraço aos amigos feirantes. Já fui feirante, hein? Já fui feirante, acho que... 14 anos, né? Acho que praticamente 14 anos eu vendi, já fui feirantes, né? Vendia lá roupa, tem uma época que eu vendi verduras também, né? Que são as hortaliças, aí coisa bonita, né? E eu tenho muita saudade. Quer dizer, na semana passada eu passei na feira lá do Parque Brasil, que é aos domingos, né? Lá, tava batendo um papo com o Alexandre Feidoreiro, né? Tem muita saudade da época que era feirante, tinha muita amizade na feira. É, a feira é gostoso, né? Bate um papo, conhece as pessoas. É, eu fui, digamos assim, eu fui um bom feirante, né? Digamos assim, né? Pena que depois a gente acabou fazendo a profissão de rádio, né? Aí me especializei no rádio e aí não pude mais fazer feira, né? Eu sempre gostei de fazer feira, é gostoso, né? Batia papo, conhecia as pessoas, né? É legal, né? E tem que tratar bem as pessoas, né? Eu acho que o diferencial de um bom vendedor com uma pessoa que é um mau vendedor é que o bom vendedor trata bem as pessoas, independente se tem dinheiro ou não tem dinheiro, né? Tem gente que não fica lá, parece que trata as pessoas de mau humor, né? É, meu Deus, você tem que estar sempre com um sorriso no rosto, tem que estar sempre lá, independente se a pessoa está lá bem vestida ou mal vestida. Tem gente que fica lá vendo aí os trajes da pessoa, aí não dá, né? Tem que ter aí um bom comportamento, né? E fazer entender bem, independente se tem dinheiro ou não tem dinheiro. Eu já vi vários aqui, não estou criticando aqui as pessoas aqui de Bragança, mas tem vários locais aqui em Bragança, né? Que você vai comprar, a pessoa te atende com, parece que está com uma cara de um mau humor danado, né? Tá, parece que quer morder você no meio de vender, né? Então tá difícil, né? Vai, ô, sai daqui logo, né? Que negócio, mas tem gente que tem esse jeito, não tem o que fazer, né? Mas eu já acho que tem que ser aí, né? Tem que ter aí um bom atendimento, né? Mas fazer o quê, né? Tem gente que não gosta de vender e estão na área de vender, né? Muitas vezes para quebrar um galho, mas atende muito mal as pessoas, né? Porque quem atende bem acaba sendo sempre o vendedor. Quando você atende bem, a pessoa volta a comprar e sempre procura você. Eu na feira, por exemplo, quando eu vendia lá as roupas na feira, tinha gente que comprava comigo e depois eu voltava a comprar. Falava, cadê o rapazinho lá, tal, né? O Márcio lá que vendia pra mim e tal, né? E atendia, né? Tinha lá minha clientela. É, mas me dei bem, né? Fiquei 14 anos na feira, que bom. Mas de manhã eu tomava comer um pastel lá. Ei, pastel lá da Dona Wanda. Ei, Dona Wanda. Dona Wanda é uma japonesa que até hoje, acho que agora não tem mais banca na feira. Era Dona Wanda e o Tanaka. Ei, Dona Wanda e o Tanaka do pastel. Tanaka era conhecido na época, né? É, Dona Wanda hoje, Dona Wanda agora, se eu não me engano, a última vez que eu vi ela, ela participava de jogos da terceira idade. Ei, Dona Wanda. Olha, olha, são 6:55 aqui no Sertanejo Bom Demais. Chega de prosa e vamos de música. Daqui a pouquinho já tem notícias policiais e tá recheado, hein? Até as 8 horas da manhã tem o Sertanejo com notícias e informações. Ronaldo, esse aqui é o Rodrigo Matos de Paraiano. Vida Boiadeira.

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1: Nesta quarta, a previsão astral.
0: Signo de Libra.
1: O dia pede paciência, especialmente na escola, onde a insatisfação pode bater. O mesmo vale para trabalho, Libra. Nada de mudanças bruscas, viu? Cumpra seus deveres, não abandone os objetivos. Mentais problemas também acontecem. Permita-se refletir sobre seus sentimentos e fortaleça a ligação com o crush. Cor prata número 4.
0: Signo de Escorpião.
1: O céu sugere uma pausa para pensar se tudo está bem aqui na rotina e nos estudos. No amor pode aparecer desafios, mas dedica a manter a calma e buscar entender as dificuldades. Cor branco, número 19.
0: Signo de Sagitário.
1: O céu aponta um dia intenso, Sagitário. Pode bater inclusive aquela vontade de um tempo a sós. O papo sincero com o crush ajuda a lidar com os desafios. Nas amizades, não se feche. O carinho da galera será fundamental. Cor laranja, número 11.
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0: Tá aí, aqui no Sertanejo Bom Demais, Boiadeira Errante. Olha, olha, são 7 horas e 10 minutos aqui no Sertanejo Bom Demais. Mandar um bom dia lá pra nossa amiga. O seu Braço tá aqui na programação. Eita, daqui a pouquinho você participa comigo, seu Braço. A dona Sônia tá lá no Padre Aldo Bolini. Alô, dona Sônia, obrigado pela audiência, obrigado pelo carinho. Dona Sônia, que tá embaixo do cobertor ainda. Ei, dona Sônia. Fala aí, dona Sônia, conta pros ouvintes que só tá embaixo do cobertor ouvindo a programação.
1: Bom dia, Márcio. Aqui debaixo das cobertas, no quentinho. Minha turma saiu para trabalhar. Tô aqui debaixo das cobertas escutando o programa Bom Sertanejo. Tô aqui na escuta. Toca para mim, o milionário José Rico. Que Deus te abençoe. O programa tá muito bom. Bom final de semana.
0: Obrigado, dona Sônia. A senhora tá adiantando o final de semana aqui. Ei, dona Sônia, tá certo, né? Já tá aí adiantando o final de semana. Tem mais ouvinte aqui para participar comigo? Quando são 7 horas e 11. Daqui a pouco já vão entrar em notícias policiais aqui no Sertanejo Bom Demais. É lá do bairro do Menin. É, bom dia, quem fala? Deixa eu trazer aqui para você ligado aqui na programação. Agora saiu aqui. Eita, vamos lá. Bom dia, deixa eu ver quem que fala.
2: Bom dia, eu sou a Leni do Barra do Menino. Hoje estou fazendo cinquentinha, hoje é meu aniversário. Escolhe uma música bem bonita aí para tocar para mim, tá bom? Eu sou a Leni do Barra do Menino. Tá com uma música bem bonita de aniversário para mim, tá bom? Obrigada.
0: É, 50 anos, é, que legal, parabéns aí, a Leni, é isso, tá ouvindo aí a programação no bairro do Menin, é isso mesmo, Leni, lá do bairro do Menin, 50 anos, parabéns, feliz aniversário, é que deseja toda a equipe aqui do Sertanejo Bom Demais nesta manhã, né, ela que é lá do bairro do Menin e tá completando 5.0, 50 anos, que parabéns, né, que essa data seja uma data aí de muitas realizações para a senhora, essa possa completar muitos e muitos aniversários, é o que deseja toda a equipe aqui do Sertanejo Bom Demais. Mas nesta manhã de quarta-feira, é, hoje vai ter bolo na casa dela, hein? Você que gosta aí de Dona Leni, vai lá dar um abraço nela, né? É, dá um abraço na mulher lá, que a mulher merece, né? Vamos, daqui a pouquinho tocar uma música especial pra ela. Vamos com notícias policiais. Vamos com notícias policiais nesta manhã, hoje manhã de quarta-feira, vereador de Toledo, Minas Gerais, é preso suspeito de receptação e uso de veículo com sinais de adulteração. Meu Deus do céu, hein? O homem tava complicado aqui a situação dele, hein? O vereador de Toledo, Minas Gerais, foi preso na noite de segunda-feira, dia 8, após uma abordagem da Polícia Militar, que resultou da apreensão de um veículo com indício de adulteração e suspeita de clonagem. De acordo com a operação, a prisão ocorreu na Avenida Manuel Inácio de Rosa. A ação teve início após informações de que um parlamentar estaria utilizando dois veículos com suspeita de clonagem de placa de uma Fiat Strada preto e um Fiat Anglo Telequim cinza. Durante o rastreamento realizado pela área central da cidade, os policiais localizaram o vereador conduzindo um Fiat Anglo, né? E na abordagem foi realizada a verificação do QR Code das placas dianteiras e traseiras, porém não foi possível obter retorno compatível com a identificação regular do veículo. Segundo o registro policial, os agentes também constataram que a etiqueta de identificação de segurança apresentava característica de incompatível com a padrões, né, originais de fábrica. Além disso, o local, destinado à gravação de número do chassi, apresentava sinais de adulteração com suspeita de remarcação, supressão e substituições de identificação originais. A investigação apontou ainda que os dois veículos utilizados na mesma placa teriam sido registrados, né, como transitando adulteramente em locais distintos, sendo um deles em Toledo, Minas Gerais, e outro no estado do Paraná, situação que reforçou a suspeita de clonagem, né? Questionado sobre a origem do automóvel, o vereador informou que teria adquirido o veículo há cerca de 6 meses de um morador de Munhoz, Minas Gerais. Inicialmente, ele negou a possuir utilizar a Fiat Strada, citando a denúncia, mas posteriormente admitiu que tinha comprado também o veículo da mesma pessoa, afirmando ter pagado R$88 mil pelo automóvel. Após análise minuciosa dos sinais de identificação, os policiais constataram que o veículo abordado, que era utilizado com placa adulterada, na verdade correspondia a um Fiat Anglo registrado como produto de furto, ocorrido em Hortolândia, São Paulo, no maio deste ano. Diante dos fatos, o vereador recebeu voz de prisão pelo crime de relacionamento e receptação de alteração de sinais de identificação de veículo automotor. Ele foi conduzido inicialmente para atendimento médico e posteriormente apresentado à Delegacia de Polícia Civil de plantão para providências cabíveis. O veículo apreendido pela Polícia Militar foi periciada e vai ser investigado. Até o momento, a defesa do vereador não se manifestou sobre a publicação do caso. Então está aí, né, esse prefeito, o vereador de Toledo, que acabou sendo pego com um veículo aí adulterado, né? Olha a hora, são 7h15, vamos a mais uma notícia também para você ligado aqui no Sertanejo Bom Demais nesta manhã. Deixa eu pegar uma outra notícia policial para você nesta manhã. Criminosos furtam arma e munições de joias e diversos objetos residentes de uma residência em Bragança Paulista. Meu Deus, hein? Isso aqui é assalto de alto padrão, né? Segundo o boletim de ocorrência, a vítima havia viajado a São Paulo no sábado, dia 6, e foi informado por um funcionário que uma das janelas da sua residência estava quebrada. Ao chegar ao local, verificou que os criminosos arrombaram a janela e invadiram o imóvel, furtando diversos objetos de alto valor. Entre os itens levados estão três armas de fogo, registrada em uma pistola Tanofria, de força de calibre 9mm, avaliada em R$11.000, uma pistola Glock de calibre 9mm, acho, né? É avaliada em R$9.800, né? Quase R$10.000. Uma espingarda da calibre 12, avaliada em quase 6.200. E o criminoso também furtaram 500 munições de calibre 9mm e outras 20 munições de 12 calibre 12, né? Além de um armazenamento, foram levados 3 garrafas de uísque da marca Mangalan, 12 anos, né? Tem umas garrafas aqui que eu nem sei o nome, viu, gente? Pelo amor de Deus, vou pular essa parte aqui, né? Aproximadamente um prejuízo de quase R$32.000, né? A outra custa 20 mil, deixa eu ver aqui, a outra custa 2 mil, né? Então foi bom o prejuízo, hein? Todos os produtos furtados, sobrou a grana, né? Mais R$3.000 e diversas peças, estuário, com 2 pares de tênis, um deles uma marca, né? Também cara, custa R$5.000 um tênis lá, uma roupa também, que custa R$5.000. Meu Deus do céu, a casa do homem estava recheada, hein? De acordo com o registro policial, o prejuízo total de aproximadamente R$102.300. R$102.000.

ele tinha lá, né? Porque só roubou coisas de alto valor, né? Como é que a pessoa sabe que você tem alto valor, né? Então tá aí, né? Vou tocar uma música para nossa amiga que tá no aniversariante. Já que eu tenho um pedido aqui do milionário José Henrique, eu vou escolher essa música também para tocar para Leni, que vai estar fazendo uns de 5.0, 50 anos. A carta, milionário José Henrique.

Tá aí o milionário José Rico, a carta, né? E tá chegando aí a festa de Santo Antônio. Mandar um abraço pessoal de Piracaia. Tô recebendo aqui o cartaz da festa de Piracaia. Mandar um abraço a todos os piracaenses. É quem mora em Piracaia, o que é? Piracaense. É, no dia 12 ao dia, deixa eu ver, vai começar dia 12, vai até o dia 16 de junho, né? Agora desse mês, a festa de Piracaia, a festa de Piracaia. E o pessoal de Piracaia está dizendo aqui, né? Estamos comemorando o padroeiro da cidade, Santo Antônio, né? E o aniversário da cidade que completa 209 anos da cidade de Piracaia. E teremos aí barraca na igreja, estará na Praça da Matriz, né? Que é a principal praça de Piracaia. E estamos arrecadando também, né? Lá no salão paroquial. Até se você quer de Piracaia, né? Quiser doar lá para a igreja, estão arrecadando a pinga, vinho, chocolate em pó.

0: açúcar, leite condensado, creme de leite, trigo, coco ralado, leite, carne moída, queijo mussarela, óleo, pernil de carne, maçã, batata, morango, ovos e cebola. Então, se você quiser contribuir, né, lá para a festa da igreja, dia 12 ao dia 16 de junho. Isso que eu falo, né? O pessoal arrecada todas as coisas lá para a festa e depois ainda cobra para entrar, né? Meu Deus do céu, né? Meu Deus, esse é o Brasil, né? O pessoal pega tudo aqui, ó, tá arrecadando a pinga, vinho, chocolate em pó, açúcar, leite condensado, creme de leite, trigo, coco ralado, leite, carne moída, queijo mussarela, óleo, pernil, carne, maçã, batata, morango, ovos e cebola. E do pessoal ainda quer que depois chega lá, no São Paroquial, cobra R$5 para entrar, R$10. Ah, não dá, né? Esse é meu Brasil, né? E você pode ajudar também via Pix. Então tá aí, né? Mandar um abraço para você de Piracaia. Começa dia 12, vai até 16, a festa da cidade de Piracaia, a festa de Santo Antônio. Santo Antônio que é o santo casamenteiro. É, Santo Antônio! Você já fez uma promessa para Santo Antônio? Se fez, conta para mim aí. Manda um áudio aqui que eu vou botar você falar no ar que já fez uma promessa para Santo Antônio, o santo casamenteiro. Eu vou pro intervalo comercial, mas antes tá chegando por aqui a Pâmela e daqui a pouco eu tô de volta.
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2: Para sua quarta-feira, previsão para Capricórnio, Aquário e Peixes.
1: Signo de Capricórnio.
2: Trabalhos em grupo na escola são desafiadores, mas nada que não lide. No amor surgem perguntas sem resposta, mas você aponta boas mudanças. Seja sincero, por exemplo, com seus sentimentos. Respire fundo, coloque as mãos à obra nos estudos e siga em frente, cor preto número 2.
1: Signo de Aquário.
2: O céu avisa. Rola um cansaço mental, então foque em autocuidado. Transforme problemas em oportunidades, escolha o melhor, o crush. Equilibre sentimentos, porque essa é a parte do jogo do romance. Cor preto número 7.
1: Signo de Peixes.
2: Concilie o que você quer com os amigos e justamente hoje o que vai ser difícil. Mas lembre que ceder também faz parte, Peixes. Cuidado com o que você posta nas redes sociais. O movimento planetário indica que manter a relação será prioridade e esse é o caminho. Cor verde número 22.
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2: Amanhã muito mais da previsão astral para você.
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1: É, Circo Cronos está na última semana. Quem não for no circo, não vai, porque domingo o circo vai embora. Olha, são 7:29. Inclusive, mandar um abraço pro pessoal do circo, tem ontem tive lá, né? É, pessoal do circo Cronos aí ouvindo a nossa programação, levar o pessoal levanta cedo lá para dar manutenção nas coisas do circo lá, né? Obrigado pela audiência, obrigado pelo carinho. Vamos falar de mais uma notícia policial aqui, daqui a pouco vou falar das festas junina, né? Julina e depois julho. Vamos às mais notícias aqui, policiais.

É, vamos a mais notícias policiais. Polícia Militar apreende mais de 3 mil porções de drogas e prende suspeito em Bragança Paulista. O suspeito foi preso após denúncia anônima de policiais apreendendo drogas e armas e munição suprimida e uma balança de precisão e um rádio comunicador. Meu Deus do céu, né? É, a polícia trabalhando aí de segunda força tática, né? Vamos aqui à notícia policial. Um homem foi preso por tráfico de drogas à tarde de segunda-feira, dia 8, em Bragança Paulista, durante a operação realizada pela equipe da Força Tática e da Polícia Militar. A ação teve início após uma denúncia anônima, indicando que um apartamento localizado na rua Odoberto Vanderlei de Souza Leme, lá no bairro da Nina Cortez, estaria sendo utilizado para armazenamento de preparação do entorpecente. Será que essa aqui é a mesma que eu falei? Eu vou falar de novo, né? Ao chegar ao endereço, informados, os policiais perceberam uma forte cheiro de maconha. A mesma que eu falei, né? Então foi a mesma que eu falei aqui. Então eu não vou falar. Então encerrou-se as notícias policiais. Daqui a pouco a gente vem com as festas juninas. Deixa eu mandar abraçar pro Chinho lá do bairro do Menino. Alô, Chininho, como diz aí o Jango. É, Chinho. O Chinho quer ouvir aqui a Atiradora de Elite, Duque da Uvan. E aí, dizendo aqui que a nossa festa aqui, a entrada é franca lá do bairro do Menino. É, vem aí a festa da junina aí do bairro lá do Menino, hein? Daqui a pouco eu vou começar a falar das festas. Aí vou falar também da festa do Menin e lá a entrada é franca. Vamos tocar então a música. Nosso amigo Chininho pediu. Ei, Chininho, como diz aí nosso amigo, o Jango, que daqui a pouquinho chega para comandar a primeira mão. Ele que tá aí ouvindo a nossa programação, né? E mandar um abraço aí a todo o pessoal que gosta da verdadeira música sertaneja e tão ligadinho junto com a gente nesta manhã. É, manhã hoje de quarta-feira, é, você que tá aí ouvindo a nossa programação, obrigado pela sua sintonia, né, nesta manhã, e todo o pessoal, né, que gosta da verdadeira música sertaneja, e tão ligadinho junto com a gente nesta quarta-feira, é, quarta-feira, né, é, nesta quarta-feira, hoje é dia da tradicional feira de quarta-feira. Vou tocar então, Duduca e Dalvan, canta Atiradora de Elite, aqui no Sertanejo Bom Demais, é para o nosso amigo Chinho, que está aí ouvindo a nossa programação, né? Essa música foi gravada, e tem também essa música que foi gravada também pelo Teodoro Sampaio, né? 7h32, mas eu vou tocar com o Dudu e Dalvan, quando são 7h32, daqui a pouco eu vou atender o seu Braz, hein? Calma, seu Braz!

0: Aí, atiradora de elite, Duduca e Dalvan, aqui no Sertanejo Bom Demais, né? Olha a hora, são 7h36, 7h36, essa é o que quem pediu, foi o nosso amigo Chinho, vem aí a festa do Menin. Alô, Chininho! Tá aí ouvindo a nossa programação, obrigado pela audiência, né? Obrigado pela sintonia do nosso amigo Chinho, ouvindo aí a programação do Sertanejo Bom Demais nesta manhã, e todo o pessoal, né, que gosta da verdadeira música sertaneja e tão ligadinho junto com a gente nesta manhã. Vamos falar aqui para você das festas, né, do cardápio das festas. Daqui a pouco eu vou atender o Luciano também, que tá lá no horário dos Pereira. Aguenta aí, Luciano, que eu já vou atender você, tá bom? Vamos falar aqui das festas juninas que acontecem nesse final de semana em Bragança Paulista. Eu gosto sempre de trazer as festas da semana pro pessoal não se atrapalhar aí nas festas, né? No dia 12, dia 12 e 14, né? Dia 13 e 14, que é sábado e domingo, teremos festa na igreja de São Miguel Arcanjo. Manda um abraço a todo o pessoal lá, o padre Denis, né? E todo o pessoal da paróquia vai estar celebrando aí a festa do dia 13 e 14, que é nesse final de semana, a festa de da comunidade de São Miguel, né? É a comunidade de São Gabriel. Vai ser lá na Avenida Carmeneri, número 7, Residencial Piemonte. Vai ter a festa lá na igreja de São Miguel Arcanjo, né? Vai ter lá a festa. Manda um abraço ao padre Denis. Outra festa também que é bastante aguardada e bastante, bastante esperada, né? É a festa nesse final de semana, a festa que vai ser lá no Lar São Vicente de Paula, a festa do asilo, como é mais conhecido. No dias 12, 13 e 14, portanto, sexta, sábado e domingo, tem a festa do asilo, né? E teremos aí a cobrança na entrada, né? Lembrando que antecipadamente paga 5 e no dia paga R$10 para entrar na festa do asilo, que vai ser sexta, sábado e domingo. Também teremos aqui, deixa eu ver aqui, mais uma festa junina que acontece aqui, né? Deixa eu ver aqui nesse final de semana. Teremos aí a festa no dia 14, que é domingo, a festa da Paçoca. É lá a festa do Divino Espírito Santo, a chegada da Paçoca em Nazaré Paulista, isso mesmo. Inclusive vai ter o show lá do Otávio Augusto e Gabriel, né? É o homem que canta a Mala Amarela. Às 9 horas da manhã temos aí a chegada da Paçoca em Carro de Boi. E na parte da tarde teremos aí o show de Otávio Augusto e Gabriel. A partir das 15 horas, se não me engano, o show do Otávio Augusto e Gabriel, que vão estar cantando. Outra festa também que teremos aqui é a festa do Rosário, que prossegue nesse final de semana. Inclusive aí teremos aí um telão, né, que vai ser instalado, né, lá para o pessoal acompanhar o jogo do Brasil. O Brasil estreia sábado na Copa do Mundo, né? E no dia 13, que é Copa do Mundo, e o Brasil aí vai estrear, e o pessoal vai instalar um telão lá para o pessoal acompanhar o jogo lá pelo telão lá, né, na festa de Santo Antônio, né? Santo Antônio, o dia de Santo Antônio é dia 13, que é no sábado, né? Também a festa de Piracaia, que eu já falei, né, que começa no dia 12 e vai aí até o dia 16 de junho. E deixa eu ver aqui se tem mais alguma festa também, né, nesta, pra você ficar por dentro, né. Acho que foi a última, né. Ah, não, aqui não tem mais festa, não, né. Festas, foi só essas festas que vai ter, né. Então, pra você, nesse final de semana, é as festas juninas na igrejas que vão aí. Escolha a sua festa e se divirta, né, e com certeza aproveite cada minuto da sua vida, o que deseja toda a equipe aqui do Sertanejo Bom Demais. Vamos mandar um abraço pro Luciano. Alô, Luciano, fala aí, meu amigo, bom dia.
1: Bom dia, Márcio, aqui é o Luciano do Arados Pereira. Hoje eu gostaria de ouvir Gino Geno, Jeitão de Caipira. Ofereço pra Luana e pra Ica. Um abraço.
0: Nosso amigo Luciano, tá lá no Araras, né? Lá no Araras de Pereza. Manda um abraço pra Luana, que tá ouvindo a nossa programação também. Ei, Luana, agora disse que tá mexendo com verdura, hein? Ei, Luana, tá certo, né? Tem que trabalhar mesmo e tem que dar um jeito na vida, né? Gino Geno canta lá pro nosso amigo Luciano, Jeitão de Caipira. Olha, 7h40.

0: É, tá aí o GNG no jeitão de caipira. Será que tem mulher assim ainda? Se tiver, arruma um pra mim aí. Olha, olha, são 7h42 aqui no Sertanejo Bom Demais. Vamos atender o seu braço? Ei, seu braço, tá lá em Bom Jesus os Perdões, ouvindo a nossa programação.
1: Ei, a promoção
0: tem que ser igual. Eu tenho até coisa pra doer lá em Bom Jesus os Perdões, né? Mandar um abraço a todo o pessoal lá que tá aí ouvindo a nossa programação. E vem aí nos próximos aí, né? A gente vai tentar achar a data certinho. Vamos falar aí da festa de Bom Jesus os Perdões também. E o pessoal tá perguntando aqui, vai ter a festa da Paçoca lá na cidade de Nazaré Paulista, e nesse final de semana que eu falei, dia 14, é a chegada da Paçoca, e depois no outro final de semana é o dia do Fogadão. Então o Fogadão não é no mesmo dia da festa da Paçoca, né? A festa da Paçoca chega nesse final de semana, e no outro final de semana, que é o tal do Afogadão, que é feito lá gratuitamente, né? O pessoal serve com mais de 5 mil pessoas lá no Afogadão. Ano retrasado eu estive lá, né, comendo um Afogadão, carne com batata, vem um pouquinho de arroz também, farofa, gostoso, hein, muito bom. Mandar um dia pra Nair, tá ligado em Piãozinho? Alô, Nair, obrigado pela audiência. Fala aí, seu Braz, o homem tá louco pra falar aqui. Pode falar aí, seu Braz, bom dia.
2: Ô, Márcio, bom dia. Mandamos pra nós aqui pra morrer de perdão, hein. Eu fiquei achar que eu mando comandando com o milionário já rico. Meu desespero. Milionário já rico hoje. Meu desespero. Eu fiz pra tudo, tô entrando no programa, vocês aí. A gente coloca muito em mim, rapaz. Até agora, meu desespero, na verdade. Vai fazer. Toca uma hora de pena, por favor, tá? Abraço, boa quarta-feira, tudo. Falou.
0: Tá aí o seu Brás que pediu, vou tocar essa música com o João Mineiro Marciano, como já toquei Milionários da Rico hoje, eu vou tocar com o João Mineiro Marciano, mas é a mesma música, né? Meu desespero, quando são 7h44.

É, tá aí João Ney Marciano cantando lá pro nosso amigo Seu Brás, Meu Desespero. Ele pediu com o João Ney Marciano, ele pediu com o Milionário Zé Rico, mas eu toquei com o João Ney Marciano, como eu já toquei com o Milionário Zé Rico várias músicas, toquei duas músicas com o Milionário Zé Rico, né? Então, mas é a mesma música, não tem problema, né? Não alterou a música, só alterou o cantor. Olha a hora, são 7 horas e 47. Lembrando que hoje é manhã de quarta-feira, dia 10 do mês, e tá chegando, hein? Você quer fazer sua promessa para Santo Antônio, é dia 13, hein? Dia 13, que é sábado, é dia de Santo Antônio. Santo Antônio, que é conhecido como Santo Casamenteiro. É, Santo Antônio. Tem gente que faz as promessas ainda. Será que tem gente que faz promessa para Santo Antônio? É, ainda faz promessa para Santo Antônio? É, meu Deus do céu, né? É, Santo Antônio, né? É, vamos aqui mais uma notícia para fechar aqui a parte de notícias. E daqui a pouquinho já vem aí o programa Primeira Mão com o Jango. E hoje que você vai receber a presença hoje do pessoal lá de Atibaia, né? Que vai estar aqui hoje falando aí sobre a festança que vai ter em Atibaia lá, né? Pelo menos o Ney Tavares foi que vem hoje, hein? Alô, Ney! Acorda cedo aí, Ney Tavares! É, o Ney Tavares é o relógio dele é 6, é pra ele 10 horas, é 6 horas da manhã, é 10 horas, né? Ei, Ney Tavares, gente boa, conheço de longa data, né? Ei, Ney Tavares. É, pais e alunos responsáveis puderam tirar dúvidas sobre a pediatria, né? Pediatra na tarde de terça-feira na Escola Municipal Maria Tereza Cacossi Salema. Há novos casos de meningites ou doenças meningocócicas da Escola Municipal. Durante o encontro, a equipe de saúde e da educação apresentaram informações oficiais, destacando que a aula segue normalmente em toda a rede municipal e com os protocolos de limpeza, higienização e autorização de acompanhamentos permanentes das equipes técnicas. Então, sobre aqueles casos de meningite, que tivemos um caso aí, né, de meningite, o pessoal fez lá uma reunião, né, na Escola Municipal Maria Tereza Cacossi Salema. Então tá aí, né? É, e que bom, né? Que bom que o pessoal tá se preocupando aí, né? Com a saúde da criançada, né? Que bom. Olha, são 7 horas e 49. Vamos falar aqui de mandar abraço pro pessoal que tá ligado junto com a gente aqui através da Rede Mundial de Computadores. Mandar abraço pro Rafael Messias, que já mandou aqui logo cedo. Mandou aqui o rádio do carro dele, que tava pegando a 79.7. Acho que estava indo para São Paulo, né? E foi ouvindo a Bragança FM. É, que bom, né? Que bom ouvir nosso amigo. É, gente boa demais, o Rafael Messias, né? Que trabalhou durante alguns anos aí na Polícia Militar. E hoje é do policial da reserva, né? Então tá certo. É, manda um abraço para a Dalila Martins Camargo, dizendo aqui bom dia. Adelene Pereira, dizendo aqui bom dia. Isabel Pereira, dizendo bom dia. Nosso amigo Clóvis, a Dani Nassi. Alô, Clóvis, a Dani Nassi, bom dia. Seu Ademar Barbosa, ligado da Arcilândia. O Cláudio Serrano, lá no Boa Vista do Silva. A nossa amiga Martinha. Alô, Martinha, tá dizendo aqui bom dia. Ei, Martinha, Martinha tem que cair no circo, hein? Cuidado de deixar o anel lá no circo lá, viu, Martinha? Brincadeira, viu, Martinha? Olha, olha, são 7 horas e 50. Manda um abraço para a Nésia também, que tá ligado junto com a gente lá na Arábia Pereiras, né? Mandar bom dia lá pro Luciano, ligado aqui também junto com a gente. Alô, Luciano, obrigado pela audiência, obrigado pelo carinho, Luciano que tá lá na hora dos Pereiras. E eu falei aqui do Luciano, aí que mandou também, ouviu o Luciano falando no rádio aqui. Ei, nossa, tá com um mano ouvinte aqui no rádio, viu, Luciano? É, aí que eu tava ouvindo você falar lá aqui no rádio aqui, né? E falou que você fala muito bem aqui. Ei, nossa, a gente vai contratar você para fazer locução lá, lá na festa que vai ter lá no bairro dos Horários dos Mores. Inclusive, você que vai ter festa do Horário dos Mores? Eu quero saber se vai ter festa junina na hora dos mortos. Eu gosto muito da festa lá, uma festa muito boa, né? Olha, olha, são 7 horas e 51. Inclusive, mandar um abraço pro Padre Gustavo. Ei, Padre Gustavo, né? Padre Gustavo tá revolucionando lá a hora dos mortos. Parabéns aí. A gente gosta quando a pessoa aí, a comunidade começa a participar nas festas, né? E aprova aí o padre, né? Porque a gente sabe que a igreja é Deus, mas o padre ajuda bastante, né? O padre, quando o padre ele é o pessoal hospitaleiro, é um padre que ajuda aí a comunidade e ajuda a comunidade a caminhar com Deus, aí com certeza traz bastante gente para a igreja. O Padre Gustavo é um deles, né? Que faz bom trabalho lá no bairro dos Araras dos Moros, Santo Araras dos Moros, Araras Pereira, né? Que tem a igreja Nossa Senhora de Paulina também lá, né? Então, parabéns ao Padre Gustavo, né? Que tá atraindo um grande público aí, né? Inclusive, tem uns eventos lá, tem um evento da costela, que acho que já foi semana passada, né? Que ia ter um evento de costela lá, que iam fazer umas costelas também assada. Bom, são 7 horas e 52, eu tô indo embora, a direção geral foi de Maria de Lima, a parte técnica, a apresentação foi minha, Márcio Rossini, que deseja a todos vocês uma excelente, uma estupenda quarta-feira, repleta de paz, saúde, muitas alegrias e tudo, tudo que você planejou no dia de hoje, acredite,
vai dar certo, é o que deseja toda a equipe aqui do Sertanejo Bom Demais nesta manhã, e que você tenha um excelente dia, um dia de muita paz, né? E que tudo que você planejou, acredite, levanta a cabeça, é o que deseja toda a equipe aqui do Sertanejo Bom Demais da Bragança FM em 79.7 na faixa estendida do rádio. E se na última de hoje, para fechar com chave de ouro, Edson e Hudson canta aqui na programação. A todos um forte abraço, tchau, tchau!

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19: É, bom dia, Bragança Paulista, região Bragantina Sul de Minas, Circuito das Águas, São Paulo, Brasil e o mundo. Estamos aqui nessa quarta-feira. Hoje é dia 10 de junho, Marcinho, chegando metade do ano, já aí voando para o final de ano. Hoje é dia da feira tradicional, lá no Posto de Monta aí. Um abraço a todos os esperantes, tenham um bom dia. A direção-geral da Maria de Lima, mesa de som do Márcio Rossini. Até o meio-dia com música, notícias, informações, esportes, tudo isso você acompanha aqui no Som da Região. Vamos para os destaques de hoje do Primeira Mão. O Correio Brasiliense traz em depoimento ontem à Comissão de Assuntos Econômicos. O presidente do BRB depõe e fala que realmente foi o maior rombo financeiro até hoje do Banco Master, Marcinho. É, Agência São Paulo, Polícia Civil cumpre mandatos contra grupo investigado por fraude em plataforma eletrônica. 8 foram presos e tem mais 15 mandatos de busca e apreensão em São Paulo, São Caetano e também na cidade de Guarulhos. A SBT News traz como o Senado deve definir o cronograma da tramitação do projeto à escala 6x1. Alcolumbre espera reunião com os líderes do Senado para definir até o final desse mês a votação no Senado do fim da escala 6x1. O Record News traz: União Europeia confirma diálogo com o Brasil para evitar o bloqueio da carne brasileira. Também o Bragança em Pauta: FATEC mais Prefeitura abrem cursos gratuitos de inclusão digital. São 120 vagas. Estão abertas para jovens, adultos ou melhor da terceira idade. Vai ser em cima do mercado municipal. O Jornal Mais Bragança, prazo para inscrição do concurso público da Prefeitura de Bragança, encerra amanhã, Marcinho. Você vai participar do concurso? É amanhã, até a meia-noite, você poderá fazer a sua inscrição, pagar a taxinha e depois estar realmente Marcinho, passando o TQI. Também, o destaque, o Brasil, no esporte, ontem perdeu 1-0 a seleção feminina lá de Fortaleza para os Estados Unidos. 55 mil pessoas, Marcinho, lotou ontem o Castelão na vitória das americanas por 1-0 em jogos amistosos. O vereador de Toledo, esse Marcinho, Vanderlei Benedito de Souza, do PSDB, foi preso, Márcio, por receptação e adulteração do chassi do carro, Marcinho. Tá preso, vai ter que se explicar agora, né? Também em Joanópolis, o bicho tá pegando lá, Marcinho, o vereador Wellington Cunha pede a cassação do capitão Solano por falta de decoro parlamentar. Também o destaque é agora, o Giro Rural, com ele, Humberto Ferretti, que todas as manhãs traz as informações para você ligado aí, você que é o homem do campo.
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21: Eu sou Humberto Ferretti e esse é o Giro Rural. Depois de encolher no ciclo 24-25, a produção de feijão vai diminuir de novo na safra 25-26. A Conab fala em uma queda de 6% da área de cultivo para 2 milhões e 500 mil hectares. Já o rendimento esperado é 1% maior, na casa de 1.100 quilos. O resultado será uma produção de 2 milhões e 900 mil toneladas, queda de 5%. Isso na soma de todas as colheitas, já que o feijão é considerado uma cultura de ciclo curto e de todas as variedades. O preço do boi gordo voltou a subir. Nos primeiros dias de junho, a arroba foi negociada a R$ 353,00 no indicador CPEA Esalq, R$ 4,00 a mais que no fechamento de maio, quando as cotações ficaram em R$ 349,00. As últimas semanas foram marcadas por uma queda de braço entre compradores e vendedores. A oferta de animais para abate ficou acima da demanda em algumas praças, enquanto as vendas internacionais firmes ajudaram a sustentar o preço do boi gordo. Após cair 13,5% em maio, o preço da laranja para a indústria recuou mais 13,5% nos primeiros dias de junho. Balanço do CPEA indica que a caixa é vendida a R$ 24,00. O setor está em alerta quanto à demanda por suco fora do país, que é baixa, com impacto nas exportações principalmente para a Europa. Tanto que o bloco está perto de perder para os Estados Unidos o posto de maior comprador do suco de laranja brasileiro.
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19: São 8 horas e 11 minutos, vocês ligados aqui no Primeira Mão. 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Então vocês que estão na sintonia, aproveitem. Vou ser breve a respeito de um projeto de lei que estava na Câmara Municipal ontem e deu um debate assim mais de 2 horas ou mais, mas assim, terminou tarde a sessão ontem, que era um projeto de lei para que, não que obrigasse, mas que desse a possibilidade do Executivo a atender as pessoas no prazo de pelo menos 2 meses, no caso de doenças graves. Para quem não sabe, a questão de oncologia, essas cirurgias de quadril, que as pessoas ficam, tem pessoas que têm 3, 4 anos na espera da fila e até hoje nada. E virou um debate, virou uma discussão, virou até coisa pessoal, e a Câmara, os senhores vereadores, mais uma vez, hein? 9-8 rejeitaram o projeto. Eu vou hoje tentar conversar com o Dr. Mauro Moreira, com o Bruno Sucesso, com o Miguel Lopes, o Cláudio Coxinha, o Kiki Brau, Fabiana Alessandra, que votaram favorável a esse projeto. É que a prefeitura teria, no caso agora, se fosse aprovado esse projeto, 4 meses, Marcinho, ainda. Nós estamos em junho, até outubro, para organizar tudo isso aí e diminuir essas filas. São casos de urgência. Pessoas que estão precisando aí urgentemente ser operadas, ser tratadas com câncer, com cirurgias de quadril. E aí vai, são tantas e tantas cirurgias que as pessoas precisam, tratamento. E a Câmara Municipal teve ontem essa oportunidade e essa ferramenta. O líder do prefeito na Câmara alegou a questão da lei ser inconstitucional, que ele não pode exigir, porque não sei o que lá, para lá. E aí virou realmente uma discussão que o projeto precisava melhor ser estudado. Aí vem a pergunta, faz 8 meses que esse projeto tramita na Câmara Municipal, seu Márcio. 8 meses agora que o líder do prefeito precisa estudar um pouquinho melhor. E precisa arrumar, fazer um arranjo, chamar todas as comissões, sentar e achar uma solução, que não pode impor ao Executivo Municipal essa questão aí de estar em 2 meses resolvendo. E realmente virou, a gente vai passar alguns trechos depois da Câmara Municipal sobre esse tema. Eu aqui como cidadão, mais uma vez, eu afirmo para vocês, a saúde de Bragança Paulista está um caos. Sabe o que é caos? É o que está acontecendo. Não tem remédio, não tem médicos especialistas, cirurgias não conseguem. Aqui fica naquela. É o vereador que tem acesso, que consegue, ou é alguém que tem acesso em São Paulo. É isso que está acontecendo. Eu falo isso por o que nós passamos aqui na emissora, de pessoas que nos procuram aqui, que vêm aqui colocando a situação, que estão nessa fila aí há quanto e quanto tempo. Faz 2 anos esperando um exame, esperando uma mamografia, esperando um outro exame, enfim. E a pessoa acaba indo a óbito, essa é a verdade. E esse projeto, não, mas não que fosse resolver tudo, porque não vai. Mas pelo menos iria amenizar o sofrimento das pessoas e das famílias. Eu fiquei muito triste e fico, né, eu falo sempre isso, de ver a conduta de alguns vereadores. Principalmente aqueles vereadores que na hora de falar em saúde são os primeiros a sair nas redes sociais, viu, Márcio? Aparecem aí que defendem a saúde do povo, o melhor para a saúde, o melhor para isso. Na hora de votar e dar uma oportunidade a mais de vida para essas pessoas, eles votam contra. Votam contra. Eu não vou citar nome aqui de ninguém para não dar ibope. Eu até conversei com a direção da rádio sobre esse assunto e eu não vou dar aqui nome de A, B, C ou D. Não vou. Não vou. Eu apenas vou falar aqui dos autores do projeto, que são os vereadores Mauro Moreira, o Cláudio Coxinho, o Miguel Lopes, a Fabiana, o Bruno Sucesso e também até o Bruno Leme. O Bruno Leme votou favorável a esse projeto ontem. Então a gente fica muito triste com os demais vereadores, que era ontem o momento de, já que não dá para resolver ali, vamos suspender a sessão 1 hora? Não. Vamos deixar para terça-feira que vem e ajustar, acertar esse projeto? Seria uma forma mais, sabe, democrática, mais aberta, transparência para a população. Mas não, apenas bater.

0: Essa é a pergunta que fica, e está aí a secretária, né, a Carmen Guarentes, à disposição, pessoal da imprensa, da Prefeitura de Comunicação, ao prefeito, nós convidamos sempre para que ele compareça aqui na emissora. A cadeira está ao lado aqui, prefeito. Vai ser uma conversa democrática, aberta. Se o senhor quiser, eu abro a população para perguntar para o senhor. Aqui é democrático. A rádio aqui não tem partido. A rádio aqui tem compromisso com a população, com a comunidade. E nós estamos aqui deixando aqui sempre aquele ditado. Nós vamos estar apontando a verdade, falando e dizendo aquilo que está acontecendo e o clamor da população. Nós sabemos que a prefeitura, por mais que ela queira, o orçamento é de 1 bilhão e 400 milhões. Não é questão de estar pegando todo esse dinheiro e pondo na saúde, até porque não pode. Essa é a grande verdade. Mas o prefeito municipal, senhores vereadores, tem um monte de candidato, deputado, que estão vindo agora para Bragança como turista pela primeira vez, federal, estadual, trazer verba para o nosso município essas verbas, essas emendas, colocar aqui, sentar com o pessoal da Santa Casa, tem aí 500 mil, o que dá para fazer? Não dá para a Santa Casa fazer o que ela quer. Nós estamos precisando aí de... nós estamos dando 500 mil aqui do deputado X para fazer tantas cirurgias de hérnia. Estamos dando aqui mais 100 mil, mais 200 mil para fazer cirurgias de catarata. Nós estamos aqui arrumando 1 milhão para setor de oncologia. Olha, dava para resolver. O que me assusta é que o atual prefeito foi deputado. 32 anos na Assembleia. Conhece lá 93 deputados lá. Ele saiu, tem 93 lá. Cada um manda 200, 300 mil cada um, pela amizade que ele tem. Resolvi essa questão. Ah, não, nós vamos aumentar a IPTU, aumentar a Zona Azul, aumentar não sei o que lá e tal. E não tem resultado. E tem uma coisa que pouca gente sabe. Dia 17 agora, quarta-feira que vem, vai ser julgado a ação de inconstitucionalidade com relação ao IPTU. Se realmente, não pode acontecer, ninguém sabe. A justiça, como disse ontem aqui, nós conversamos com o desembargador aqui ontem, doutor Miguel Brandt, não sobre esse assunto, mas a justiça pode achar que é inconstitucional. E achando que é inconstitucional, esse dinheiro que foi arrecadado, quem pagou a mais, vai ter que devolver. Aqueles que não pagaram vão ter que pagar de acordo com o novo cálculo que a prefeitura vai ter que fazer. Os carnês esse ano vão ter que ser revistos. Olha a confusão se realmente acontecer isso. Já está uma confusão, vai ficar maior ainda, né, Márcio?
1: Só fazendo uma observação sobre, sobre essas verbas que você falou da saúde, o nosso amigo Jandu, acho que devia ser fiscalizado, né? O dinheiro vem e você não sabe aonde é aplicado o dinheiro, né? Porque você vê lá o atendimento dos hospitais aqui em Bragança, é um caos. Ontem mesmo, eu fiquei sabendo que a UPA lá ontem, né?
0: Tava bufando.
1: Um caos, nem sei quantos médicos estavam atendendo lá ontem, mas estava um caos. E onde está sendo aplicado esse dinheiro? Será que não está sendo aplicado nos PS?
0: A pergunta está aberta aqui, a gente está aqui aberto à secretária Carmen Guarentes, né? Aqui é o prefeito municipal, setor de comunicação da prefeitura. Nós estamos abertos aqui ao diálogo. A Bragança FM não está aqui para ficar só atirando pedra, não. Independente de quem seja aqui o apresentador ou a direção da rádio, a dona Maria de Lima, dá total liberdade para quem quiser vir aqui falar. Os microfones são abertos. Não é igual a outra emissora que é do grupo, que só fala o que interessa para eles e quem eles querem, né? Aqui a Bragança FM tem ética, tem compromisso com a população. São 8h22, mas sim, vamos abrir num bom astral, pelo menos uma música aí, para que você que está ligado na Bragança FM, né? Vamos começar um dia, agradecer a Deus e vamos em frente. Sabe do...

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4: São 8 horas 29 minutos. Todos os dias pelas manhãs, nosso agradecimento pela nossa vida, pelo nosso alimento, pela nossa trajetória, pela nossa história, pela nossa vida e principalmente pela nossa saúde. Você que está sintonizado na Bragança FM nesse momento, você que está acordando, acabou de levantar, fazendo seus afazeres em casa, cada um tem o seu compromisso, outros indo para o trabalho, outros buscando realmente oportunidades, outros indo passear, que tem as pessoas que já estão aposentadas, mais tranquilas. Enfim, você que está no seu trabalho, no seu carro, ou não importa, no seu caminhão, como nós temos aí vários e vários ouvintes, pessoal dos aplicativos, os Ubers que nos acompanham, os taxistas, a todos vocês, aos feirantes hoje, que estão nesse trabalho hoje lá no posto de monta, no seu ganha-pão. Que vocês tenham um dia abençoado, com muita saúde, muita paz. E quarta-feira é voltado tradicionalmente ao Divino Espírito Santo. A gente pede sabedoria, pede luz, pede fortaleza, pede força para superar todos os desafios, todas essas coisas que encontramos durante a nossa caminhada. E cada dia é um desafio. Eu digo sempre que cada dia você levanta, né, com uma meta, com uma ideia, mas você não sabe o que pode acontecer durante o dia. Tantas coisas acontecem. Que você tenha discernimento, sabedoria para lidar com tudo isso. Se coloque diante do Criador, peça a Deus, seu Filho Jesus, sua Mãe Maria, para que abençoe cada um de vocês, traga paz, saúde e comece o dia agradecendo. Não sabe aquelas orações de você ficar aí, às vezes pessoas ficam meia, uma hora, não importa o tempo, faça apenas um agradecimento. Senhor, obrigado por esse dia, por mais esse dia que chega, e eu quero aqui agradecer por essa oportunidade de viver mais esse dia. Nós temos essa oportunidade todos os dias. Olha que coisa interessante, né, Marcinho? De vida que nós temos, de aproveitar a vida, de fazer o bem, de buscar ajudar as pessoas. E a gente, às vezes, se esconde. Às vezes, nós ficamos com tantas picuinhas, com tantas coisas, e não conseguimos dar um passo. E a celebração da vida é naquele que habita no esconderijo do Altíssimo. É a sombra do Todo-Poderoso descansará. Direi do Senhor, Ele é meu refúgio, é minha fortaleza. O meu Deus em quem confio, porque Ele te livra do laço do passarinho e da peste perniciosa. Ele te afasta de tudo isso, de todos os males, todos os males. E aqueles que estão internados no Agaúço de Bragança, na Santa Casa de Misericórdia, ou você que está em casa se recuperando, você que perdeu um ente querido da família, falar nisso, amanhã haverá a missa de sétimo dia do Dr. Francisco Rodrigues, que faleceu no último sábado, lá na Vila Aparecida, às 19h30. A Cleusa acabou de mandar para mim, a esposa do Francisco, convidando amigos e parentes para estar amanhã às 19h30. Lá na paróquia Nossa Senhora Aparecida, para a missa de sétimo dia. Então, essas pessoas que perderam seus entes queridos, que as pessoas que estão com alguma situação que não consegue resolver, não consegue um médico, voltando aqui, o que aconteceu na Câmara Municipal ontem, pessoas que precisam de tratamento, que têm direito pela lei, têm direito, né, pela Constituição, e nós não temos, eles não têm o suporte. A hora que eles mais precisam, é a hora que eles ficam abandonados. Então, que Deus possa realmente dar força a cada um e buscarmos a solução. Eu digo sempre, quando dois ou mais se unem para fazer o bem, a gente consegue, sim. Consegue, sabe por quê? Deus está presente no coração daquelas pessoas que querem o bem. E nós temos muitas pessoas que a cada dia, a cada caminhada, buscam fazer o melhor. Não importa se é divulgado ou não, mas quantos anjos da guarda nós temos em Bragança. Esse pessoal à noite, Márcio, encontrei com o pessoal de madrugada em alguns pontos da cidade, distribuindo ração para aqueles cães de rua. Você acredita nisso, Márcio? Um casal parou o carro lá, um carro até, não vou falar a marca, mas um carro de bom nível, lá distribuindo ração. Eu olhei para aquilo e falei, olha quantas, né, anjos de Deus existem. Aqueles que vão lá no Lava Pés, naquele bate-papo lá com aquelas pessoas de rua. Quantas pessoas e quantos de nós podemos transformar? Mas muita gente prefere se esconder, ficar na sua, não quero saber, não vou mexer. Não faça isso. Estenda a mão. Deus tá te dando a oportunidade de mais um dia de vida, de você fazer o melhor. E você pode. Tem pessoas que dizem, não adianta mais, eu já fiz tudo errado, já perdi. Não, Deus sempre dá oportunidade para você. A prova é que quando ele na cruz estava para ser ali crucificado, já pregado na cruz com dois, um deles falou para ele, né, eu ainda cometi erros, eu matei. Eu posso estar com o Senhor quando o Senhor for para o reino celestial? E o que ele disse? Estarás comigo. Então é sempre momento de você se perdoar. E nós, por mais que queremos ser, né, bonzinho, como fala, ser generoso, tem hora que a gente tem que ser um pouquinho, sabe o quê? Não é maldoso, não é essa palavra não, mas ser assim sincero, dizer, olha, eu vou te ajudar, mas você precisa também se ajudar. Não adianta só eu ficar estendendo a mão, te dou hoje, te dou amanhã, te dou depois, e você não se mexe. Você fica só na espera. Então, que você tenha esse momento de reflexão, que você fale, eu vou mudar minha vida. Eu vou mudar. E você pode. Só depende unicamente, exclusivamente de você. Eu, no sábado, estava conversando com o pessoal do grupo do AA. Isso aqui é alegria daquelas pessoas que estão a cada dia vencendo de não tomar o primeiro gole, que deixaram a questão das drogas e dizem e afirmam que vida que eu estou aproveitando, que vida que eu estou vivendo. Consegui normalizar a minha família, restaurei meu casamento, voltei amizade com a minha mãe. Olha que depoimentos maravilhosos. Pena que muitos deles não querem, até por não citar o nome, porque alcoólicos anônimos, né, Márcio? Eles evitam até colocar o nome, mas são exemplos. E você é convidado, se você quiser, é na Vila Aparecida, ali na parte de baixo da Igreja Nacional Aparecida, onde há esse encontro, toda terça, quinta e sexta. E tem também na Zona Norte, lá no Parque dos Estados. Então, essas pessoas que têm essa dificuldade de lidar com álcool e querem vencer, têm as portas abertas ali. Como nós temos aqui em Bragança as entidades, os lares, que fazem um trabalho maravilhoso com crianças, jovens, idosos, mulheres que são vítimas de violência. Olha quantas, sabe, partes da sociedade que contribuem para o bem. E por que você não pode fazer parte disso? Você não pode se doar, pode deixar um tempo da sua vida, uma hora da sua vida para dedicar a alguém. Nós temos aqui na igreja da catedral aquele movimento do grupo de escuta. O que é o grupo de escuta? Você fica por ali, alguma pessoa senta e você vai até essa pessoa conversar, ouvir aquela pessoa. Às vezes é uma palavra, você acaba ajudando aquela pessoa. E nós estamos vivendo um Brasil, um mundo, uma cidade conturbada por várias e várias situações. As pessoas têm medo um do outro hoje de falar qualquer coisa. Uma intolerância, né? Uma pressão psicológica. Tantas coisas que dispersam, né? Acaba se dispersando e você deixa de realmente de amar o próximo. São 8 horas e 38 minutos. Vamos colocar na oração também de hoje pela Terezinha Mourão, pelo professor Regis Lemos, que passou por uma cirurgia, hoje não estará com a gente. Professor Regis, força, força, fé, que vai dar tudo certo. Em breve o senhor estará conosco aqui. Também colocar aqui por todos aqueles que estão internados, pela irmã daquela criança que acabou falecendo, que ainda continua na HUSP de Bragança, que a cabeça de cada um dos nossos políticos, das nossas autoridades, possa ter um olhar diferenciado para essa questão da saúde, que olhe com mais carinho para aquelas pessoas que mais precisam de um atendimento. Pela Ângela, pelo Rosalvo, da Vila Aparecida, pelo Ademir, lá da padaria, da Vila Aparecida, toda a sua família, a Kátia, o Júnior, sua esposa, pelo Laércio da padaria, todos os funcionários, familiares, pelo Regis, também funcionários, familiares, do Padel do Bonini. Enfim, é todos vocês que eu encontro pela rua, a gente conversa, bate um papo e fala que me ouvem. A todos vocês, seu Paulo Moreno, um abraço, um bom dia. E o seu Paulo, que Deus abençoe o senhor. Também colocar aqui pelo Matheus, pela Luciana, pelo Cristiano, pela dona Ida, pelo seu Alcides, aí do Jardim Nova Bragança, pelo seu José Maria, sua esposa, ali da Mãe dos Homens. A todos vocês, que Deus tenha para cada um de vocês uma quarta-feira abençoada de saúde e paz.

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1: Vamos então. 9h02, vamos para o primeiro giro de informações e notícias chegando aqui no som da região Bragança FM.
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1: Uma perseguição policial termina em duas mortes nessa noite passada de terça-feira na rodovia Alquindar Monteiro Junqueira. Resultou na morte de duas pessoas após uma perseguição policial. Acidente de trânsito, troca de tiros. Segundo informações preliminares, equipes da Polícia Militar tentaram abordar um veículo que desobedeceu a ordem de parada e iniciou fuga em alta velocidade, trafegando inclusive na contramão da rodovia. Durante o acompanhamento, houve uma colisão entre dois veículos, na sequência de disparos de arma de fogo envolvendo suspeito e policiais militares. De acordo com o registro da ocorrência, os agentes alegam ter reagido a uma injusta agressão. Duas pessoas morreram no local. A Polícia Civil e a Perícia Técnica foram acionados para apurar as circunstâncias desse caso. Nós vamos falar sobre isso logo mais com o delegado, Dr. Sandro Montanari, que estará daqui a pouco conversando com a gente, falando sobre esse caso que aconteceu na noite de ontem aqui em Bragança Paulista. Ontem, na Câmara Municipal, o projeto que era para agilizar a fila para as pessoas que precisam de atendimento urgente e tal, doenças graves. Vamos ouvir o vereador Mauro Moreira, que é um dos autores do projeto.
3: Titi Brown, Cláudio Coxinha, Miguel Lopes, Fabiana Alessandri, eu tenho recebido tantos pedidos de pessoas para que eu agradeça a vocês, para que eu agradeça os 10 vereadores que assinam esse projeto, que esse projeto procura diminuir o sofrimento das pessoas. Qualquer doença que espera para iniciar o tratamento, ou que espera para confirmar o seu diagnóstico, gera nas pessoas sofrimento. E se um vereador não enxergar isso com humanidade, não enxergar isso com empatia, não deveria estar aqui. O vereador que votar contra isso não deveria estar aqui. O executivo não quer atender as pessoas em 60 dias, Miguel? Não quer? Quem é que não quer atender as pessoas em 60 dias? Como é que pode falar em constitucionalidade se nós temos uma lei federal que obriga o executivo a cumprir o início do tratamento das pessoas com câncer em até 60 dias? Que obriga o executivo, a lei dos 30 dias, Gabriel Curiel, que obriga o executivo a realizar exames para diagnóstico de câncer em até 30 dias? Agência Nacional de Saúde Suplementar, caros vereadores. Na verdade, eu quero falar para a população, para as pessoas que estão sofrendo. Se você tivesse um plano de saúde, o plano de saúde, pela resolução normativa 259/2011, diz que os planos de saúde têm até 7 dias para agendar uma consulta nas clínicas médicas, clínica cirúrgica, clínica pediátrica ou clínica ginecológica. Os exames e procedimentos de alta complexidade é uma exigência que os planos de saúde cumpram até 21 dias. Então, exigir que as pessoas recebam atendimento para diminuir o sofrimento é uma obrigação de quem é o gestor do sistema de saúde, quer ele seja um sistema de saúde público ou privado. E nós estamos falando do sistema de saúde público, nosso SUS. O nosso SUS, e a gente sabe que quando uma pessoa tem qualquer doença e que demora o início do seu tratamento, aumenta a morbidade, ou seja, a pessoa fica cada vez mais doente. Quem de nós não queremos que as pessoas recebam o tratamento? Será que o executivo não quer, Miguel Lopes, que as pessoas recebam o tratamento? Será que os vereadores não querem que esses pacientes parem de sofrer? A espera em saúde gera sempre sofrimento. Será que é uma visão de poucos? Ou tem que ser uma visão de todos? Quando a gente escuta o parecer que a vereadora Fabiana Alessandri leu. Como assim? Como é que é possível que aquele parecer não convença todos os 19 vereadores da necessidade da gente aprovar essa norma? Da necessidade da gente aprimorar essa norma? Da necessidade da gente ajudar o executivo a cumprir essa norma? Diminuir o sofrimento das pessoas? As milhares de pessoas que estão esperando por atendimento. Se ontem, segunda-feira, está até aí, eu mandei aqui para o pessoal da imprensa, uma pessoa esperando, com 59 anos de idade, há dois anos por um procedimento simples, um procedimento que ela pode fazer de manhã e ir embora tarde para casa, não consegue trabalhar, uma senhora que é faxineira, o marido com câncer. Será que não há, Miguel, o sentimento de empatia pelas pessoas que estão sofrendo na saúde? Será que não há, Bruno Sucesso? Como que é possível? E aí eu tenho os meus parceiros, falam, pô, você não seja tão bravo no discurso, seja mais suave. Que jeito? Que jeito que eu vou ser suave onde eu tenho pessoas com intenção de votar contra a população? Que maravilha que temos a internet, porque nós estamos construindo aqui um currículo, um dossiê, que vai ficar marcado na memória de todos. Não seremos esquecidos pelas nossas falas, não seremos esquecidos pelas nossas opiniões e não seremos esquecidos, Miguel, pelos nossos votos. Os nossos eleitores se lembrarão de cada um que votou aqui como votou. Aqueles que votaram a mando do executivo e aqueles que votaram pela população, aqueles que votaram pelas pessoas que estão sofrendo na saúde. Eu não consigo entender, como médico, como vereador, que alguém possa votar contra a diminuição do sofrimento das pessoas. Não consigo entender.
1: Então está aí o vereador Mauro Moreira, do Rede, que foi incisivo ontem, né? E o projeto foi rejeitado por 9-8. Né? A base do atual prefeito, né, Edmir Chedidi, do Executivo Municipal, os 9 vereadores dele. Ontem teve 17, faltaram 2 vereadores ontem. E com isso o projeto foi rejeitado e as filas vão continuar, né, Marcinho? Vão continuar paradas a fila, né? Como dizia outro, vamos fazer a fila andar? Aqui não, aqui é para a fila parar. As polícias civil e militar iniciaram nessa manhã agora a Operação Trinos contra o tráfico de drogas no Complexo da Maré, na zona norte do Rio de Janeiro. São 6 ações simultâneas para combater diferentes crimes, incluindo roubos, homicídios, exploração sexual infantil. Os agentes tentam cumprir 56 mandatos de prisão e 42 de busca e apreensão contra traficantes do terceiro comando puro agora. Até a última atualização, a reportagem, que está sendo agora de manhã, 7 já estão presos pela Polícia Civil e também pela Polícia Militar. Então está aí mais uma ação no Complexo da Maré, no Rio de Janeiro. Ontem nós tivemos a participação do presidente atual do BRB de Brasília, que participou da Comissão de Assuntos Econômicos lá do Senado, a convite do senador Renan Calheiros. Vamos ouvir um trecho dele comentando sobre o rombo do Master no sistema financeiro.
4: Raciocínio que nós começamos. Eu vou recapitular. Esqueçam todos os números que estão aí. Vamos pegar os números que eu acabei de falar, que eles enquadram todos. 30 bilhões foi o valor transacionado de ativos entre Master e BRB. 21 bilhões é a carteira que tem aqui. O senador Ariel Visto fez uma pergunta que eu vou aproveitar. Ele pediu para esclarecer como estão esses 21,9 bilhões de ativos. Nós temos 4 grandes carteiras. Carteira de pessoa física, vamos pensar o crédito cesta, tão falado o crédito cesta, nós temos CRIs, Certificado de Recebíveis Imobiliários, nós temos fundos, são 19 fundos, 17 nacionais e 2 em paraísos fiscais, e temos a carteira de pessoa jurídica, certo?
5: Presidente, então atacado. Foram 30 bi as transações entre Master e BRB.
4: Foram 30 bi, porém...
5: Em que período? Desculpa só perguntar.
4: 2024 até outubro de 25. Tá. 24 e 25. Então, senadora, só para não ficar sopa de números, 21,9, dividido nessas quatro grandes carteiras que o senador Ariovista acabou de falar. E agora, pergunta clara, não só para o povo de Brasília, para todos, porque aqui está indo para o Brasil inteiro. Quando nós solicitamos aporte de 8,8 bilhões, nós fomos verificar em cima dos 21,9 bilhões, que é o que tem de ativo dentro de casa, quanto nós teríamos que fazer de provisão de perdas disso aí. Eu podia colocar só os 2,6 lá da Tirreno, que simplesmente não existe. Mas não é só isso. Existem outros ativos frágeis que nós já, na análise que fizemos, chega a esse 8,8 bilhões que é o que nós estamos pedindo de aporte de capital.
1: Então tá aí, o atual presidente do Banco BRB de Brasília, o Nelson Antônio de Souza, falando ontem. Olha que coisa mais assim, 31 bilhões, sabe? É bi o negócio, né? Banco Master. É, olha, eu vou dizer, tem gente que defende ainda. Olha, umas coisas que a gente não consegue entender. Tá aí, primeiro giro de informações e notícias do Primeira Mão dessa quarta-feira. Você acompanha aqui.
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1: São 9h27, toda quarta-feira temos aquele bate-papo gostoso com o Dr. Douglas Colina Martins, que é o nosso convidado especial de toda quarta-feira, para falar para você, presente mulher, e vocês ligados aqui na Bragança FM 79.7. Doutor Douglas, bom dia, uma boa quarta-feira, que prazer tê-lo novamente.
2: Bom dia, Jango, o prazer é todo meu, obrigado mais uma vez pelo convite, bom dia a você, a sua equipe e principalmente a nossa audiência.
1: Doutor Douglas, essa semana é uma semana de frio, né? O frio realmente veio, chegou para ficar e todos os cuidados aí é bom prevenir, como se fala, né?
2: Exatamente, principalmente com as doenças respiratórias, né? Os resfriados, as gripes, as pneumonias, né? Então, a recomendação que a gente dá como médico é agasalhar-se bem, alimentar-se bem e, principalmente, evitar aglomerações, porque é exatamente na condição de aglomeração que as doenças respiratórias são transmitidas de um para outro.
1: Principalmente em locais fechados.
2: Fechados, né? Aglomerações em locais fechados, né? Você vai num estádio, por exemplo, um jogo do Bragantino, não tem problema.
1: Uma festa do asilo, festa do Rosário.
2: Tudo que for ao ar livre, não tem problema. Agora, aglomeração durante muito tempo, no tempo frio...
1: Transmite de um para outro.
2: Transmite.
1: Não adianta. Os vírus, bactérias, fungos, tudo isso estão no ar.
2: Bactérias que estão no ar, né?
1: Doutor Douglas, tem uma pergunta da semana passada. É da Paula Gomes, é do bairro do Bom Retiro. Ô Paula, bom dia para você, obrigado pela audiência, pelo carinho. Ela está perguntando aqui quais são as causas da embolia pulmonar. É embolia pulmonar, é isso?
2: Exatamente. Bom dia, Paula. É um prazer falar com você. Embolia pulmonar. O que é embolia pulmonar? Antes de ocorrer a embolia, ocorre a trombose, né? O que é a trombose? A trombose é a coagulação do sangue dentro dos vasos. Isso não ocorre em condições normais. Nós, seres humanos, temos um mecanismo que evita a coagulação do sangue dentro dos vasos. Porém, quando esse mecanismo é quebrado por algum motivo, e isso a gente vai comentar, o sangue coagula dentro dos vasos, forma-se o trombo, e deste trombo, podem descolar-se pequenos trombos que caminham pela circulação e atingem, por exemplo, os pulmões. Isso chama-se embolia. Então, a trombose é a coagulação do sangue dentro dos vasos. A embolia nada mais é do que o descolamento de um pedaço desse trombo que vai para a circulação e se aloja, em geral, nos pulmões, dependendo... do tamanho deste êmbolo, né? Tá? O êmbolo nada mais é que um trombo.
1: Quantidade de sangue, é isso?
2: Exatamente.
1: O sangue paralisa no pulmão, é isso?
2: Exatamente. E aí o que acontece? Uma área do pulmão fica sem função. Dependendo da área do pulmão que fica sem função, o indivíduo tem o quê? Tem uma dor aguda, forte e uma intensa falta de ar, né? Então, Paula, repetindo, o que é trombose? É a coagulação do sangue dentro dos vasos. Isso não ocorre normalmente, porque nós temos um mecanismo que evita esse processo. Agora, o sangue trombosa. E a trombose pode ficar estacionada, né? Por exemplo, uma trombose em veias das pernas. Dá que tipo de sintoma? Dor, inchaço, vermelhidão, dificuldade de andar. Agora, se deste trombo destacasse um pedacinho dele, que a gente chama de êmbolo, esse êmbolo vai para a circulação e pode alojar-se nos pulmões. Chama-se embolia, tá? E isso pode ser grave, dependendo da área dos pulmões comprometida, tá? Agora, quais são as causas de embolia? Uma delas, importantíssima, é a arritmia cardíaca, tá? Você já deve ter ouvido falar em fibrilação, em extrasistolia persistente, enfim, as arritmias cardíacas favorecem o aparecimento de trombos.
1: É aceleração da, da, da, da pressão arterial, avaliação, é isso?
2: Pode ser também.
1: Pode.
2: Pode, né? Então, as arritmias cardíacas são uma das principais causas, né? Mas existem outras, né? Existem outras. Existem pacientes que têm geneticamente, constitucionalmente, uma facilidade de formar trombos e êmbolos.
1: Olha.
2: Né? Isso existe, é genético. São raros, mas existem. Determinados medicamentos podem levar ao aparecimento de trombos, né? Doenças infecciosas podem levar ao aparecimento de trombos. Enfim,
1: são vários fatores.
2: Varizes dos membros inferiores. Então, são vários os fatores que levam à trombose. E a trombose é que gera a embolia, tá? Quais são esses fatores? Arritmias cardíacas, varizes, determinados medicamentos. E existem indivíduos que têm uma tendência ao tromboembolismo, né?
1: A genética dele, né?
2: Geneticamente, constitucionalmente.
1: Então tá aí, Paulo, aí a informação é que você pediu, uma dica do doutor, uma opinião para ele explicar, se acho que ele conseguiu realmente colocar para você com bastante detalhe, assim como uma visão ampla do que significa a embolia pulmonar. Doutor, tem a Geise de Oliveira, que ela está preocupada, ela tomou a vacina da dengue. E agora, essa semana, tivemos aí a suspensão pelo Butantan de São Paulo, que houve o caso de 2 óbitos e tal. O que o senhor, como médico, diria a respeito dessa vacina, de tantas informações que chegam? Até nós temos uma médica depois que vai estar falando, que deu entrevista coletiva ontem da Anvisa, que ela fala sobre essa questão.
2: É, a questão é a seguinte, eu sou um partidário da vacinação, né? A vacina, ela foi um dos maiores avanços dentro da área médica. Hoje nós temos vacinas para quase tudo. O exemplo clássico é a poliomielite, né? Que matou ou deixou com sequelas milhares de pessoas no mundo inteiro. E a vacina da poliomielite praticamente erradicou a doença, né? Então existem vacinas para todos os tipos de doenças, especialmente doenças infecciosas, virais, bacterianas. Eu sou um defensor ferrenho das vacinas, né? E a vacina da dengue é uma vacina que leva à produção de anticorpos contra os vírus da dengue. A vacina da dengue, inclusive por estudos prévios, dá uma proteção muito boa contra a doença. E não só proteção. Se o indivíduo eventualmente adquirir a doença, ela não vai ser uma doença grave, né?
1: Então, quem não sabe é o mosquitinho que morde, é o pernilongo.
2: É o pernilongo,
1: vai mosquitinho,
2: exatamente, o Aedes aegypti. Mas a vacina para dengue, ela funciona muito bem e não só protege em relação à doença, né? As pessoas que tomam a vacina raramente têm a doença. E quando a tem, não é uma doença grave. Agora, já foram vacinadas cerca de 500 mil pessoas. 500 mil pessoas com a vacina da dengue. E apenas umas 10 pessoas apresentaram efeitos colaterais mais intensos. E 2 apresentaram efeitos colaterais graves, né? E chegaram a óbito. Mas não se pode imputar a vacina a responsabilidade desses 2 óbitos, né? São pessoas que aparentemente tinham doenças pré-existentes e não se sabe, né? Até que ponto...
1: A causa, né?
2: A causa foi a vacina. Então, nós não podemos imputar a vacina a causa dessas 2 mortes. Essas mortes podem ter sido ocorrido por algum outro tipo de problema. Então, a minha recomendação é que continuem sendo vacinados, continuem utilizando a vacina.
1: Doutor, a Cleide de Medeiros, bairro Jardim Paturi, ela pergunta a questão por que as vacinas, essas gripais que ela tomou, deu febre, deu da reação.
2: Exato. A maior parte das vacinas leva, nos primeiros dias após a administração, a alguns efeitos muito leves, né? Porque como é que funciona a vacina? A vacina é uma infecção controlada. Controlada. Por exemplo, você os cientistas pegaram o vírus da gripe e atenuaram, ou seja, deixaram esse vírus bonzinho.
1: Mais calminho.
2: Mais calminho. Injetam este vírus na nossa musculatura e nós começamos a produzir anticorpos contra esse vírus.
1: Circula no organismo.
2: E esses anticorpos ficam no nosso organismo por um tempo muito prolongado. E se eventualmente a gente adquirir um vírus da gripe, esses anticorpos neutralizam. Agora, a produção desses anticorpos após a vacina se associa a alguns efeitos. Por exemplo, você pode ter uma febre leve, um mal-estar,
1: dor no braço,
2: dores musculares, né? Nada mais são do que efeitos reacionais à vacina.
1: E tem outros que não têm sintoma nenhum.
2: Exatamente, a maior parte não tem nenhum sintoma. Mas a vacina dá esse tipo de reação, por quê? Porque é injetada na musculatura uma carga de vírus. Por exemplo, o vírus da gripe. Os cientistas pegam o vírus da gripe, atenuam seus efeitos, ou seja, deixam o vírus bonzinho e injetam. Aí você produz anticorpos contra aquele vírus e você fica protegido, certo?
1: Se vier uma gripe, você está ali pelo menos protegido.
2: Exatamente.
1: Você vai ter menos complicações, né?
2: Exatamente. Só que aquele vírus injetado na sua musculatura, né, por ser um vírus de baixa virulência, ou seja, por ser bonzinho, ele vai levar à formação de anticorpos sem te causar sintomas. Poucas são as pessoas que têm alguns efeitos. Entendeu?
1: Então está respondido. Mas sim, quer fazer uma pergunta, Marcinho? Aproveite.
3: Queria fazer uma pergunta sobre a vacina. Por que que hoje em dia, se dá vacina, tem algumas que são no braço e tem algumas que são nas nádegas? Qual que é a diferença, mano?
2: Não, aí é no músculo, né?
3: Isso.
2: Entendeu? Tanto no braço quanto nas nádegas, você injeta na musculatura. É tudo músculo.
3: Mas é mais rápido?
2: Não, não, é a mesma coisa. Okay. Igualzinha.
1: Só muda a distância, né, doutor?
2: Às vezes na perna, por exemplo, crianças, né? É. Fazem no músculo da perna. Né? É isso.
1: Está respondendo, Marcinho?
3: Sim, sim.
1: É porque você gosta de tomar onde?
3: Eu? No braço.
1: Ah, no braço. Então, tá bom.
3: Tudo duas, cada braço.
1: Doutor Douglas, vamos falar um pouquinho a respeito das dúvidas que existem sobre menopausa e a questão do tratamento hormonal.
2: Sim.
1: Já que o senhor é médico, é ginecologista, é dessa área e cuida dessa situação. O que é realmente essa questão da reposição hormonal?
2: Essa é uma dúvida muito frequente, o Jango. Por quê? Porque as mulheres passam um terço das suas vidas na menopausa. Antigamente não se falava em menopausa. Por quê? Porque a vida média estava em torno dos 50 anos. Né? Na década de 60, a vida média do brasileiro era 54 anos.
1: Verdade.
2: Você entendeu? No século dos anos 1800, a vida média era 40 anos. Então não dava tempo da mulher chegar na menopausa e sofrer todo o processo da menopausa. Hoje a vida média da mulher brasileira ultrapassa os 76 anos. A menopausa ocorre aos 50, então ela passa um terço da vida na menopausa. Agora, por que que ocorre a menopausa? Porque os hormônios ovarianos deixam de ser produzidos.
1: Pela natureza do próprio organismo.
2: Pela natureza, os ovários envelhecem, começam a diminuir a produção de hormônios femininos, até que se atinge um ponto em que essa quantidade é tão baixa que começa a dar problemas. Quais são os problemas? Primeiro deles, parada de menstruação. O que que é a menopausa? A menopausa é a parada definitiva das menstruações. A gente só pode dizer que uma mulher está em menopausa se ela ficar um ano sem menstruar. Quando é que ocorre a menopausa? Em torno dos 50 anos. Uns 2-3 anos antes, a mulher passa pela pré-menopausa. As menstruações começam a falhar. Vem num mês, fica 1-2 sem vir, até que um belo dia as menstruações cessam definitivamente. Então veja, a mulher normal está menstruando todo mês. A partir dos 47, 48, ela começa a ter as falhas. É a pré-menopausa. Por volta dos 50, 51, ela não menstrua mais. Por que que ocorre esse processo? Porque os ovários vão diminuindo a produção de hormônios, né? Agora, se o problema fosse só a parada da menstruação, ótimo, excelente. Mas acontece que essa diminuição da produção de hormônios traz uma série de consequências. Algumas delas imediatas, por exemplo, as ondas de calor, especialmente noturnas, que impedem a paciente de ter um sono repousante, tá? Secura vaginal, perda de massa muscular, perda de massa óssea, tudo isso vai ocorrendo com o tempo e vai tornando a qualidade de vida da mulher muito ruim. Cerca de 30% das mulheres que entram na menopausa continuam produzindo hormônios numa quantidade razoável. Essas mulheres não têm todas essas consequências. Não têm calores, não têm secura vaginal, não perdem massa óssea, massa muscular. Por quê? Porque continuam produzindo uma quantidade razoável de hormônios. 30%. Agora, 70% das mulheres têm uma queda muito intensa e essas realmente sofrem.
1: E aí precisam dessa questão da reposição hormonal.
2: Exatamente. A reposição hormonal não é receita de bolo. A reposição hormonal é individualizada, ou seja, você tem que analisar primeiro, se a mulher está precisando.
1: Histórico dela, né?
2: Exato, se ela está precisando da reposição hormonal. Existem pacientes que não precisam. Não tem nenhuma dessas consequências que eu citei. Outras têm. Calores noturnos que impedem o sono, secura vaginal que impedem o relacionamento, indisposição. Então, essas pacientes precisam de reposição. Tá? Agora, será que elas podem fazer reposição? Existem determinadas pacientes que não podem.
1: Por causa das...
2: Exatamente. Por exemplo, pacientes que têm tendência a tromboembolismo. Se você repor o hormônio, ela pode ter, tá? um tromboembolismo. Pacientes com diabetes de difícil controle, hipertensão grave, essas não podem. Mas as pacientes que não têm essas contraindicações se beneficiam e muito da reposição hormonal.
1: Tem uma qualidade de vida melhor, né, doutor?
2: Muito melhor.
1: Doutor, a última pergunta. A Luciana de Almeida Prado, ela é da Jardim do Lago. Por que que a gravidez de 40 anos, das mulheres de 40 anos, é sempre considerada de risco?
2: Por dois motivos. Primeiro, porque aumenta a incidência de determinadas doenças, como, por exemplo, diabetes gestacional e a hipertensão gestacional, a chamada pré-eclâmpsia. Tá? Acima dos 40 anos, a incidência destas doenças é mais frequente. Segundo, pelas malformações, né? Acima de 40 anos, as malformações fetais, ou seja, os bebês que nascem com algum problema, algum defeito, são mais frequentes. É por isso que consideramos a gestação acima de 40 anos uma gestação de risco.
1: A Vera Toledo está aqui ao vivo, acabou de mandar uma pergunta. Bom dia, doutor, gostaria de fazer uma pergunta. Dar os parabéns à Bragança FM por esse canal de comunicação. Quem tem miomas pode fazer reposição hormonal na menopausa? Eu tenho 4 miomas e estou na menopausa.
2: Depende do tamanho, Vera, né?
1: Vera Toledo.
2: Bom dia, Vera, bom dia. É um prazer estar falando com você. Depende do número e do tamanho dos miomas. Se forem miomas pequenos e em pouco número, podemos fazer sem qualquer risco, né? Então, é o que eu acabei de falar, Jango.
1: Cada caso
2: é um caso. A reposição hormonal não é receita de bolo. Então, a gente tem que avaliar a situação da Vera, verificarmos qual é o tamanho desses miomas, quantos miomas ela tem.
1: Levar os exames com o médico dela,
2: exatamente,
1: né?
2: Exatamente. E aí sim, fazemos ou não.
1: Depende. Um diagnóstico. Né?
2: Exatamente, mas pode sim, pode.
1: Então tá bom. São 9h46, doutor Douglas. Tempo voa, passa, a gente está aqui nesse bate-papo toda quarta-feira, da informação. Como é que é? Brasil ganha ou não ganha do Marrocos?
2: Do Marrocos ganha fácil.
1: Ganha.
2: Eu quero ver lá na frente.
1: A sequência.
2: A sequência.
1: E já está preparando tudo para o Dia dos Namorados, Dia do Santo Antônio.
2: Sim,
1: já.
2: Sem dúvida. Os namorados, Santo Antônio aqui no Rosário, vamos comer um pastelzinho, umas guloseimas que eles preparam. Sem dúvida, vamos curtir a nossa Bragança, né?
1: Com certeza. Doutor, um abraço, um bom resto de semana. Fala resto, porque já estamos na quarta-feira.
2: Metade.
1: Né? Um bom final de semana e é sempre ter um prazer tê-lo aqui. Quarta-feira que vem a gente volta aqui para mais esse bate-papo, essa conversa com os nossos ouvintes.
2: Ô, Jango, eu agradeço mais uma vez o convite. É um prazer estar com vocês e uma ótima semana para todos. Tá bom?
1: 9h46. Aí o bate-papo com o Dr. Douglas Colina Martins, o médico da mulher, aqui na Bragança FM. Vamos a um sucesso musical. Você...

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0: Quem gostou faz barulho aí, churrasco fã.
1: Fernando Sorocaba, muito obrigado.
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0: É, são 10 horas e 5 minutos, primeira mão dessa quarta-feira movimentada. Hoje é dia de feira, já foi na feira, mano? Ah, sim, vai, foi ou não? Ainda vai, né?
1: Ainda vou, ainda.
0: Saindo daqui, nós passamos a comer aquele curau, Marcinho. Você gosta?
1: Ah, hoje eu vou comer pastel.
0: Pamonha? Pastel?
1: De pastel.
0: Eu gosto do curau, Marcinho, adoro.
1: Podemos pastel de camarão.
0: Viu? Aquele, viu? Aquele curau, é, com aquele. Cureiro. Com aquela canela em cima. Eita, coisa boa, Marcinho. Mas comer de manhã, à noite. Estufa, né? E empacha. Isso é de manhã. Mas assim, ó, o pessoal que tá ligando no 4034-1467, passando aqui o nome no zap, mandem pra gente aqui. Eu vou repetir aqui os prêmios, o Marcinho já vai ler pra mim, já o pessoal que tá participando. Nós temos um voucher da Scarpe Calçados, no valor de R$200, você vai poder ir lá conversar com a Karen, com o Ed da Scarpe Calçados e retirar o seu presente, quem for sorteado. Tem um voucher também da Top Jeans, a moda maior, Top Jeans, Chucamel, lá da rede. Um abraço ao Jonas Max, ao João Max, todo o pessoal, obrigado aí pela parceria. Também temos aqui da Sumire um kit aí com sabonete, com desodorante, com shampoo, que vale a pena. Tem um kit da Biju Joias. Temos aí também um voucher da relojoaria Santo Antônio, lá do nosso amigo Biju, lá na Rua do Mercado, aqui de Bragança Paulista. Lá da minha amiga Sandra, Sandra, um abraço a Sandra Moreira, lá da farmácia de Eusébio Savaio, a farmácia popular, a Sandra também está dando um prêmio, a pessoa que ganhar vai lá retirar com ela. Sandra, um abraço a você, obrigado pelo carinho e pela audiência. E temos também aqui da Espaço Jacarandá, está ofertando aí flores, você escolheu a bromélia ou uma orquídea. E temos da Floricultura Guadalupe, temos aqui também um prêmio para você especial, pode ser um buquê de flor, um arranjo. A nossa amiga Ivete, aqui da Guadalupe, está preparando esse brinde aí. E tem outros brindes chegando. Mas sim, vamos ver aí nessa relação que o pessoal está enviando, quantos casais já estão participando desse sorteio.
1: Ao todo já tem 22 casais cadastrados.
0: 22, Marcinho?
1: É, e importante é você que vai cadastrar, que ainda não cadastrou, mande o nome do namorado e da namorada.
0: E o bairro, né?
1: Não precisa ser o nome inteiro, você pode ser o bairro, o nome da namorada. Que não
0: Zezinho aqui. E Pedrina, né?
1: Mas eu tenho aqui os casais aqui, Isildo e Ricardo, a Flávia Lima e o Roberto Carlos. Olha, a Flávia Lima é casada com o Roberto Carlos.
0: Roberto Carlos, sem emoções.
1: Ricardo Oliveira e a Suzana, a Maria de Lourdes e o João, a Renato Gomes e o Luiz Felipe, o Murilo Gabriel e a Mercedes, a Maria Fátia, a Maria Fabiana Garose e José Reinaldo, a Adriana Aparecida e o Edivaldo Vasconcelos, já estão aí, a Geni Santos e o Johnny Viola, o Paulo Godoy e a Natália Godoy, também a Lênia e o Álvaro, a Rafael Silvestre e a Juliana Sequeto, o Dijane Oliveira e o Gabriel Henrique, a Liane Moraes e o Carlos Eduardo, Alexandre e a Jéssica, José Antônio e a Jonas Simenes, Ivan Martins e a Cristiana Martins, a Neide do Prado e o Gentil Gomes de Oliveira, o Paulo Marielle, o Paulo e a Mariela, a Inara, né? A Inara Alves e o Luiz Carlos Ramos, e José Marcos Gomes de Oliveira e a Carla Cristina Santos e a Nicolas com a Thaís, que já estão participando aí.
0: Então, pessoal, continua ligando aqui, manda no zap, 4034-1467. Mas sim, vamos à entrevista, bater um papo com o Sandro Montanari sobre esse fato que ocorreu nessa madrugada aqui, nessa noite, né, passada, na rodovia Alquindar Monteiro aqui, houve aí um tiroteio, polícia, a gente vai saber com detalhes com o doutor Sandro Montanari. Vamos à entrevista do dia.
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0: Doutor Sandro Montanari, um bom dia, uma boa quarta-feira, prazer tê-lo aqui no Primeira Mão. Tudo bem, doutor?
3: Bom dia, Jango, bom dia, ouvintes da Bragança FM, do programa Primeira Mão, bom dia, Marcinho, aí, sempre agradecendo aí o doutor José de Lima, a Mari de Lima, aí, por ceder esse espaço aí para nós, pra gente sempre falar aí sobre segurança pública, é sempre importante aí alertar e dar informações para a população, né?
0: Doutor, esse caso aconteceu na rodovia Alquindar Monteiro, na noite de ontem, né, na terça-feira, houve duas vítimas aí fatais, troca de tiros com a polícia, eu queria que o senhor detalhasse pra gente.
3: Exatamente, Jango, ontem, por volta quase das 11 horas da noite, né, houve um confronto entre policiais militares do BAEP de Campinas com um condutor do veículo Hyundai. Houve sinal de parada para ele, estava ainda na rodovia Dom Pedro. Houve sinal de parada, ele não obedeceu esse sinal de parada e começou a dirigir perigosamente, tá? Estava numa situação aí Nem suspeita, tá? Ele entra na estrada que liga Bragança Atibaia, na Alquim de Monteiro, Itatiba Bragança, né? Na Alquim de Monteiro. E aí, próximo àquele condomínio Santa Cruz, numa perseguição intensa, ele já dirigindo perigosamente, né, o Hyundai, ele avança na contramão e acaba se chocando com outro veículo, com um veículo Astra, tá? Conduzido por outro condutor. Ao que nos foi informado, Jango, no momento da batida, que foi uma batida feia, foi uma batida de frente, tá? Uma batida bem feia mesmo. Segundo informações dos policiais militares que apresentaram a ocorrência, o condutor do Hyundai, né, esse que estava sendo perseguido, ele sai atirando, sai disparando contra os policiais militares, que acabaram revidando esses tiros e levando o condutor do Hyundai a óbito, tá bom?
0: Então, realmente, é uma ação da polícia, uma perseguição que aconteceu.
3: Houve resistência e teve que ter a intervenção de policiais, dos policiais militares, o que levou a óbito a pessoa. O que chamou a atenção aí nesse caso, que inclusive vai ser melhor investigado, é que o condutor do veículo Astra também estava em óbito. Tá?
0: Opa!
3: E foi vítima de alguns disparos de arma de fogo. A gente não sabe se a morte se deu pelo acidente do veículo, que foi muito grave, ou se foi por conta dos tiros que ele acabou levando.
0: Agora compete a perícia agora da polícia científica é que vai realmente fazer o laudo e constatar a causa da morte, né, doutor?
3: Exato, ele vai para o Instituto Médico Legal, já estão, inclusive, lá nesse momento, está sendo realizada a necrópsia, e vai verificar, e vai ser verificada a causa da morte, principalmente desse condutor aí do Astra, que estava voltando do médico.
0: Olha.
3: Um professor aí já de meia idade.
0: É de Bragança?
3: A gente vai ver, me parece que era assim.
0: De Bragança, Paulista. Triste, né, doutor? É muito triste. A gente está acompanhando tudo isso e... numa circunstância dessa, uma pessoa que não tinha nada a ver acabou perdendo a vida, né? É muito triste, né?
3: Veja, o que foi relatado para nós é que o veículo do Hyundai, né, o que estava sendo perseguido, ele avança na contramão e bate de frente nesse veículo Astra. Quer dizer, segundo a informação, inclusive, dos policiais civis que foram até o local, o acidente foi muito feio. Ah, foi muito feio. Então nós não sabemos ainda se o condutor do veículo Astra ele entrou em óbito por conta dos tiros ou se foi em virtude do acidente que foi feio.
0: Isso vai ser averiguado agora e nós teremos aqui com certeza essa informação para os nossos ouvintes de Bragança, região Bragantina. E eu queria que o senhor falasse também de outras ações aí, que a gente sabe que a polícia não para, né, e isso a gente tem acompanhado e a gente vê que a violência doméstica ainda continua com vários registros, né, doutor Sandro?
3: Exatamente, Jango. Isso sempre mostra uma grande preocupação da nossa parte, hein? A violência doméstica, essa violência interpessoal que ela é feita aí no âmbito do lar, né, do convívio doméstico. E por isso que a gente está sempre lutando aí, inaugurando salas de DDM, salas de defesa da mulher, para pegar essas pessoas em situação de vulnerabilidade, justamente aí para dar um atendimento mais especializado, para que a gente tente reduzir, tá? Nós tivemos aí nos últimos dias alguns casos aí de violência doméstica, onde os agressores foram presos, né? O que é interessante colocar, Jango, é que a população está colaborando bastante. Então a população já está enxergando que em briga de marido e mulher tem que meter a colher sim. Tem que avisar, tem que denunciar. Por quê? Porque com isso você vai evitar um mal maior.
0: Uma catástrofe.
3: Uma briga, às vezes, que começa numa xingação, em ofensas, pode ser transformado num feminicídio. Então tem que haver denúncia sim, e a coisa está acontecendo, isso está muito claro para nós. A população de bem está apoiando, está fazendo a parte dela. E está ligando, procurando a Guarda Civil, a Polícia Militar, a Polícia Civil, e a gente está tomando as atitudes aí antes que o mal maior aconteça.
0: E teve um caso também que chamou atenção na mídia, aconteceu em Campinas, né, onde um promotor estava sendo aí um grupo de, vamos dizer, de bandidos para realmente executar esse promotor, né, doutor Sandro?
3: Esse foi um caso aí que eu prefiro não comentar, porque eu não à frente dessa investigação. Ele é um caso até polêmico, nós não sabemos se houve realmente, se de fato eles queriam executar ou se foi uma tentativa de roubo, a gente não tem essa ideia ainda. Eu vou deixar para o profissional lá do local falar a respeito, mas melhor.
0: Com certeza. Doutor Sandro, um abraço para o senhor, obrigado pela atenção, uma boa quarta-feira, qualquer coisa a gente volta a conversar. Tá bom, Sandro?
3: Jango, eu que agradeço, obrigado pelo espaço e conte comigo sempre. Está sempre aí falar com o pessoal.
0: Tá bom, doutor. Um abraço.
3: Valeu, um abraço. Tchau,
0: 10h15, conversamos com o doutor Sandro Montanari sobre essa situação que envolveu esse acidente aí que levou duas pessoas a óbito. Uma foi de tiro e o outro não sabe, né, desse condutor, desse carro. Se é uma pessoa de Bragança Paulista, nós estamos aqui através da nossa equipe de jornalismo para levantar, né, Marcinho, mais informações para vocês sintonizados aqui no Primeira Mão. 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

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É na Cândido Rodrigues 248 e também o telefone 4034-0146, fica à sua disposição o zap 24 horas para qualquer emergência. 10 e 18 em Bragança, você continua aqui sintonizado e mande, vamos mandando, né, Marcinho, para a gente aí o nome, né, vamos mandando, mande seu nome aí no 4034-1467, você, sua namorada, você e seu esposo, sua namorada ou amiga, não importa, você esteja participando do sorteio, nós temos já 22 casais que estarão participando disso. E também lembrando que esse final de semana nós continuamos hoje com a trezena de Santo Antônio, e no dia 12, que é o dia de Santo Antônio, haverá realmente, já está acontecendo a partir de amanhã, aquela chamada quermesse tradicional ali do Rosário, na Praça Princesa Isabel, e as pessoas estão convidadas para prestigiar este evento. Também na Vila Aparecida, né, nós teremos também a festa dia 26, 27, né, Marcinho, e 28, lá na rua Professor Luiz Nardi. E tem também a festa da Capela Nossa Senhora Aparecida do Biriçá do Campinho, vai ser dia 21 de junho, às 15 horas,

0: fica amanhã, ou você marcou com o Padre Denis?
1: O Padre Denis amanhã, às 10 horas.
0: Amanhã o Padre Denis vai
1: lá da festa também. De São Miguel. Festa junina que haverá também na paróquia de São Miguel, lá no, no bairro do São Miguel. Então, parafusadeira, viu, Marcinha? É que vem tudo aqui na hora, vai ler aqui, mas é os prêmios, o show de prêmios que vai acontecer no dia 21 de junho, né, Marcinho? Marcinho vai estar lá jogando bingo, Marcinho. Você gosta de bingo, Marcinho? Não, Marcinho, ele diz que não vai porque ele ganha tudo, viu, né? Então ele prefere não ir. É, são 10h20 em Bragança, você continua aqui no Som da Região. Vamos sucesso musical, voltamos aqui com mais notícias e informações.
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4: Essa é boa também, tá?

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6: São 10h41, você ligado aqui no Primeira Mão. Logo mais vem o nosso jornal com o Ted Fagundes, com mais informações e notícias falando desse caso, né, da repercussão que houve aí, dessa perseguição onde duas pessoas perderam a vida na rodovia Alquindar Monteiro, né, Marcinho? Uma coisa que a gente deu aqui em primeira mão essa matéria, essa informação. Conversamos com o doutor Sandro Montanari, uma perseguição policial, e teve uma pessoa de Bragança, um professor, inclusive, né, que acabou perdendo a vida. Nós estamos aguardando informações. É, também aqui avisando vocês que sintonizam e querem participar do sorteio. Temos aí o show de prêmios de dos namorados, Marcinho. Temos aí já 28 casais inscritos, Márcio. É isso mesmo? 28?
7: É, 28 casais aqui que, opa, já estão aqui, né? De vários, e o que mais chama atenção é que são de vários bairros, né?
6: É.
7: Vários bairros, né?
6: Que bom, eu agradeço a cada um de vocês. Continue, 40341467 é o nosso zap, manda aqui o nome, o seu nome, o nome do seu namorado, ou do seu companheiro, ou do casal, que nós estaremos aí.
7: Pode ser marido
6: aí,
7: também,
6: né,
7: gente?
6: Que vale a pena, né?
7: É, e até esse tem um ouvinte, né, que perguntou aqui, eu sou casado, posso cadastrar? Pode.
6: Pode, pode.
7: É eterno namorado, né?
6: Casado, namorado, é eterno namorado, né, Marcinho? 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Quem quer ir na festa do asilo e não quer pagar, manda o nome aqui também, Marcinho, no 40341467, manda o nome para Luana, que a Luana vai dar o ingresso, hein, Marcinho?
7: Mas manda para ela, vai mandar para mim aqui.
6: Não, o pessoal manda aí pra gente aqui. Aí a pessoa que ganhar o sorteio, a gente manda para ela, ela encaixa, tá bom? Então tá aí, Luana, obrigada, viu? 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
6: É, já aproveita, já enche a geladeira para não ficar na última hora correndo lá, que tá fechado o supermercado, né, Marcelo? Vai comer uma... Vai fechar o jogo e depois não abre mais. Ganha ou perca, você não comprou, dançou, né, Marcinho?
7: Tá certo.
6: Marcinho, vamos falar das festas, Marcinho? Você que gosta, eu sei que é um festeiro número 1 da Bragança FM. Vamos para as festas esse final de semana?
7: Vamos começar aqui com a festa lá de São Miguel Arcanjo, que vai acontecer no dias 13, 14, 20 e 21. Inclusive o padre Denis vai estar aqui amanhã. E lá vai ter as festas junina, né? Lá da São Gabriel, uma festa que deve atrair um grande público. E uma das festas também que deve atrair um grande público, que é tradicional, é a festa do Lar São Vicente de Paula, aqui do Jardim Público, lá do Asilo, como é conhecido. Dias 12 já começa na sexta-feira, sábado e domingo, 12, 13 e 14. E também dia 19, 20 e 21, que é outro final de semana.
6: E tem ingresso no Supermercado União, só para lembrar.
7: Isso, e lembrar que o Supermercado União está aí patrocinando, quem quiser, né, passa lá e pega o ingresso. Quem não quiser, você adquirindo antecipadamente, acho que é 5 e na hora é R$10, né?
6: É isso.
7: E vamos falar aqui também, é outra coisa que vai acontecer também, inclusive mandar um abraço aqui, é a festa de Joanópolis, né? Pessoal de Joanópolenses. Vai acontecer o aniversário da cidade de Joanópolis, 148 anos, começa no dia 19 e vai até o dia 24 de junho. Vai ter várias atrações, shows artísticos, comidas típicas, e a festa ali é muito gostosa. Já estive ano passado lá, tem várias barracas na região central de Joanópolis, e é uma festa que atrai um grande público. E nesse final de semana, também no dia 14, domingo, vai ter a festa em Nazaré Paulista, a festa da Paçoca. Inclusive vai ter lá a chegada da Paçoca às 9 horas da manhã com carro de boi, como é tradição, né? Que é a festa do Divino Espírito Santo, a chegada da Paçoca, lá em Nazaré Paulista. E a parte da tarde vai termos aí as que acho que às 15 horas, está confirmado lá, é o show ali, é às 15 horas mesmo, o show de Otávio Augusto e Gabriel. Eles têm cantado lá aquela música Mala Amarela.
6: Mala Amarela.
7: É, e nesse final de semana tem aí também a festa Santo Antônio do Rosário, que prossegue, inclusive na festa Santo Antônio aqui do Rosário vai ter um telão.
6: Isso, o jogo no Brasil.
7: Telão lá para assistir o jogo, vai acompanhar o jogo do telão. E hoje eu recebi aqui também, né, o cartaz da festa de Piracaia.
6: Opa.
7: Que começa no dia 12, né, que é dia dos namorados, e vai ter 16 de junho, que é o santo padroeiro de Piracaia, Santo Antônio, que é o santo casamenteiro, e também comemorando o aniversário da cidade, que é 209 anos. E o pessoal está pedindo para tu ajudar lá com várias coisas, com pinga, vinho, chocolate em pó, açúcar, leite condensado, creme de leite, trigo, coco ralado, leite, carne moída, mussarela, óleo, carne, pernil para carne, maçã, batata, morango, ovo e cebola lá para ajudar na festa. É, e também, né, daí são, acho que são só essas festas que acontecem no final de semana, e depois o resto é tudo outras festas, que é um outro final de semana.
6: É, então tá aí, as festas para vocês, né, estarem aqui curtindo, vocês ficam sabendo o que acontece em Bragança, região, mas é aniversário de Piracaia, né, 209 anos, Marcinho, né? A festa aí, começamos com o prefeito André Rogério, na segunda-feira, né, convidando todos. E a festa aí, o padroeiro da cidade é Santo Antônio. Depois tem a festa de Joanópolis, tem a festa de Atibaia. Cadê o Ney Tavares que estava vindo? Será que parou no Fernão Dias? É? Está correndo o telefone? É, vamos saber aí. São 10h47, você continua aqui no Som da Região, na Bragança FM, para você que vai realmente estar aí, né, nesse final de semana. Aproveite dia dos namorados, vamos cuidar bem, né, aquela educação, aquele cuidado, né, você quem ama, né, cuida, não é assim que a gente está no antigo? 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Vai R$200, né? Lá da Scarpe, R$200 um voucher também. É, dá pra pegar um tênis bom, uma sandália boa, né? Mulher, ou se for homem, aí depende, vai depender do casal, né? 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Tem um kit, um voucher da Rosaria Santo Antônio. Temos aí da Jacarandá uma bromélia ou orquídea, você vai escolher. E temos aqui também um buquê, um arranjo aqui da Floricultura da Guadalupe, aqui da minha amiga aqui, a Ivete, em frente à Bragança FM. Então, temos mais outros parceiros que vão estar ainda até hoje ou amanhã, ele acaba divulgando aí.
7: Mandava para o Demilson Marques.
6: Ô, Demilson.
7: Demilson, que agora está na É Demais,
6: né? O Disque Fácil.
7: Isso, o Disque Fácil, agora está na É Demais, né? Ele está lá ouvindo, inclusive ele mandou aqui o vídeo, ele ouvindo no rádio do carro lá, a 79.7.
6: Demilson, um abraço para você.
7: Gostava de pedalar.
6: É demais, é demais. Um abraço também ao Danilo, que é o gerente, nosso grande amigo. Vou mandar para ele aqui um pedido, viu, Marcinho? Quem sabe o Danilo manda também um prêmio para nós aqui, né? Aqui para a gente sortear pros casais. Não é boa? Já que você falou aí que o Edmilson tá na sintonia, nós vamos aqui tentar fazer. Tem a Mafus também. A Mafus vai dar o prêmio para aquelas ruas que são enfeitadas aí. Vocês estão enfeitando as ruas para essa Copa do Mundo, né? Para esses jogos da seleção brasileira, pelo Brasil, nós torcemos. Manda aqui a foto da sua rua decorada. Nós iremos jogar nas redes sociais. Aí o Saulo Lima, nossa equipe aqui de produção, vai estar jogando em todas essas situações. Estamos com a Itabás, até que enfim. São 10h49. Vamos até o município de Atibaia. Atibaia, terra que eu tenho um carinho, um apreço muito grande. E eu vou dar aqui um bom dia para meu grande amigo Ney Tavares. Bom dia, meu parceiro. Tudo bem, Ney?
8: Bom dia, Jango. Bom dia a você, ao Marcinho Rossini, grande amigo. Bom dia aí a toda essa galera bonita, querida aí da querida Rádio Bragança FM, né? Um forte abraço e estamos aí à sua disposição.
6: Eu queria que você falasse um pouquinho, Ney, né? Nós temos agora aí, né, essa semana importante aí, aniversário de Atibaia, 361 anos de história e trajetória. Atibaia que tem 100 anos a mais que Bragança. E que você falasse um pouquinho da programação, o que o prefeito Daniel, o Samuel Quintino, que é o secretário de Cultura, e vocês, a secretaria, estão organizando.
8: Bom, Jango, muito obrigado primeiramente pela oportunidade da divulgação, né, da gente conseguir externar, não só para Atibaia, mas para toda a região, o que estamos fazendo aqui em Atibaia, Jango. Trabalhando muito, viu, Jango? Trabalho, assim, intenso, forte, em vários setores. A prefeitura está indo muito bem mesmo, está conseguindo colocar a casa em ordem financeiramente, tecnicamente. E aí estamos aí na nossa área de cultura realizando grandes eventos, muitos eventos, muitos em parceria. A gente agora está entrando numa parceria público-privada para realizar algumas festas. É um outro caminho, para a gente não usar só o dinheiro da Prefeitura, da Secretaria de Cultura. Pois bem, junho é o aniversário da nossa tão querida Atibaia. São vários eventos culturais, artísticos, esportivos. Eu vou adiantar alguns para vocês, Jango. O prefeito esse ano, ele teve uma ideia brilhante, né? Porque a Copa começa agora quinta-feira, e ele incorporou o clima de Copa do Mundo em vários eventos dentro do aniversário da cidade.
6: Opa!
8: O mês de junho é o nosso mês festivo, né?
6: É.
8: Entendeu?
6: Dia 24, então, né?
8: Dia
6: de São João.
8: É aniversário. E aí nós vamos aí até o dia 19 de julho.
6: Nossa!
8: Com uma belíssima programação, começando no sábado agora. A Copa começa na quinta-feira, certo? Dia 11.
6: Sim.
8: Mas o Jogo do Brasil é sábado, dia 13. E aí então nós vamos inaugurar a nossa FanFest, que é a festa da Copa.
6: Opa.
8: No Parque Edmundo Zanoni. Inclusive, o Jango, eu quero aqui parabenizar o prefeito Daniel Martini por usar a iniciativa privada em contrapartidas de loteamentos para fazer algumas obras em equipamentos públicos de Atibaia.
6: Com
8: um
6: certeza.
8: Deles é o Parque Edmundo Zanoni. Está bem abandonado, largado. A gente deu uma primeira revitalizada, né, o ano passado. E agora o prefeito melhorou mais ainda lá, né? Ele tá arrumando o galpão para ser uma quadra multiuso, espaço para shows, tá concretando e fazendo a drenagem para a gente já usar no sábado agora, tá?
6: Olha só.
8: Tá finalizando a obra, entre hoje e amanhã já finaliza toda a obra, tudo, zero, né? Tá, a montagem já está acontecendo. E como é que vai ser a FanFest, Jango, a partir de sábado? A inauguração é sábado, a abertura oficial é sábado, às 15 horas. No sábado, a gente começa assim com telão, com show, com banda, com muita coisa, muita música e a transmissão do jogo ao vivo. A partir de sábado agora, todos os jogos da Copa, todos, serão transmitidos via telão.
6: Opa.
8: Lá no Parque Edmundo Zanoni, tá? Com uma belíssima praça de alimentação, com espaço kits, com brinquedos gratuitos para as crianças, gratuitos, viu, Jango?
6: Que coisa boa, tá? Boa notícia.
8: E o telão com som. Então a atração antes do jogo, né, na parte da tarde, da hora do almoço, sempre abrindo a partir das 11 horas da manhã para almoço, indo até a hora do jogo. Então todo final de semana a gente vai ter show e vai ter a transmissão dos jogos. Todo final de semana. No meio da semana é só a transmissão dos jogos.
6: Correto.
8: Né, com a praça de alimentação aberta. Então imagine que todo jogo da Copa, a partir de sábado agora, vai ter uma transmissão belíssima, um belo som, com um telão de LED, lá no Parque de Zanoni, com os brinquedos gratuitos e com a praça de alimentação funcionando. Então é uma ideia brilhante aí.
6: Sim.
8: Nós vamos ter praticamente aí, fazendo uma conta grossa aqui, vamos ter quase 45 dias de festa, né?
6: Verdade.
8: Não, uns 40,
6: um mês e meio.
8: um mês e meio de festa, tudo no Parque Edmundo Zanoni. O único dia que a gente sai do Parque Edmundo Zanoni é no dia 24 de junho próximo agora, que é o aniversário de Atibaia.
6: Sim.
8: Né?
6: Uhum.
8: É dia do Jogo do Brasil. Então nós vamos ter um grande show à tarde, 16 horas, um show muito grande. Eu só não posso externar porque a gente está assinando um contrato hoje à tarde ainda. Então,
6: tá.
8: mas é um show.
6: É novidade.
8: É pop rock, show grande, grande, à tarde. Aí tem o Jogo do Brasil, 19 horas, no dia 24 de junho. E aí depois o show da dupla Taeme e Thiago, entendeu? Então tem um show de pop rock grande, à tarde, no dia 24. Tem o Jogo do Brasil com transmissão no telão, lá no centro de convenções, tá? Onde sempre acontece o aniversário da Atibaia.
6: Correto.
8: E depois o Jogo do Brasil, o show da dupla Taeme e Thiago. Ah, outra coisa, Jango. Nós teremos dois dias de festa lá no centro de convenções. A véspera, que é o dia 23, que cai na terça-feira.
6: Deus.
8: E na quarta, 24, que é a programação que eu falei.
6: Que é feriado em Atibaia, né? É feriado em Atibaia, né?
8: É feriado. Mas na véspera nós faremos também um show muito bacana e um evento com o pessoal do esporte. Estamos reativando a tradicional corrida da fogueira,
9: né, o pessoal do esporte está tomando conta, está realizando, e essa corrida ela vai desaguar no dia 23 à noite no Centro de Convenções.
6: Que coisa então, boa.
9: É uma corrida muito tradicional em Atibaia, a gente está reativando. Eu quero aqui parabenizar o secretário Alessandro Mariani e toda a equipe do esporte pela iniciativa, pelo bom trabalho. Fizemos uma junção aí das secretarias e o evento deságua lá com muita gente no dia 23. E aí, por volta de 21 horas, a gente tem um show de pagode bem legal, bem bacana, que assim que fechar, essa semana ainda falo pra você, acho que amanhã já posso falar.
6: Você vai assumir um compromisso aqui com a Bragança FM. A programação você vai mandar pra gente aqui em PDF ou aqui no Zap, pra mim e pro Márcio. Vamos estar divulgando e o espaço aí pra você, pro secretário de Cultura, secretário de Esporte, o prefeito, tá aberto aqui pra entrar durante a semana que vem, conversar, convidar a população, porque o alcance da rádio não é só aqui em Bragança, é da região inteira, ela atinge mais de 20 cidades e a cidade de Atibaia, queira ou não, é aqui a nossa co-irmã. Eu, a Bragança FM, dá essa oportunidade, esse espaço, com todo carinho, viu, Ney?
9: Olha, agradeço, viu, Jango? Vocês, assim, têm um coração gigante aí. Eu quero que agradecer aí a você, principalmente, ao Marcinho, pela abertura que nos dá. É um belo canal de divulgação, pega muito bem aqui em Atibaia, na região, e as pessoas comentam. E é só gratidão, viu? Gratidão porque esse é um serviço, na verdade, de utilidade pública.
6: Verdade.
9: E a rádio está aberta para isso. Acho muito bacana isso, viu? Essa realmente é uma rádio regional mesmo, né? Ela fala para a região e ela atende a região. Isso que é muito bom. Então, Jango, obrigado, viu? Em nome da minha querida Atibaia, eu quero só agradecer aí, só gratidão mesmo, enorme, por essa boa vontade aí de vocês. E repito, hein? 40 dias de festa aqui em Atibaia, começando sábado agora no Parque de Mundo Zanoni. Ô, Jango, vem pra cá, viu?
6: Viu, quarentena de festa em Atibaia. É, que coisa boa, né, Ney? Viu, você me deve uma coisa, viu, Ney? Viu, você me deve uma coisa. A entrevista com o prefeito Daniel. O prefeito Daniel prometeu várias vezes de conversar.
9: Eu vou falar com ele. Viu? Fica tranquilo, viu?
6: Eu sei, imagino. E a gente vai estar aí, viu? Pode ser certeza.
9: Estamos trabalhando muito, viu, Jango? Tem muita coisa boa acontecendo em Atibaia. Acho que vocês acompanham um pouco pela rede social.
6: Sim.
9: Mas muita coisa acontecendo na educação, na área de serviços. A prefeitura tá assim, pegando um ritmo violento, forte de trabalho, sabe? É claro que sempre falta, né? Sempre faltará. E é por isso que estamos aqui. Mas, assim, várias áreas trabalhando muito bem. Atibaia não é só festa, não, né?
6: É isso aí.
9: Atibaia é
6: trabalho,
9: é desenvolvimento, é turismo, é trabalho. É que a parte de festa, a gente gosta e, modéstia à parte, a gente é do ramo, né, Jango?
6: Então, nascemos festeiros, né, Ney? Nascemos festeiros.
9: Nós somos, né, Jango?
6: Entendeu?
9: Nós somos. Ô, Jango, antes que eu esqueça, é importante enaltecer e divulgar que as nossas festas têm uma segurança muito boa. A gente tem um planejamento estratégico de segurança que é feito antes com as forças de segurança, com as forças policiais, PM, a nossa GCM, enfim, né? A civil também.
6: A garantia, né?
9: Fazemos reuniões preventivas do que precisa, né? Nos organizamos e aí a gente está conseguindo assim um feito inédito. Todo evento grande nosso está sendo zero ocorrência. Nenhuma ocorrência.
6: Parabéns. Parabéns.
9: Mas é muito bem planejado. Tem revista, tem fechamento, é trabalhoso, né? Investimento de trabalho, de dinheiro, de tempo. Mas vale a pena, viu? Fizemos aniversário da cidade ano passado, já fizemos dois carnavais,
6: sim.
9: Principal família Morango, e tudo com zero ocorrência. É bom falar, porque esse é um investimento e é um pedido do prefeito Daniel Martini, que a gente faça festa, porque segurança não é gasto.
6: Não, é investimento, investimento em vidas, em famílias, né?
9: E a gente investe pesado, repito, não só financeiramente, mas também estrategicamente. Nós queremos um modus operandi diferenciado aqui, né? E eu tenho a felicidade de dizer que eu, assim, participei no início disso, né? Eu fui um dos mentores dessa
6: coisa boa.
9: Dessa nova ideia, né?
6: Mas então, tem cabeça boa, você é do bem.
9: Qualquer dia a gente... Qualquer dia a gente fala sobre isso aí.
6: Tá bom.
9: Como fazer um evento gigantesco com zero ocorrência? É uma coisa meio inimaginável.
6: Sim.
9: Mas dá para fazer.
6: Com certeza. Tá bom? Ney, um abraço para você, um bom dia. Dá um abraço a todos aí, a pessoal da prefeitura. E o espaço está aberto, manda a programação e a gente vai voltar a conversar durante a semana. Tá bom, Ney?
9: Obrigado, Jango. Bom programa. Te abraço. Valeu, pessoal.
6: Valeu. Conversei com o Ney Tavares, ao vivo lá do município de Atibaia, passando aí a programação, 45 dias de festa, Marcinho. Haja festa em Atibaia. Você vai ir 45 dias em Atibaia, Marcinho? Você aguenta o embalo?
7: Não, mas legal, hein? Nós vamos usar o parque lá. É muito legal o parque lá. Já estive lá várias vezes.
6: Fica no bairro da Luanda.
7: Isso, eu acho que eu vou lá.
6: Eu conheço bem lá. Atibaia eu conheço bem.
7: Pois é que a Roselina não vai estar aqui, vai estar em Aparecida.
6: Você vai aproveitar das cabadinhas. Entendi, Marcinho.
7: Eu gosto do pessoal de Atibaia. Muito hospitaleiro.
6: 11-1, vamos faturar e voltamos depois para o momento esportivo. Para o Brasil, que perdeu ontem a seleção feminina amistoso, perdeu em Fortaleza por 1-0 para a seleção americana, mas a complicação via arbitragem ontem meio tendenciosa, perdemos a Dudinha, tudo isso, muito mais, o Red Bull Bragantino, e é também a estreia da seleção brasileira contra Marrocos no sábado.
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9: São 11 horas 6 minutos. Vamos falar de bola, futebol. Falar de futebol, Supermercados União. 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Vamos, momento esportivo com ele, Luiz Henrique Domingues.
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9: Luiz Henrique, bom dia, boa quarta-feira. E aí, tudo bem?
1: Bom dia, Jango. Bom dia para quem se liga aqui no programa Primeira Mão. Uma boa quarta-feira, a um dia da abertura oficial da Copa do Mundo. Então, não podemos estar mais felizes, porque a Copa do Mundo é um evento que acontece de 4 em 4 anos, um evento muito esperado. Um dos maiores eventos esportivos do mundo, se não o maior. Então, realmente, estamos aí em clima de Copa, estamos nos aproximando da estreia do Brasil também, que acontece no sábado.
9: Brasil?
1: Sábado, o Brasil enfrenta a seleção de Marrocos, sem Neymar, mas com outros jogadores. Então aí a seleção brasileira, os brasileiros estão na expectativa da abertura do torneio mundial.
9: Então tá aí, mas vamos falar primeiro aqui da seleção feminina. Ontem jogou em Fortaleza com um público de 55 mil pessoas, lotaram o Castelão ontem, mas a seleção brasileira acabou perdendo por 1-0, perdeu a Dudinha, enfim, vários incidentes, arbitragem. Assisti esse jogo, achei bem tendenciosa, é minha opinião pessoal. Você assistiu o jogo e aí que você me disse, Luiz Henrique?
1: Bom, acho que isso não é uma opinião só sua, Jango. Até depois do jogo, a Angelina, jogadora da seleção brasileira, a camisa 8, ela reclamou bastante da arbitragem, também reclamou da conduta das jogadoras norte-americanas durante a partida. Uma das jogadoras, ela não citou nomes, mas disse que deu entrevistas pré-jogo elogiando o clima do Brasil, elogiando o clima amistoso, mas durante a partida falou que as jogadoras do Brasil não jogavam nada, começou a faltar, começou a desprezar um pouco as adversárias. Inclusive, gerou bastante reclamação pelo volume de cartões amarelos durante o jogo. Cartões, no total, Jango, foram 14 cartões distribuídos, sendo 4 deles vermelhos. Então gerou uma reclamação muito grande, principalmente acho que o lance mais emblemático foi da Bia Zanerato, que ela empurra a jogadora dos Estados Unidos, ela foi expulsa por segundo cartão amarelo.
9: Sim.
1: Por conta de reclamação. Mas o lance que a Bia Zanerato foi expulsa não foi um empurrão, assim, coisa de jogo normal.
9: Vai pra lá, né?
1: E que a árbitra da partida acabou prejudicando em muito espetáculo, como você destacou, 55 mil pessoas no Castelão, recorde de público em jogos da seleção brasileira feminina. Anteriormente o recorde era de 2024, 34 mil, e agora 55 mil num estádio que vai ser um dos palcos da Copa do Mundo de 2027, realmente muito significativo, mas que o espetáculo, infelizmente, foi manchado aí pela arbitragem. E não só jogadoras do Brasil foram expulsas, 4 jogadoras, a Bia Zanerato, a Tarciane, a Caroline e a Ludmilla, mas também o técnico Arthur Elias e diversos membros da comissão técnica da seleção brasileira foram expulsos.
9: Até a camisa dele deu zica, precisou vestir uma branca em cima, né, por causa de misturar com a seleção.
1: É.
9: Aquelas coisas, aqui, eu vou dizer.
1: E aí também a Dudinha saiu lesionada, uma lesão no joelho que preocupa para o restante da temporada. A jogadora aí do... A Dudinha, atacante do Brasil, que joga no San Diego Wave dos Estados Unidos. Ela tem só 20 anos, é uma
9: jovem.
1: É jovem, então preocupa aí, porque a lesão no joelho, ela realmente tende a abalar um pouco o jogador no aspecto moral, e também atrapalha na continuidade da carreira. São raros os jogadores que conseguem desempenhar o mesmo futebol depois de uma lesão no joelho, mas a Dudinha é jovem, tem todo o tempo aí do mundo para poder se recuperar e retomar o bom futebol.
9: É de grande torce, realmente, as meninas do Brasil que tinham ganhado, né, um dos jogos, 2-1, né? E agora, nesse jogo de ontem, havia expectativa de nova vitória, porém, na minha opinião, a arbitragem foi tendenciosa e acabou realmente mal para os dois lados. Vamos falar português, claro, né? A gente aqui é justo com as coisas. Mas é a tendência, a gente viu vários lances lá, que era para ter realmente expulsado. É, ou realmente nem dá falta, o que foi falta ela não deu, quer dizer, inverteu faltas, quer dizer, uma juíza bem complicada, né, Luiz Henrique?
1: É, uma arbitragem que complicou a partida e tirou aí os traços de festa desse amistoso, afinal, já havia se criado um bom clima, no jogo de sábado. Sim. Na Neoquímica Arena. E aí no jogo de ontem ganhou contornos de rivalidade, ganhou contornos de reclamação da arbitragem. A própria Angelina falou na entrevista pós-jogo que seria muito clichê reclamar da arbitragem, mas no entendimento dela foi sacanagem o que fizeram ontem. E realmente tem coisas que tem que rever, principalmente porque no ano que vem tem Copa do Mundo aqui no Brasil. E acho que esse amistoso foi um bom exemplo do que não se fazer numa partida entre duas seleções do tamanho de Brasil e Estados Unidos. Claro que o Brasil tem um pouco menos de expressão no futebol feminino que os Estados Unidos. Os Estados Unidos é uma das grandes seleções do futebol mundial, campeão de Copa do Mundo. Mas ainda assim, o Brasil é o país do futebol e tem o peso da camisa canarinho.
9: Respeito é bom, eu gosto.
1: Respeito é bom e todo mundo gosta. Inclusive, outro destaque de ontem foi a Marta, que voltou a atuar. Sim. Pela seleção brasileira feminina depois de um ano. A última vez que ela havia atuado foi no ano passado, na Copa América Feminina. Então, marcou. Não foi o retorno que ela esperava, mas foi o retorno da rainha Marta na seleção brasileira.
9: E fazendo o recondicionamento físico, né?
1: Que está em recondicionamento físico. Ela, que é uma atleta já veterana, tem aí os seus 40 anos. Então, é necessário esse recondicionamento físico. E assim, a Marta, mesmo com uma idade avançada, ela ainda é uma das grandes jogadoras da história do futebol feminino.
9: Sim.
1: Uma das maiores vencedoras do prêmio de melhor do mundo. Então é uma jogadora que tem que respeitar e que faz toda a diferença, principalmente quando está em campo. E ela, que é uma das líderes do elenco do Brasil, pode fazer toda a diferença na Copa do Mundo do ano que vem.
9: Vamos falar um pouquinho a respeito do Red Bull Bragantino. Depois a gente volta a falar da seleção brasileira masculina. Red Bull Bragantino, alguma novidade? Que vários times aí, vários clubes estão contratando, algum bochicho, bastidores, alguma novidade?
1: Bom, Jango, de contratações do Red Bull Bragantino, até o momento o que se tem ainda não anunciado pelo clube, mas que já está tudo certo, é a permanência do Gustavo Marques, zagueiro, que estava emprestado pelo Benfica B de Portugal, se consolidou como um dos pilares defensivos do time. O Red Bull Bragantino sente muita diferença na dupla de zaga quando o Gustavo Marques não está em campo, até porque ele é um jogador que não só tem uma consistência de desempenho muito boa, mas também é um jogador de muita imposição física, que tem uma boa saída de bola, numa situação de, não sei se dá para dizer desespero, mas que o Red Bull Bragantino precisa do resultado, ele vai para cima. A gente viu no jogo contra o Carabobo aqui em Bragança Paulista, jogo decisivo, que ele muitas vezes se apresentava no ataque, dominava a bola, arriscava chutes de longe, isso foi não só uma, mas duas vezes. Então é um jogador muito importante para o elenco do Red Bull Bragantino, e que agora só falta o clube anunciar oficialmente, mas as bases salariais e de contrato já estão todas certas, então só falta o clube anunciar o zagueiro. E aí, de resto de informação sobre saídas, não se tem nada a respeito aí de saídas de jogadores. Temos alguns jogadores em fim de contrato, como é o caso de Eric Ramírez, Gabriel, Thiago Volpe, Pedro Henrique. Nenhuma sinalização de se eles vão ficar ou não no Red Bull Bragantino, se eles vão renovar, mas a tendência é que alguns jogadores eles podem sim renovar com o Red Bull Bragantino. O caso do Gabriel, que é um dos grandes, é um dos nomes mais experientes do elenco, um dos titulares do time. O Thiago Volpe, que chegou questionado, mas conseguiu garantir o seu espaço no elenco do Massa Bruta. E aí também o time do Red Bull Bragantino, o Pedro Henrique, ele é um jogador muito importante, não é titular assim absoluto da zaga, mas quando ele entra muito bem, pode jogar improvisado na lateral direita. E o Eric Ramírez é um jogador que ele vem conquistando seu espaço, nos últimos três jogos ele foi titular nos três e vem jogando muito bem. Então a tendência é que o Red Bull Bragantino fique com todos esses jogadores. O Eric Ramírez, que inclusive é um dos mais antigos do clube, está desde 2021, mais antigo eu digo de tempo de casa, não, sim, necessariamente de idade, verdade. Mas ele é um dos jogadores com mais tempo de clube e que, querendo ou não, é uma referência dentro do elenco, e a tendência é que eles possam sim renovar o elenco, o contrato, e se não renovar pelo menos até o final de junho, eles podem sair de graça para outros clubes. Então Red Bull Bragantino corre contra o tempo.
9: Então tá aí as notícias do Red Bull Bragantino. Agora vamos falar da seleção brasileira, que é a expectativa de todos nós brasileiros e do mundo. Queira ou não, a seleção brasileira chama atenção no cenário internacional pelo que representa a seleção brasileira, que é pentacampeão, busca aí o hexacampeonato, né, Luizinho? Como é que está realmente a expectativa? Ontem teve treino, o técnico o Ancelotti, né, deu entrevista ontem, está muito, como diz, confiante na estreia do Bragantino, da seleção brasileira contra o Marrocos.
1: Bom, o Brasil, como você destacou, Jango, pentacampeão mundial, é a maior seleção da Copa do Mundo. Principalmente porque as seleções que têm condições de igualar, uma delas nem vai disputar a Copa do Mundo, que é a Itália, que é tetracampeã e está de fora. A Alemanha tem sim condições de chegar ao pentacampeonato, mas eu ainda acho que fica um pouco atrás de algumas outras seleções, como é o caso da atual campeã argentina, como é o caso também da Espanha, além também da seleção da Inglaterra, e também tem a seleção de Portugal correndo por fora, e a seleção da França. Vamos lembrar que a seleção da França também está no páreo para essa Copa do Mundo e tem um elenco muito qualificado. Mas agora falando de Brasil, o técnico Carlo Ancelotti passou a contar com uma nova dúvida: quem que ele vai escalar na lateral direita, porque ou o Roger Ibanez pode começar entre os 11 titulares, mas ele é um zagueiro que joga improvisado na lateral direita, ou o Danilo pode jogar, vai começar entre os 11 titulares, porque ele é um lateral direito de ofício, por mais que muitas vezes no clube, no Flamengo, na época que ele jogava na Juventus, ele acaba se posicionando como um zagueiro, atuando como um zagueiro, a tendência é que ele vá para a lateral direita, mas ele acaba não oferecendo a mesma profundidade, a mesma ofensividade que o Wesley oferecia, porque o Wesley é naturalmente um jogador um pouco mais, falando na linguagem do futebol, agudo, jogador mais ofensivo, um pouco mais ágil, e que, querendo ou não, teve lances no jogo do Egito, em que, por exemplo, com 18 minutos, o Paquetá levava a bola para linha de fundo, tocava para trás e chegava o Wesley cruzando. O Danilo ele não tem essa mesma condição física e também não tem as mesmas características do Wesley para fazer esse tipo de jogada, e é uma jogada que pode fazer falta aí no repertório da seleção brasileira durante o jogo, mas o Carlo Ancelotti vai aí bolar estratégias. Acho que ele vai abandonar aí os quatro atacantes, visto que não deu muito certo na primeira partida. Quando ele fez as alterações, aí sim que surtiu efeito. No último jogo, o Brasil jogou melhor sem os quatro atacantes, jogando lá com um trio de Vinícius Júnior, Rafinha e Igor Thiago. Não sei se o Igor Thiago vai ser mantido entre os titulares. O Matheus Cunha pode ser que ganhe aí a titularidade, até porque ele tem mais tempo de seleção brasileira, é um jogador um pouco mais experiente em relação à seleção brasileira, e que o Carlo Ancelotti tem um pouco mais de afinidade no trabalho. Não comandou o Matheus Cunha anteriormente, mas querendo ou não, acaba tendo um pouco mais de afinidade por ter feito outros jogos na seleção brasileira desde que assumiu o comando da Canarinho. Então a tendência é que um possível Brasil para essa partida contra a seleção de Marrocos possa contar com Alisson no gol, na lateral direita Danilo, na dupla de zaga Gabriel Magalhães e Marquinhos, que é a dupla incontestável do Brasil. O Gabriel Magalhães ficou de fora do jogo contra o Egito, mas estava se recuperando fisicamente para estar zero bala, né, para a estreia contra a seleção de Marrocos. E na lateral esquerda fica uma outra dúvida entre Alexandro e Douglas Santos, mas a tendência é que o Alexandro possa levar a melhor e aí começar entre os titulares. O meio campo pode ser de Casemiro, Bruno Guimarães e Lucas Paquetá, um meio campo que deu certo até certo ponto do primeiro tempo, e um trio de ataque de Vini Júnior, Rafinha e Matheus Cunha. Eu acho que não foge muito disso, não é o que o Ancelotti tem de melhor. Acho que para ele ter de melhor, o Hendrick deveria começar entre, sim, os titulares, até pela estrela que o garoto tem demonstrado na seleção brasileira. Entrou, faz gol, mas ele é um jogador novo ainda, tem 19 anos, acho difícil começar

0: Drascovacic, que é o segundo árbitro auxiliar, e os suíços Sandro Saar e também Stephanie de Almeida, que é a árbitra reserva desse jogo.
1: Bom, esperamos aí que seja uma arbitragem boa.
0: São experientes?
1: São jogadores. É que a FIFA ela não escala qualquer árbitro. Tem toda uma, como que eu posso dizer, todo um filtro, um estudo, bem colocado, mas tem todo um estudo da FIFA de experiência, de jogador, de técnico, de árbitros para escalar, então. A FIFA acaba tendo uma preferência em total experiência aí, o Slavko Vintic. Inclusive, destacar, aproveitando a seleção que está falando de arbitragem de Brasil.
0: O Brasil
1: está a arbitragem do jogo de abertura brasileira. O Wilton Pereira Sampaio, quem diria, ele que é tão contestado aqui no Brasil, vai estar fazendo uma abertura de Copa do Mundo. E até tem alguns torcedores mais maldosos na internet falando que, por um lado, é bom ter o... Por um lado é bom ter o Wilton Pereira Sampaio na abertura, porque aí o mundo todo vai estar de olho e vai ver o quão ruim é a arbitragem brasileira. Mas isso aí é papo de internet e a FIFA não escalou o Wilton Pereira Sampaio. Claro que a gente pode questionar
0: os palmeirenses adoram ele.
1: Não, mas...
0: Os outros...
1: Mas, Leandro, você vai falar que a arbitragem do Wilton Pereira Sampaio é boa?
0: Não, eu não.
1: Então...
0: Aqui no Brasil, um ou dois eu salvo. Olha, o resto pra mim é tudo...
1: Então.
0: Sabe, é juiz caseiro. Sabe o que é juiz caseiro? É aquele que espera para ver o que vai acontecer. Se puder dar um empate pro time da casa empatar, não estiver perdendo. Sabe aquele jogo do me engana que eu gosto? É minha opinião pessoal, sempre foi assim.
1: É, o famoso resolver na base do diálogo. Só que é tanto diálogo que acaba travando demais o jogo. Então, só que o...
0: Caiu na área, na Neoquímica Arena, é pênalti pro Corinthians. Caiu lá na Allianz Parque, né, que agora mudou, vai ser...
1: Nubank.
0: Nubank, é pênalti, né? Caiu no Morumbi, não. Segue o jogo. E assim vai, mas vamos... Então, você acha, e você tem essa expectativa de que o Brasil realmente tenha aí uma boa estreia e consiga realmente já dar os primeiros passos importantes para a classificação, para a segunda fase dessa Copa, que começa agora quinta-feira.
1: E é importante, Jango, que o Brasil faça uma boa estreia, porque já tem o adversário mais difícil do grupo logo de cara. Então, eu venho destacando isso desde que defini os grupos. É bom que o Brasil tenha a Marrocos logo de cara para entender que a Copa do Mundo não vai ser fácil. Às vezes eu sinto que não só os jogadores do Brasil, mas também a torcida brasileira tem uma arrogância natural por ser um maior campeão, de achar que só porque a gente é Brasil a gente vai ganhar tudo. Então é importante esse jogo contra o Marrocos, que tem jogadores tarimbados, experientes, com bagagem no futebol europeu, inclusive o Hakimi, que foi um dos capitães do Paris Saint-Germain, ele sendo capitão da seleção de Marrocos, atual campeão da Liga dos Campeões, a seleção do Marrocos, inclusive atual campeão da Liga das Nações Africanas. Então é importante para o Brasil ter esse desafio logo de cara, e principalmente porque tem outro jogo difícil, não duro, mas eu diria difícil, no último jogo do grupo, que é contra a seleção da Escócia. O Brasil tem um grupo acessível, mas com adversários difíceis de se lidar, principalmente pela bagagem que alguns jogadores desses elencos têm.
0: Então tá aí o detalhe, os destaques para vocês ligados aqui no Primeira Mão, né? Vocês que acompanham aqui todos os dias essa página esportiva que nós temos aqui. Mais algum destaque? Hoje tem entrevista com o Pintado e amanhã, né?
1: É amanhã, tá marcada a entrevista com o Pintado durante o programa Gol de Placa. Então, para falar um pouco de Copa do Mundo, Red Bull Bragantino.
0: Ele que vai lá pro México comentar jogos.
1: Ele que vai pro México mexicano. Comentar jogos. Então, teremos aí um convidado da imprensa internacional.
0: Não é para qualquer um, né?
1: Não é para qualquer um. Então, a gente vai estar aqui conversando com o Pintado para falar um pouco de seleção brasileira.
0: Leva na bagagem, Luiz Henrique, para aprender.
1: É uma boa aprender com a imprensa mexicana. Vamos negociar. Vamos negociar essas bases.
0: Fala com ele amanhã, fala meu nome com ele. Diz aí, um abraço pra você, um bom programa à tarde, tarde sertanejo. Depois você vem com o Gol de Placa, tá bom, menino?
1: Um abraço, Jango, valeu.
0: 11h26 em Bragança, foi aí o Luiz Henrique Domingues falando de futebol, esse bate-papo gostoso aqui, falando de seleção brasileira, feminina, o Red Bull Bragantino, e mais informações pra vocês que acompanham o som da região. Vamos ao sucesso musical, voltamos, faturamos, ainda tem novidades pra vocês aqui.

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2: São 11 horas 37 minutos. Nós conversávamos agora há pouco, torçando sobre a vítima, né, que acabou realmente aparecendo nesse acidente de ontem, né, desse pessoal que está sendo perseguido pelos policiais militares. E a pessoa que acabou falecendo no outro carro, né, no Astra, é o Antônio Carlos Cevitanova. Ele que é professor aqui de Bragança Paulista, aos 53 anos de idade, ele acabou falecendo nesse acidente, né? Acabou sendo vítima, né? A verdade é essa, né, Marcinho? E o seu velório será amanhã, das 8 horas da manhã, no cemitério municipal, até as 17 horas, seu sepultamento. Aí a família está das condolências aí pelo, né, pelo passar de Antônio Marcos Cevitanova. Vamos à questão que envolve a vacina da dengue. Ontem, uma das infectologistas, a Ana, ela comenta a respeito da eficácia e também dessa preocupação.
3: Na verdade, é um grande exemplo do funcionamento do nosso sistema de vigilância, né? No caso do sistema de farmacovigilância, que é essa etapa que acontece enquanto um produto está disponível no mercado por toda a vida útil desse produto nesse mercado. Então, a gente acompanha desde do laboratório, da bancada do laboratório, passando pelos modelos animais, depois passando pelas fases clínicas de desenvolvimento de uma vacina, e a partir do momento que ela está ali disponível para a população, ela continua sendo vigiada. E aí eu acho que é isso, esse é um grande exemplo do que acontece nesse processo. Alguns casos foram associados, potencialmente associados à vacinação. A gente não tem nenhuma informação de causalidade inequívoca, quer dizer, de ter certeza absoluta que foi a vacina que causou esses casos, mas a mera suspeição já é suficiente para esse processo todo ser interrompido e avaliado com uma profundidade muito maior. Então é isso que acontece, e é isso que acontece com todas as vacinas, não só com essa. Então é muito importante, eu acho que é um enorme aprendizado para a população de uma forma geral entender como é que esse processo funciona.
2: Volta aí a Ana. Luana Oliveira, ela é infectologista do Emílio Ribas de São Paulo, que deu uma entrevista ontem explicando essa questão que envolve as vacinas. Para você que ainda não se alistou, tem até agora, o final do mês, dia 30, para fazer o alistamento militar. Você que vai completar 18 anos nesse ano de 26, compareça aqui na sede do Tiro de Guerra de Bragança Paulista e faça o seu alistamento, para que você não tenha problemas no futuro, né, Marcinho? E por falar nisso aí, agora já no dia 30... do mês de junho, haverá já o pagamento da primeira parcela das pessoas que têm restituição do imposto de renda. Também da Prefeitura Municipal, o concurso encerra amanhã as inscrições para o concurso público da Prefeitura Municipal de Bragança Paulista, que está oferecendo aí vários e vários cargos. Se você estiver interessado, se gosta do concurso, amanhã encerra o prazo. A Prefeitura comunica aí, deixou comunicado que sai hoje nas redes sociais, dizendo que encerram amanhã às 23 horas 59 minutos, né? A inscrição para o concurso público, que será realizado provavelmente agora no mês de agosto, devido à mudança e alteração que a Prefeitura fez nesse edital que foi publicado. 11h40, você ligado aqui no Primeira Mão, foi um giro de informações e notícias do Primeira Mão.
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0: São 11h47, você é ligado aqui no Primeira Mão. Aqui você sabe tudo o que acontece em Bragança, região grandeza, São Paulo, Brasil e o mundo, né, Marcinho? Estamos aqui para você realmente poder participar. E é importante a sua participação, ainda se inscreva até amanhã, né? Até sexta-feira, você pode estar realmente mandando para a gente, né, Marcinho? Aqui no nosso zap, no 40341467, o seu nome e o nome é do seu namorado, a sua namorada, seu esposo, não importa, né? Você casal, para participar do show de prêmios que nós estaremos sorteando na sexta-feira. Nós temos até agora confirmado um voucher da Scarpe Calçados, temos um voucher da Top Jeans, temos aqui também um voucher da Rejoaria Santo Antônio, uma semi-joia da Biju Joias, temos também lá da farmácia da Sandra. Sandra, bom dia para você, lá da Eusébio Savaio, farmácia popular, também um kit da Sumire, um presente também aqui do Espaço Jacarandá, que está doando aí também, e da Floricultura Guadalupe, né, aqui em frente à Bragança FM, da nossa amiga Ivete. Dia dos Namorados, presentei quem você realmente gosta e ama, né, Marcinho? 11h48, Plano Assistencial Cristo Rei, sempre pensando em você nas horas mais difíceis. 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
0: São 11h50 em Bragança Paulista, uma indústria de confecção de Bragança Paulista, a Bracete Confecções, localizada aqui em Bragança Paulista, está contratando costureiro ou costureira, ajudante geral, revisora de qualidade. Se você é dessa área da confecção, você poderá estar levando o seu currículo pessoalmente na rua Advogado Zeferino Vasconcelos, que é no bairro do Nova Peça, onde fica a unidade dessa empresa. A jornada de trabalho acontece de segunda a quinta, das 7 às 17, com uma hora de intervalo para o almoço. E sexta-feira vai das 7 até às 16 horas, com uma hora de pausa ainda. Além disso, a empresa oferece cesta básica e também, viu, Marcinho, a questão da produtividade. Se você quiser enviar, pode enviar para o zap também, 4033-5022, 4033-5022, você manda lá e já diz o cargo que você realmente quer estar participando dessa empresa que está contratando para você poder ingressar no mercado de trabalho. Também aqui em Bragança Paulista, o Supermercados União está contratando aí para repositor, operador de caixa, açougueiro, padeiro e confeiteiro. Se você procura, tem essas habilidades, tem esses cursos e tem realmente essa vontade de trabalhar, a União oferece R$1.000 de vale compras, além do salário. Você comparece em uma das lojas do Supermercados União e deixa o seu currículo, fala que você ouviu aqui na Bragança FM. O Hotel Carvalho e o Hotel Colonial estão com vagas abertas, para auxiliar de serviços gerais e de limpeza. Além do piso da categoria, a empresa oferece cesta básica e dinheiro proporcional à gorjeta, vale transporte, convênio odontológico. Se você estiver interessado, você pode estar enviando o seu currículo para o zap 4033-2494. Vou repetir, 4033-2494. Ou então no 4034-0111. 4034-0111. Hotel Carvalho e Hotel Colonial abrindo essas oportunidades e vagas de emprego aqui na Bragança FM. A Rede Convém Racum vem aí com sua nova loja a partir do mês que vem, mês de julho, haverá a inauguração da nova loja na Plínio Salgado, número 300. Se você estiver interessado, leve seu currículo lá pessoalmente das 9 até as 16 horas. Tem vagas para açougueiro, padeiro, confeiteiro e também motorista, parte administrativa e também operador de caixa. E além disso, você tem todo o apoio da empresa com vale transporte, seguro, tem de tudo. A Rede Racon há 60 anos, lojas em Bragança, Atibaia, Perdões e Piracaia. Então você compareça na Plínio Salgado, número 300, fala que ouviu aqui na Bragança FM e você estará realmente tendo esta oportunidade de trabalhar nessa rede Convém e Racon. A Autoviação Bragança está contratando motorista. Você que tem essa habilitação e tem aquela questão do coletivo, você dirigir o ônibus, você deve enviar o seu currículo para o demudo, pessoal, arroba viacãobraganca.com.br. Então, vou repetir, pessoal, arroba viacãobraganca.com.br. Fala que você ouviu aqui na Bragança FM, já manda lá o seu currículo no e-mail e você vai passar por um teste e você poderá estar trabalhando na Autoviação Bragança, que é uma empresa tradicional de Bragança há mais de 70 anos, Marcinho. Olha que história, tem uma história a Autoviação Bragança aqui em nosso município. Também destaque aqui para você que queira trabalhar, o Grupo Expert está com um mutirão de vagas de emprego, sabe para onde? Para Arco, aqui de Bragança Paulista, Marcinho. Vale alimentação, refeição local, assistência médica, transporte fretado. Salário de R$ 2.306,08. Então, você que estiver interessado, você pode comparecer na Avenida Antônio Pires Pimentel, 1972. Vou repetir, na Antônio Pires Pimentel, 1972, a Expert está recrutando pessoas para estar realmente trabalhando nessa empresa da Arco, aqui de Bragança Paulista. Vagas de emprego também no Supermercados Mendonça, para operador de caixa, repositor, confeiteiro, padeiro e açougueiro. Se você estiver interessado, deixe o currículo na unidade 1, que é na Avenida Nossa Senhora da Conceição, a unidade 2, que é aqui em frente à Câmara Municipal, que fica aberto até as 20, até a meia-noite, Marcinho? Segunda a domingo, Não sei se vai abrir para a Copa do Mundo, mas Supermercados Mendonça está abrindo essas oportunidades e vagas de emprego. Você está interessado? É uma boa oportunidade. Também tem a TIM está abrindo vagas para Centauro, para Físia e para Pet Love. Se você estiver interessado, a TIM Recrutamento e Seleção abriu vagas para diversas empresas. Operador logístico na Centauro e na Físia e auxiliar de logística na Pet Love. Os requisitos, você poderá estar, tem que ter mais de 18 anos. E também tem vagas para PCD e para pessoas de 50 a mais. Salário de R$ 1.932, vale alimentação R$ 451. São os ganhos que você pode chegar a R$ 1.383. As vagas em turnos de manhã, tarde e noite. Os interessados têm que residir em Bragança Paulista, Atibaia, Pinhalzinho, Igaratá, Piracaia, Joanópolis, Vargem, Munhoz, Toledo, Extrema, Itapeva e Camanducaia. Vocês poderão estar enviando o seu currículo para o zap 11 996255271. Fale com a Giovana. Vou repetir, 996255271. Você fala que ouviu aqui na Bragança FM e manda para a Giovana. Giovana vai estar mandando, agendando com você essa reunião. Também tem vagas de emprego que o nosso amigo Bugalu, do Sindicato dos Papeleiros, vai estar fazendo essa semana, Marcinho. Um mutirão, como a gente fala, lá de vagas de emprego. Então, a oportunidade aqui do supermercado Spani. É o supermercado Spani que está abrindo essas oportunidades de emprego. 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São 11h57, nós vamos embora, Marcinho? Já o Ted está chegando com o Derli, vem o nosso jornal com mais notícias e informações, trazendo o tema de ontem da Câmara Municipal, que o bicho pegou lá ontem, mas rejeitaram o projeto da população que queria um atendimento mais ágil na saúde, Marcinho? É muito triste isso. A direção-geral da Maria de Lima, mesmo som do Márcio Rossini. Eu volto amanhã, se Deus quiser, logo após o sertanejo. Bom demais. Tchau, tchau, um abraço, fui. Pegando...

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4: É, estamos chegando, boa tarde, são 12 horas e 9 minutos, hoje dia 10, senhor Saulista, dia 10 de junho de 2026, eu quero dizer uma coisa para você, o ano está acabando, já passamos a metade deste apocalíptico 2026, você sabe por que eu falo que o ano está acabando, Saul? Porque aqui em Bragança é assim, o ano chegou janeiro. O ano só começa depois do carnaval. Aí vem o carnaval. O ano só começa depois do posto de monta. Vem o posto de monta. O ano só começa depois das festas juninas. Já estamos nas festas juninas. O ano só começa depois da Copa do Mundo. Já estamos na Copa do Mundo. A Copa do Mundo está batendo na sua porta dele. Aí, o que que acontece? Aí temos, aí o povão já tá falando, não, o ano começa só depois da eleição. Aí já é outubro, né? Aí depois dezembro. Aí novembro azul, que o homem não gosta muito, né? Tem então, um amigo nosso que na rádio vai toda semana fazer exame. Ah, meu Deus do céu. Seu Tibúrcio não aguenta tanta visita. São 12h10. Estamos chegando com o nosso jornal. É, desta. Já é quarta-feira, Denil? Dia de feira, né, galera? Aí os feirantes, um abraço pra você. Um abraço também pra Elisângela, tá lá no pastel. Eita! Você sabe que ela abriu uma pastelaria? E lá em Socorro. Aliás, ela assumiu uma pastelaria. Diz que é famosa. É. Diz que é famosa, diz que é tradicional, Corozola, é alguma coisa assim. Diz que a galera sai de Bragança pra comer pastel lá. Diz que é o, como diria meu amigo Demétrio, top. Diz que é top o negócio. 12h11, vamos começar o nosso jornal. Hoje tem Câmara Municipal, né? Tem aí os vereadores falando sobre a saúde. Aí tem a situação, regimento interno, vale, isso aqui, a lei não sei do que, a lei vai ser um fuzuê. Daqui a pouco a participação dos vereadores. Temos também essa notícia triste. Triste de ver, de saber, de contar, de comentar, olha, é um negócio assim ruim da gente estar noticiando. Mas alguém tem que trazer essas informações. Eu conversei com o Celso Ricardo, conversei com amigos da polícia. E depois até tem o Dr. Sandro falando sobre isso. Deste caso que chamou a atenção, aonde duas pessoas morreram após perseguição policial, um acidente e troca de tiros. É um combo só, infelizmente. Essa ocorrência foi registrada na noite de ontem, no bairro Campo Novo. Terminou com a morte de duas pessoas após uma perseguição policial, colisão de veículos e troca de tiros. Segundo informações do boletim de ocorrência, equipes da Polícia Militar tentaram abordar um veículo cujo condutor desobedeceu a ordem de parada. Iniciou fuga em alta velocidade, trafegando inclusive na contramão da rodovia. De acordo com o registro policial, o motorista foi identificado como um homem de 27 anos. Durante a perseguição, houve uma colisão e, na sequência, disparos de arma de fogo envolvendo o suspeito e policiais militares. A segunda vítima foi identificada como esse aqui, que não tinha nada a ver, rapaz. O Antônio Marcos Civitanova, 23 anos. Aliás, 53 anos, professor. Ainda segundo o boletim, não é possível determinar neste momento se as mortes foram por causa do impacto da batida, pelos disparos, pela combinação dos dois fatores, ainda não se sabe. A polícia civil requisitou exames periciais, necroscópicos e toxicológicos, além da análise dos materiais apreendidos no local, incluindo arma, munições, entorpecentes encontrados no veículo. A perícia técnica esteve na rodovia durante a madrugada. Os laudos serão fundamentais para esclarecer as circunstâncias da ocorrência, incluindo a origem dos disparos que atingiram as vítimas. O caso vai seguir sob investigação. Que situação, né? Imagine só, você entendeu, Derli, que eu fico bravo de vez em quando? É justamente pela injustiça. Porque se o cara quer roubar, o cara quer fazer qualquer coisa, o cara quer se dar mal na vida, se dê, o cara quer fazer qualquer bobagem, desde que ele queira fazer isso, a gente torce para que não, mas se for, não prejudique o próximo. O professor, provavelmente, não sei se estava trabalhando, se estava vindo de alguma situação. E o cara, infelizmente, morreu, porque não tinha nada a ver com o negócio. Você entendeu que, às vezes, a gente fica bravo por isso? Porque o cara que não tem nada a ver com o negócio acabou falecendo. O doutor Sandro Montanari está na linha para falar um pouquinho mais desse assunto, que é o assunto do dia, essa perseguição, acidente, troca de tiros, mortes. Sandro Montanari, seja bem-vindo.
5: Doutor, esse caso aconteceu na rodovia Alquindar Monteiro na noite de ontem, né, na terça-feira. Houve duas vítimas aí fatais, troca de tiros com a polícia. Eu queria que o senhor detalhasse pra gente.
6: Exatamente, Jango, ontem, por volta quase das 11 horas da noite, né, houve um confronto entre policiais militares do Baep de Campinas com condutor do veículo Hyundai. Houve sinal de parada para ele, estava ainda na rodovia Dom Pedro. Houve sinal de parada, ele não obedeceu esse sinal de parada e começou a dirigir perigosamente, tá? Estava numa situação aí bem suspeita, tá? Ele entra na estrada que liga Bragança Atibaia, na Alquindar Monteiro, Itatiba Bragança, né? Na Alquindar Monteiro. E aí, próximo àquele condomínio Santa Cruz, numa perseguição intensa, ele já dirigindo perigosamente, né, o Hyundai, ele avança na contramão e acaba se chocando com outro veículo, com um veículo Astra, tá? Conduzido por outro condutor. Ao que nos foi informado, Jango, no momento da batida, que foi uma batida feia, foi uma batida de frente, tá? Uma batida bem feia mesmo. Segundo informações dos policiais militares que apresentaram a ocorrência, o condutor do Hyundai, né, esse que estava sendo perseguido, ele sai atirando, sai disparando contra os policiais militares, que acabaram revidando esses tiros e levando o condutor do Hyundai a óbito. Teve que ter a intervenção de policiais, dos policiais militares, o que levou ao óbito a pessoa. O que chamou a atenção aí nesse caso, que inclusive vai ser melhor investigado, é que o condutor do veículo Astra também estava em óbito, tá?
5: Opa.
6: E foi vítima de alguns disparos de arma de fogo. A gente não sabe se a morte se deu pelo acidente do veículo, que foi muito grave, ou se foi por conta dos tiros que ele acabou levando. Ele vai para o Instituto Médico Legal, já estão lá nesse momento, está sendo realizada a necrópsia, e vai verificar, e vai ser verificada a causa mortis, principalmente desse condutor aí do Astra, que estava voltando do médico.
5: Olha.
6: Um professor aí já de meia idade.
5: É de Bragança?
6: A gente vai ver, me parece que era assim.
5: De Bragança Paulista.
6: Que foi relatado para nós é que o veículo do Hyundai, né, o que estava sendo perseguido, ele avança na contramão e bate de frente nesse veículo Astra. Quer dizer, segundo a informação, inclusive dos policiais civis que foram até o local, o acidente foi muito feio. Tá? Foi muito feio. Então nós não sabemos ainda se o condutor do veículo Astra ele entrou em óbito por conta dos tiros ou se foi em virtude do acidente que foi feito.
5: A gente vê que a violência doméstica ainda continua com vários registros, né, doutor Sandro?
6: Exatamente, Jango, isso sempre mostra uma grande preocupação da nossa parte aí, a violência doméstica, essa violência interpessoal que ela é feita aí no âmbito lá, né, do convívio doméstico, e por isso que a gente está sempre lutando aí, inaugurando salas DDM, salas de defesa da mulher, para pegar essas pessoas em situação de vulnerabilidade, justamente aí para dar um atendimento mais especializado, para que a gente tente reduzir, tá? Nós tivemos aí nos últimos dias alguns casos aí de violência doméstica, onde os agressores foram presos, né? O que é interessante colocar, Jango, é que a população está colaborando bastante. Então a população já está enxergando que em briga de marido e mulher tem que meter a colher sim, entendeu? Tem que avisar, tem que denunciar. Por quê? Porque com isso você vai evitar um mal maior. Uma briga, às vezes, que começa numa xingação, em ofensas, pode ser transformado num feminicídio. Então tem que haver denúncia sim, e a coisa está acontecendo, isso está muito claro para nós. A população de bem está apoiando, está fazendo a parte dela. E está ligando, procurando a Guarda Civil, a Polícia Militar, a Polícia Civil, e a gente está tomando as atitudes aí antes que o mal maior aconteça.
4: Tá aí o doutor Sandro Montanari falando na nossa programação. Agora são 12h20 para você que está curtindo a nossa programação. E vamos lá, né? Vamos ver o que vai acontecer daqui por diante, que a polícia vem investigar cada vez mais. Daqui a pouco a gente vai falar um pouquinho de Copa do Mundo, né? E tem aqui uma nova pesquisa, né, que diz que Lula lidera com 44% no segundo turno e abre vantagem sobre Flávio Bolsonaro. Aquela questão do Banco Master pegou mal para o Flá,

0: 34. O Flávio, a mínima dele foi 36, que foi no começo quando o Lula estava com 46. Aí o Flávio foi engajando. Flávio foi subindo, subindo, subindo, subiu para 41, empatou com o Lula no, há 3, 4 meses atrás, mas quando chegou na questão do Banco Master, houve aquela queda do Flávio Bolsonaro para 38% dos votos. Então, é só para você entender, é a informação neste momento. O que chama a atenção, né? Se, por exemplo, se tivesse um segundo turno de Lula e Renan Santos, o Lula ganharia, né, 45%, 31% para o Renan Santos, tá? Se fosse o Romeu Zema, Lula teria 45% no segundo turno, o Zema 35% no segundo turno. Se fosse o Caiado, teria o mesmo tanto do Zema, 45% a 35%. Então são informações atualizadas das últimas pesquisas, até porque este ano é ano de eleição. São 12h23, a gente vai para o intervalo, a gente volta com Câmara Municipal, tem muita notícia, tem muita informação. Esse é o nosso jornal.
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2: É, estamos de volta, são 12h25, 12h25 para você que está curtindo a nossa programação. O jogador da Islândia faz revelação a Messi e reação viraliza, hein? O Messi ficou olhando assim, o Messi fez gol ontem, né? Tá pronto para mais uma Copa do Mundo, jogou pouco, né? 30 ou 20 minutos, foi isso mesmo, né? Oi? É... E assim, a FIFA começou a dar uma olhada em alguns figurões, algumas seleções. Por exemplo, eu entendo, por exemplo, o Haiti. A FIFA já mandou tirar uma camiseta do Haiti, né? Diz que é uma mensagem política que está mandando. Agora, posso ser honesto, tá muito chato, sabe? Tá muito chato essa questão dos caras não poderem fazer nada. O árbitro lá, o sonho do árbitro era apitar o jogo da Copa do Mundo. O cara estudou, se preparou. É árbitro, né? Africano e tal. E o cara não vai poder ir pra Copa porque o Trump tem problema com o país do cara. Ah, você tá de sacanagem, viu? Aí a torcida do Irã não vai poder ir pra Copa, os caras pagaram. Eu vi um depoimento de uma mulher lá, ela falou que faz 3 anos que tá pagando parcelado o negócio lá. É igual nós, quando compra um carro, o carro termina de pagar, o carro já não tá andando mais. E aí os caras, não vai. Que absurdo isso aí. Trump é meio doidão, tem hora. Base dos passes de Neymar vale 75,3 milhões e tem réplica de Han Solo. Agora, eu vou falar pra você, os passes do Neymar, hein? Os caras alugaram uma casa no valor de 75 milhões. É. Agora, de verdade, por que levar essa galera, né? Não, de verdade. Porque assim, você tá concentrado pra uma Copa do Mundo. Né? Apesar que ontem o exame mostrou que ele já se recuperou da lesão, né? Praticamente vai jogar o segundo jogo. O primeiro tá fora, mas o segundo ele já tá bom. E poderia jogar o primeiro, mas o primeiro eles vão deixar ele pra se condicionar, né? Parece que é isso. É, agora, aí vão jogar com o Haiti, que é mais fácil dele desenvolver. Entendeu? É, aí só pra dar tchauzinho pra torcida. Eu acho que o Neymar vai ser aquele jogador que vai entrar só pra bater palma. Sabe o torcedor bater palma? Ô, Neymar. Entendeu? É isso. Ó, Neymar. Eu acho que ele vai ser isso na Copa. Mas voltando no assunto dos parça, ontem deu uma polêmica do Vampeta, Felipe Melo e Neto. Uns três aleatórios. O Vampeta falando que o Neymar não tinha que ter essa mordomia, né? Que foi na churrascaria, uns rolos lá, enfim. E aí eu fico pensando como é que vai ser essa seleção em campo, né? Porque você vê que tem uma preferência. Que nem, por exemplo, o Neymar tá machucado, mas a esposa dele e as filhas estão indo na concentração para dar esforço, como é que fala? Oi? Não, motivação. Pô, o cara ganha milhões, meu. Motivação é eu que ganho salário mínimo pra vir trabalhar, você. O Neymar precisa de motivação. Se o Neymar não fosse pra Copa, ele não poderia nem chorar. Entendeu? Ah, precisa de motivação. Aí o cara tá lá. Mas diz que, pelo menos... Ó, mas dizem assim, pelo menos se comportando bem, ele tá. Daí perguntaram pra aquele, como é que chama aquele que é mal-humorado, que é flamenguista? Mauro César. Aí fala assim, Mauro César, o pilhado falou assim, Mauro César, mas ele está lá se comportando e não sei o quê. Ah, dá um troféu pra ele de bom comportamento. Como se ele não fiz, né? É o mínimo que o cara tem que fazer. Então, ontem a Argentina venceu 3-0, mostrando que a Argentina vem forte aí para as cabeças. A Argentina vai aí brigar aí pela Copa. Aí hoje, né? Deixa eu ver o que que temos aqui hoje. Não, tem. Eu acho que Portugal e Inglaterra jogam amistosos. É, às 16h45 tem Portugal e Nigéria hoje. E tem Inglaterra e Costa Rica às 17 horas, tá? Então são jogos aí da amistosos pré-Copa do Mundo que vão fazer diferença. O meu amigo Abílio, pai do Jonathan, que joga no Bragantino Sub-17, tá ouvindo o programa. Mas assim, Teddy, hoje estamos aqui no Sul, vamos jogar às 15 horas, Bragantino Internacional. Um abraço e boa sorte aí. E não devolva o Inter do nosso amigo Eberson Martins, né? Deixa ele aí. Vamos para as informações aqui de Bragança, Paulista e região. O Anderson Polenk está ouvindo a nossa programação. Ele está falando aqui: Ted, tudo bem? Estamos te assistindo. Deixa eu ver. A Valdomira também, nome bonito, também está curtindo a nossa programação. Obrigado pelo carinho da audiência. São 12h33, tem aí o Denis Medeiros, quem que a gente vai ouvir nessa primeira participação da Câmara Municipal? Kik Brown? Então vamos ouvir.
3: Bom, primeiramente, acho que se o projeto é constitucional ou inconstitucional, o judiciário é capaz de tomar essa decisão. Já vi isso acontecer várias vezes, e sempre que eu disse que era inconstitucional, realmente era. Hoje eu digo que não é. Hoje eu digo que não é. E vai que esse projeto seja aprovado e o líder, de repente, ou o grupo Chedi, de repente, tem sua primeira vitória nesse sentido, seria um grande ganho. Eu, se fosse líder e tivesse certeza do que eu estivesse falando, eu recomendaria a votação favorável só para entrar na justiça e poder depois dizer que pela primeira vez na vida tiveram razão contra algo que eu disse aqui, mas nem vou entrar nesse mérito. Agora o que eu vou falar é o seguinte, vamos lá. Estamos falando de um carimbo de um médico que diz assim, ó, isso aqui é urgente. Quando o médico bota um carimbo e diz que é urgente, isso é para acontecer na semana. Isso é para acontecer na semana. A pessoa está com um buraco na cabeça, a pessoa está com um buraco na barriga, a pessoa está com perigo de perder uma perna, um braço. O médico vai lá e põe o carimbo de urgência. Você ofertar para um prefeito 60 dias para ele cumprir uma urgência. E a base desse prefeito vir aqui votar contra, no sentido de que, tipo, nossa, o meu prefeito é tão ruim, mas tão ruim que ele não consegue cumprir um prazo de 60 dias, então eu vou arrumar argumento aqui, de ordem eventualmente até jurídica, para comprovar a incapacidade do governo que eu represento, pelo amor de Deus. Pelo amor de Deus. Não tem como um vereador que se preze ser contra um carimbo de urgência de um médico. E agora, os eventuais vereadores aqui que hoje, de repente podem vir aqui bradar com questões de constitucionalidade, pelo que eu sei, estão cansados de aprovar normas inconstitucionais aqui. Inclusive normas que não favorecem em nada a população. Aí hoje que a gente tem algo que realmente favorece a população, vão querer entrar nessa conversa? Pelo amor de Deus, é impossível votar contra isso aqui. Caráter de urgência é urgência. Quando o negócio é urgente, é para ontem, como diz o vereador Miguel Lopes. Mas o projeto ainda está dando 60 dias. E sim, existem várias coisas que podem acontecer no meio do caminho. A pessoa cai da moto aí, agora, precisa fazer uma cirurgia. A cirurgia tem que ser já. E é claro que, eventualmente, uma pessoa que estava nessa fila e seria eventualmente operado nesse momento, ela vai ter que esperar mais um pouco porque aconteceu algo inesperado. É disso que a emenda tratava também. Mas político sério aqui hoje, político sério aqui hoje, se entende que a emenda é ruim, melhora a emenda. Agora, votar contra a emenda para criar subterfúgio para dizer que o projeto se torna duvidoso, algo que o próprio jurídico não confirmou, ao entender do jurídico o projeto é pleno, poderia ser melhorado? Tudo pode melhorar nessa vida. Mas político que vota contra uma emenda dessa, ao invés de melhorá-la, se mostra contra a saúde da população da cidade que ele representa. Como pode alguém da classe política ser contra a saúde? Quem vota contra esse projeto aqui hoje vota contra a saúde. Eu falo aqui repetidas vezes já do caso clássico aí que o Edmir bateu boca com a mulher lá numa reunião de bairro. O menino estava 1 ano e 8 meses na fila. De repente, milagrosamente, foi atendido no dia seguinte. Fizeram o vídeo. Até hoje, o secretário de saúde não conseguiu divulgar para a gente a lista daquele menino para saber se a fila dele foi furada ou não. Então, a gente está falando duas coisas aqui. Primeiro, de um governo, que é o governo Edmir, que é o governo Amauri, que é o governo de Jesus, que possui aí uma possibilidade gigantesca de furar a fila da saúde, de fazer da saúde pública um negócio político. A gente tem essa possibilidade aqui, porque se a secretária de saúde até hoje omitiu essa informação, é porque ela não tem coragem de escancarar a realidade da saúde de Bragança Paulista. Então, o mínimo que a gente está pedindo é dignidade para quem está nessa fila. Negar a dignidade para quem está nesta fila é escancarar que esse governo é inescrupuloso. Então, um político que se preza, que diz que é sério, que diz que é honesto, que diz que quer o bem da população, vota a favor desse projeto.
2: Tá certo. Tá aí o Kiki fazendo já aquela polêmica, sempre, em relação, né, a esse projeto que ontem já começou, inclusive até o jurídico da Câmara teve que se fazer presente para tentar explicar essa toada toda desta polêmica que envolve tanto a situação, a oposição, e aí há um discurso, está tentando prejudicar, não tem. Tudo que é falado aqui é importante. Agora tem o Miguel Lopes, são 12h39, vamos ouvir o vereador.
4: Senhor presidente,
5: bobagem, a gente escuta mesmo, não tem o que fazer.
4: Senhor presidente, colegas vereadores, mais um momento muito triste nesta casa. Começou pelo presidente desempatando, votando contra a emenda. O senhor que causou tudo isso aí, presidente Tião do Fora. O senhor que mais uma vez votou contra a população aí. Todos nós sabemos o número de pessoas na fila. Todos nós sabemos. Eu não vou citar nome de vereador aqui, sabe? Só se for necessário. Só se for necessário. Aí eu falo, aí dou nome aos bois. Quero fazer um apelo a um vereador aqui, Coronel Américo. Em nome de Deus, Coronel Américo, eu clamo em nome da população o voto do senhor favorável à população. Favorável àquele que está na fila, aguardando. E peço também ao vereador Sidney Guedes, respeitosamente, vereador Sidney Guedes, que vote a favor desse projeto. Não podemos usar, eu vou usar uma palavra aqui, seria manemolência, uma malandragem, a situação dessa emenda, jogar a emendinha para derrubar o projeto. Vamos fazer uma coisa mais robusta, vamos melhorar 8 meses o projeto aqui, o líder do prefeito vem fazer uma proposta dessa? Só por Deus, doutor Mauro. É um senhor aguardando uma cirurgia aí de 72 anos há 2 anos e meio. Há 2 anos e meio. Sabe o que eles falam pra gente? Ouvimos aí? Governador Tarcísio é o culpado. Governador Tarcísio é o culpado. Eu tenho pedido de informação. O município se esquivando. Não vamos fazer isso. Falo aqui com a minha alma. Eu vou visitar pessoas doentes, pessoas indo a óbito lentamente. Nós estamos numa cidade de quase 200 mil habitantes. Os eleitores dos senhores procuram os senhores. E às vezes o senhor resolve. Mas não as 200 mil pessoas. Tem muita gente indo a óbito lá atrás. Com câncer. Daqui a pouco entra em depressão. De sofrer humilhações. A gente pode ir até a óbito. Já passei momentos difíceis na saúde. E pelo SUS lá atrás. Perdi essa mão em 78. Nem SUS tinha. Eu até tinha um papelzinho em casa. Parecia que a gente era internado como indigente. Se eu não me engano, doutor Mauro. É, como indigente. Quase morri lá atrás. Quase morri lá atrás. Por diversas vezes. Nós não temos esse direito, vereadores. Nós estamos tentando agora os senhores brincar com um projeto que está aqui há 8 meses. Vamos fazer uma coisa mais robusta, vamos melhorar isso. Isso é uma vergonha. Se tiver que morrer, vamos morrer sim, com dignidade. Você vai curar um câncer, é humilhado, faz exames, marca, perde o prazo, marca de novo, perde o prazo. Aí vem uma depressão. Aí o psicológico está abalado. Aí sofre a família. Pessoas deitadas na cama, com a mama do lado, assim, pingando sangue num balde. Eu já cheguei a ver nessa cidade. Em nome de Deus eu peço isso. Não podemos fazer isso. Não podemos, Edmir, que me perdoe. Edmir Chedid, ligue aqui para esse pessoal. A emenda, doutor Mauro, uma emenda protegendo o executivo. Protegendo o executivo. Eu vi pessoas sorrirem aqui, se puxar no vídeo, nós vamos ver a hora da emenda. Chama o jurídico. O outro riu feliz, falou, derrubamos o projeto agora. Que projeto que é esse? O projeto que estamos lutando para atender a população. Para atender aquele que votou em nós. Que colocou essa casa aqui. Que votou nos 19. Que votaram no prefeito. É brincadeira. É muito triste isso. Vem falar de Ribeirão Preto. Vem falar de Catanduva. Eu sou vereador em Bragança. Se eu errar aqui a favor do povo, respondo o processo. Não é o primeiro que eu respondo, já respondi muitos. E venci todos. Não vencemos, doutor Gonerosa? Aquela podia correr risco. Eu votei com a minha consciência. Fomos processados, vencemos. Voto de novo esse e corro o risco. Quem que vai dar contra? Quem vai dar contra um projeto que está atendendo pessoas, está tentando salvar vidas? É muito triste. Muito triste, muito triste. É bom que o povo participe, ouça, acompanhe, né? Você vê parecer, quando ler o parecer, aí eu quase fui a lágrimas de emoção. Falei, nossa, Votar a favor. Eu anotei uns 12 itens ali de elogio ao projeto. Aí a pessoa se manifesta contra, com todo respeito. Não temos esse direito. somos representantes do povo, fomos eleitos pelo povo. Muito triste, um momento triste. Obrigado, senhores vereadores.
2: Tá certo, tá aí o Miguel descascando abacaxi, né? Né, falando o que tem que ser falado, né? Vamos pro intervalo, deles são 12h46, meu amigo. Vá dormir, meu amigo. São 12h46, vamos pro intervalo? Já, já a gente volta com muito mais.
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3: São 12h49, o nosso jornal está de volta no ritmo da Copa do Mundo. Amanhã às 16 horas a bola vai rolar. Tem México e África do Sul. Jogo de Copas, 4 da tarde. O senhor gosta da abertura de Copa, né, Dani Medeiros? Quem não gosta, né, de Copa do Mundo? Né? Não tô gostando da nossa seleção, mas da Copa em si, né? A gente... Oi? Ah, entendi quem é a musa, quem é a musa da Copa. Eu não sei. É. E amanhã tem um jogo, esse eu vou gostar. Vai ser 23 horas, cara. Coreia e República Tcheca. Aliás, deixa eu ver aqui, ó. Amanhã tem essa primeira rodada, né? Aí no dia 12... Aí temos Canadá e Bósnia, Catar e Suíça, né? Aí, aliás, o Catar e Suíça é no dia 13, sábado. Aí temos em Nova Jersey, sábado, Brasil e Marrocos. Sábado também, às 22 horas, temos Haiti e Escócia. Aí dia 12 ainda temos Estados Unidos e Paraguai. Esse jogo vai ser bom, viu? Vai ser 22 horas dele. Esse jogo de cobertor, tá? É, sábado à noite. É, não, esse é sexta-noite, né? É, em Vancouver tem aí no domingo, Austrália e Turquia. Deixa eu ver quem mais joga no dia 13, quinta, segunda... Deixa eu ver, segunda tem Bélgica e Egito, Espanha e Cabo Verde, o time do Hulk. É, temos terça-feira França e Senegal, que vai ser para mim um dos grandes jogos da Copa. Aí terça-feira às 22 horas tem a estreia da Argentina, terça, 22 horas Argentina e Argélia. É, temos também a Inglaterra na quarta às 17 horas com a Croácia. Portugal estreia na quarta, hein? Portugal estreia na quarta contra Congo. É, são esses jogos que você vai ver. Tem o Uzbequistão e Colômbia na quarta-feira, 23 horas. Áustria e Jordânia na quarta-feira, 1 hora da manhã. Por que será que esse jogo é 1 hora da manhã? Em Santa Clara, né? É. Aí temos 19 horas, terça, Iraque, Noruega, Arábia Saudita e Uruguai, 19 horas. Enfim, são bons jogos. Tem Holanda e Japão, domingo, 5 da tarde. É, Equador e Costa do Marfim, 20 horas. A Alemanha já vai ter seu primeiro adversário, o Curaçao, né? Que eu acho que a maioria vão torcer para essa seleção. Vai ser domingo às 14 horas. Enfim. Bons jogos. Tem o Mauro Moreira no ponto, hein, ô Deni? A gente ouviu o Mauro Moreira também, que ontem pegou pesado lá com o povo lá. O que vocês estão pensando? São 12h53.
4: Eu tenho recebido tantos pedidos de pessoas para que eu agradeça a vocês, para que eu agradeça os 10 vereadores que assinam esse projeto. Que esse projeto procura diminuir o sofrimento das pessoas. Qualquer doença que espera para iniciar o tratamento, ou que espera para confirmar o seu diagnóstico, gera nas pessoas sofrimento. E se um vereador não enxergar isso com humanidade, não enxergar isso com empatia, não deveria estar aqui. O vereador que votar contra isso não deveria estar aqui. O executivo não quer atender as pessoas em 60 dias, Miguel? Não quer? Quem é que não quer atender as pessoas em 60 dias? Como é que pode falar em constitucionalidade se nós temos uma lei federal que obriga o executivo a cumprir o início do tratamento das pessoas com câncer em até 60 dias? Que obriga o executivo, a lei dos 30 dias, Gabriel Curiel, que obriga o executivo a realizar exames para diagnóstico de câncer em até 30 dias. Agência Nacional de Saúde Suplementar, caros vereadores. Na verdade, eu quero falar para a população, para as pessoas que estão sofrendo. Se você tivesse um plano de saúde, o plano de saúde, pela resolução normativa 259/2011, diz que os planos de saúde têm até 7 dias para agendar uma consulta nas clínicas médica, clínica cirúrgica, clínica pediátrica ou clínica ginecológica. Os exames e procedimentos de alta complexidade é uma exigência que os planos de saúde cumpram até 21 dias. Então, exigir que as pessoas recebam atendimento para diminuir o sofrimento é uma obrigação de quem é o gestor do sistema de saúde, quer ele seja um sistema de saúde público ou privado. E nós estamos falando do sistema de saúde público, o nosso SUS. O nosso SUS. E a gente sabe que quando uma pessoa tem qualquer doença e que demora o início do seu tratamento, aumenta a morbidade. Ou seja, a pessoa fica cada vez mais doente. Quem de nós não queremos que as pessoas recebam o tratamento? Será que o executivo não quer, Miguel Lopes, que as pessoas recebam o tratamento? Será que os vereadores não querem que esses pacientes parem de sofrer? A espera em saúde gera sempre sofrimento. Será que é uma visão de poucos? Ou tem que ser uma visão de todos? Quando a gente escuta o parecer que a vereadora Fabiana Alessandri leu, como é que é possível que aquele parecer não convença todos os 19 vereadores da necessidade da gente aprovar essa norma, da necessidade da gente aprimorar essa norma, da necessidade da gente ajudar o executivo a cumprir essa norma, diminuir o sofrimento das pessoas, as milhares de pessoas que estão esperando por atendimento. Ontem, segunda-feira, está até aí, eu mandei aqui para o pessoal da imprensa, uma pessoa esperando, com 59 anos de idade, há dois anos por um procedimento simples, um procedimento que ela pode fazer de manhã e ir embora à tarde para casa, não consegue trabalhar, uma senhora que é faxineira, o marido com câncer. Será que não há, Miguel, o sentimento de empatia pelas pessoas que estão sofrendo na saúde? Será que não há, Bruno Sucesso? Como que é possível? E aí eu tenho os meus parceiros, falam, pô, você não seja tão bravo no discurso, seja mais suave. Que jeito? Que jeito que eu vou ser suave onde eu tenho pessoas com intenção de votar contra a população? Que maravilha que temos a internet, porque nós estamos construindo aqui um currículo, um dossiê, que vai ficar marcado na memória de todos. Não seremos esquecidos pelas nossas falas, não seremos esquecidos pelas nossas opiniões e não seremos esquecidos, Miguel, pelos nossos votos. Os nossos eleitores se lembrarão de cada um que votou aqui como votou. Aqueles que votaram a mando do executivo e aqueles que votaram pela população, aqueles que votaram pelas pessoas que estão sofrendo na saúde. Eu não consigo entender, como médico, como vereador, que alguém possa votar contra a diminuição do sofrimento das pessoas. Não consigo entender.
3: Tá certo, tá aí o Mauro Moreira falando, desabafando e trazendo, né, a sua opinião a respeito, né, desse projeto que tá dando o que falar. São 12h58, eu vou pro intervalo, da volta tem Bragança FM no ar.
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3: É, estamos chegando com Direção-Geral de Rádio de Maria de Lima, a técnica do Derli Medeiros. A partir de agora, vamos girando os destaques do programa de hoje.
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3: Girando as manchetes do dia. Vou falar pra você. Meia de Marrocos exalta o Fantástico Brasil e diz que seleção vai ter trabalho, mas não temos medo. Ainda girando, Lula passa Flávio e abre 13 pontos entre eleitores independentes. Lula vai de 42 a 44 no segundo turno e Flávio Bolsonaro cai de 41 para 38. A pesquisa é a primeira após o caso Borcaro da Quest, né? Ainda do primeiro turno, ainda girando as informações, Ancelotti passa por trote de aniversário no treino da seleção. Ainda girando as informações, Câmara retoma discussão sobre reduzir maioridade penal. Mega operação tem bope e core no Rio, atiros e barricadas. Ainda girando as informações, aos 43 mortes, né? Há 43 mortes depois de ataque, né, às províncias, né, africanas. Olha, já vou trazer essa informação para saber quem que andou atacando aí. Ainda não há informação da onde veio esses ataques. Isso aconteceu agora 2 minutos atrás, mas já há uma informação desse detalhe. Cães são treinados para farejar câncer e tuberculose em pesquisa inédita. PM aposenta tenente coronel acusado de matar a esposa, também PM em São Paulo. Ex-estagiário do Ministério Público preso por elo com PCC fez TCC sobre estelionato. Cara praticando, sabia o que estava fazendo. Kaká posta foto para celebrar o seu filho de 18 anos. O filho de Kaká fez 18 anos, hein? É. Rony revela pedido a Vitor Pereira em classificação do Corinthians. Ainda girando, jogadores do Palmeiras na Copa do Mundo, desempenho e expectativas dele. Ainda girando, quando vai terminar a construção da Sagrada Família, onde Papa faz missa. É, nos últimos tempos, ainda girando, mãe festeja alta de estudante que sobreviveu a um acidente que matou 5 alunos e diz: esse foi guerreiro. Ainda girando, Irã divulga vídeo de lançamento de mísseis contra bases americanas no Oriente Médio. Audi elogia a postura de Bortoleto e dentro e fora das pistas combina talento e trabalho. Copa do Mundo, amistosos pré, né? Copa do Mundo hoje tem Portugal e Nigéria às 16h45, Inglaterra e Costa Rica às 17 horas. São 13 horas e 14 minutos. Direção Geral de Cardio de Maria de Lima, a técnica do Derli Medeiros. A partir de agora, você vem comigo que temos muita informação.
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3: 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CPM 22, dias atrás.

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1: Toda a região, agora são 13h40. Começando com a linha de número 1, STJ nega pedido de liberdade de Deolane Bezerra, suspeita de ligação com facção criminosa. Fabíola Altran, você.
2: Oi, eu sou Fabíola Altran e estes são os destaques de hoje. Instituto Nacional de Meteorologia emite alerta para um novo episódio do El Niño. O fenômeno climático provoca ventos fortes e aumenta a superfície do mar sobre o Oceano Pacífico Tropical. STJ nega pedido de liberdade da defesa da influenciadora e advogada Deolane Bezerra. Ela foi presa em 21 de maio em uma operação que investiga um esquema de lavagem de dinheiro de uma facção criminosa. Polícia Civil de São Paulo apreende perto de 50 mil figurinhas e 1000 álbuns falsificados da Copa do Mundo de 2026. A operação foi realizada na região central da capital paulista. E, por falar no assunto, vai começar a Copa do Mundo. Nos jogos de abertura, na quinta-feira, entram em campo México e África do Sul, às 4 da tarde, e Coreia do Sul e República Tcheca, às 11 da noite, sempre no horário de Brasília. E hoje ainda tem seleção disputando amistoso, Portugal e Nigéria, Inglaterra e Costa Rica. Da Rádio 2, Fabiola Alcântara.
1: Tá certo, são 13h42, 13h42, ainda girando as informações para você que tá ligado. É que o senhor entrando, o senhor e o painha, vou falar pra você, viu? Meu Deus do céu. Demetrio, você precisa parar com isso, cara. Pra parar. Tá sofrendo por amor. São 13h42. Vamos com o tempo e a temperatura. Agora são 13h42. Vamos com o tempo e a temperatura.
0: A Defesa Civil informa.
3: Nesta quarta-feira, dia 10, o dia começa com sol entre muitas nuvens na maior parte do estado de São Paulo. Ao longo do período, há previsão de pancadas isoladas de chuva, que podem vir acompanhadas de raios e rajadas de vento, principalmente nas regionais que fazem divisa com o Paraná. Não são esperados acumulados significativos de chuva. Ainda assim, recomenda-se atenção em áreas mais vulneráveis, devido ao risco de transtornos pontuais associados a essas condições. Nas demais regiões do estado, o tempo segue com variação de nebulosidade e possibilidade de chuva com menor intensidade. Na capital paulista, as temperaturas variam entre 14 e 22 graus. Em Socorro, a mínima prevista é de 11 graus, enquanto a máxima pode alcançar os 24 graus. Em dias de chuva, consulte a previsão do tempo e fique atento aos alertas da Defesa Civil.
0: Defesa Civil do Estado de São Paulo.
1: É, ainda girando as informações para você que está curtindo a nossa programação. São 13h43 ainda. O governo do Estado de São Paulo tem programa que distribui caixas de água gratuitamente alcança 2,5 mil residências beneficiadas na Grande São Paulo. A informação no ar. Agora são 13h44.
4: Em São Paulo, o saneamento segue avançando e trazendo melhorias concretas para milhares de famílias. O programa Reserva Certo, criado pela Sabesp após a desestatização realizada pelo governo do estado, já distribui e instalou gratuitamente mais de 2.500 caixas d'água em residências da região metropolitana. A iniciativa começou em outubro do ano passado e tem um objetivo claro: garantir reserva domiciliar e reduzir os impactos riscos da gestão de pressão noturna. Para quem vive em situação de vulnerabilidade, a mudança é significativa. Em Itaquaquecetuba, a moradora Rosicléia Maurício, de 57 anos, conta que antes faltava água todos os dias em sua casa, onde vivem 7 pessoas. Agora, com a caixa instalada, o abastecimento está garantido. O programa atende clientes da Sabesp enquadrados na tarifa social paulista, nas categorias vulnerável, social ou social 2. A companhia realiza a vistoria técnica, verifica as condições do imóvel e faz a instalação completa, seguindo a norma brasileira NBR, que exige que todas as saídas de água estejam conectadas ao reservatório. Isso evita problemas em casos de reparos na rede, furtos, vandalismos ou quedas de energia. Além da instalação, os moradores recebem orientações sobre o uso consciente da água e a importância da limpeza periódica do reservatório. O processo é simples. Primeiro a verificação de elegibilidade, depois a vistoria técnica e, por fim, a instalação da caixa d'água, com prazo de até 20 dias após a inspeção. Os clientes podem conferir na própria conta d'água se estão cadastrados na tarifa social e solicitar o benefício pelos canais oficiais da Sabesp. Com reserva certa, famílias vulneráveis ganham mais segurança no abastecimento e qualidade de vida, reforçando o compromisso do Estado em ampliar o acesso a saneamento básico. Rodrigo Sotter, para a Agência SP.
1: Tá certo, são 13h46. Olha o que a minha esposa fez com o cachorro. Já colocou a roupa do Brasil, já tá no ritmo da Copa, a Charlotte. Charlotte só come produtos Imbra Mil. Dog Mil Prime. É, ela sabe o que é bom, né, Charlotte? É, não, tá fora do peso, Charlotte. São 13h46. 13h46. Vamos com a número 2. A Copa do Mundo vai impactar a rotina do trabalho, impactar a produtividade global. Tem um irmãozinho aqui da igreja, da rádio, irmão da igreja, da rádio, que tá aqui. Saber se vai folgar. O Brasil joga 7 horas da noite. O cara quer assistir o jogo do Brasil. Viu? É sábado, rapaz. Você já tá de folga. São 3h47. Ele e o Paim vão assistir o jogo junto. A informação no ar.
5: A Copa do Mundo está prestes a começar. Nesta quinta-feira, 11 de junho, às 4 da tarde, pelo horário de Brasília, México e África do Sul entram em campo para o jogo de estreia do Mundial. É a primeira das 104 partidas que serão realizadas até o dia 19 de julho e que prometem mudar a rotina de milhares de pessoas ao redor do mundo e impactar a produtividade global. De acordo com um levantamento internacional realizado por uma consultoria de gestão de pessoas, o torneio deve mudar o ritmo de trabalho e pode custar cerca de 17 bilhões de dólares em perda de produtividade para as empresas. Isso porque, segundo o estudo que ouviu 8 mil profissionais em 8 países, cerca de um terço dos trabalhadores planeja alterar seus horários por causa dos jogos da competição. Além disso, 14% das pessoas ouvidas confessaram que pretendem assistir aos jogos escondidas durante o expediente. Os Estados Unidos, um dos países sedes dessa Copa, lideram o prejuízo financeiro estimado pela pesquisa e são seguidos pela Alemanha. Como a distração será forte nas próximas semanas por causa dos jogos, especialistas em recursos humanos recomendam que as companhias adotem políticas transparentes de flexibilização de horários e promovam espaços de convivência interna para que os funcionários acompanhem as partidas sem prejudicar o andamento dos negócios e o atendimento aos clientes. Na Rádio 2, Milena Abreu.
1: Tá certo, agora são 13h48, 13h48, esse foi o Giro de Notícias, Giro de Informação.
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1: São 14 horas e 13 minutos, 14 e 13. Para você ligado na programação da Bragança FM, é o giro de notícia, é o giro de informação. Você que está ligado, a Tânia está com a gente, curtindo a nossa programação. Obrigado, Tânia, pelo carinho da audiência. Vamos com as notícias até locais aqui. O Sandro Montanari vai falar, já dar um resumo do que aconteceu, né, em um acidente com troca de tiros, perseguição, ocorrência na Alquindar Monteiro Junqueira, na altura do bairro Campo Novo, que terminou com a morte de duas pessoas, que segundo a polícia militar, né, tentaram abordar um veículo cujo condutor desobedeceu a ordem de parada, iniciou uma fuga em alta velocidade, né, inclusive andando na contramão. De acordo com o registro policial, o motorista foi identificado como Matheus Marcos Ferreira Moreira Santos, 27 anos. E durante a perseguição, houve uma colisão. Na sequência, disparos de uma arma de fogo envolvendo o suspeito e os policiais militares foram ouvidos. A segunda vítima foi identificada como Antônio Marcos Civitanova, de 53 anos, professor, né, que também acabou sendo atingido, né, durante a ocorrência. Ainda segundo o boletim, não é possível determinar, né, neste momento, se as mortes foram por causa da batida ou por causa dos tiros, tá? Ou se os dois fatores. A polícia requisitou exames periciais, além da análise dos materiais apreendidos no local. A gente vai ouvir neste momento o delegado Sandro Montanari, agora às 14h15, com a informação no ar.
2: Doutor, esse caso aconteceu na rodovia Alquindar Monteiro na noite de ontem, né, na terça-feira. Houve duas vítimas aí fatais, troca de tiros com a polícia. Eu queria que o senhor detalhasse pra gente.
3: Exatamente, Jango, ontem por volta quase das 11 horas da noite, né, houve um confronto entre policiais militares do BAEP de Campinas com um condutor do veículo Hyundai. Houve sinal de parada para ele, estava ainda na rodovia Dom Pedro. Houve sinal de parada, ele não obedeceu esse sinal de parada e começou a dirigir perigosamente, tá? Tava numa situação aí bem suspeita, tá? Ele entra na estrada que liga Bragança Atibaia, na Alquindar Monteiro, Itatiba Bragança, né? Na Alquindar Monteiro. E aí, próximo àquele condomínio Santa Cruz, numa perseguição intensa, ele já dirigindo perigosamente, né, o Hyundai, ele avança na contramão e acaba se chocando com outro veículo, com um veículo Astra, tá? Conduzido por outro condutor. Ao que nos foi informado, Jango, no momento da batida, que foi uma batida feia, foi uma batida de frente, tá? Uma batida bem feia mesmo. Segundo informações dos policiais militares que apresentaram a ocorrência, o condutor do Hyundai, né, esse que estava sendo perseguido, ele sai atirando, sai disparando contra os policiais militares, que acabaram revidando esses tiros e levando o condutor do Hyundai a óbito. Teve que ter a intervenção de policiais, dos policiais militares, o que levou ao óbito a pessoa. O que chamou a atenção aí nesse caso, que inclusive vai ser melhor investigado, é que o condutor do veículo Astra também estava em óbito, tá? Opa. E foi vítima de alguns disparos de arma de fogo. A gente não sabe se a morte se deu pelo acidente do veículo, que foi muito grave, ou se foi por conta dos tiros que ele acabou levando. Ele vai para o Instituto Médico Legal, já estão lá nesse momento, está sendo realizada a necrópsia, e vai ser verificada a causa da morte, principalmente desse condutor aí do Astra, que estava voltando do médico, um professor aí já de meia idade.
2: É de Bragança?
3: A gente vai ver, me parece que era assim.
2: De Bragança Paulista.
3: O que foi relatado para nós é que o veículo do Hyundai, né, o que estava sendo perseguido, ele avança na contramão e bate de frente nesse veículo Astra. Quer dizer, segundo a informação, inclusive, dos policiais civis que foram até o local, o acidente foi muito feio. tá? Foi muito feio. Então nós não sabemos ainda se o condutor do veículo Astra ele entrou em óbito por conta dos tiros ou se foi em virtude do acidente que foi feito.
2: A gente vê que a violência doméstica ainda continua com vários registros, né, doutor Sandro?
3: Exatamente, Jango, isso sempre mostra uma grande preocupação da nossa parte aí, a violência doméstica, essa violência interpessoal que ela é feita aí no âmbito do lar, né, do convívio doméstico. E por isso que a gente está sempre lutando aí, inaugurando salas DDM, salas de defesa da mulher, né, para pegar essas pessoas em situação de vulnerabilidade, justamente aí para dar um atendimento mais especializado, para que a gente tente reduzir, tá? Nós tivemos aí nos últimos dias alguns casos aí de violência doméstica, onde os agressores foram presos, né? O que é interessante colocar, Jango, é que a população está colaborando bastante. Então a população já está enxergando que em briga de mulher tem que meter a colher sim, né? Tem que avisar, tem que denunciar. Por quê? Porque com isso você vai evitar um mal maior. Uma briga, às vezes, que começa numa xingação, em ofensas, pode ser transformado num feminicídio. Então tem que haver denúncia sim, e a coisa está acontecendo, isso está muito claro para nós. A população de bem está apoiando, está fazendo a parte dela. E está ligando, procurando a Guarda Civil, a Polícia Militar, a Polícia Civil, e a gente está tomando as atitudes aí antes que o mal maior aconteça.
1: É, tá aí, né? O Sandro Montanari falando desse caso, e teve um que não tinha nada a ver com a situação, que era o caso do professor, estava passando na hora, acabou batendo no carro dele, acabou morrendo, né? As nossas condolências à família. São 14h20, vamos com a linha de número 3. Mundo tem maior número de conflitos entre estados desde o fim da Segunda Guerra. Milena Abreu, você.
4: O mundo registrou em 2025 o maior número de conflitos armados envolvendo diferentes países e territórios desde o fim da Segunda Guerra Mundial, consolidando um cenário de explosão de violência global e de ataques contra civis. É o que aponta o relatório anual do Instituto de Pesquisa da Paz de Oslo, na Noruega. Ao todo, no ano passado, foram contabilizados 65 conflitos ativos, número mais alto desde 1946. O levantamento revela ainda que os conflitos interestatais, que ocorrem diretamente entre duas ou mais nações, dobraram em apenas um ano, atingindo a marca histórica de 8 guerras simultâneas. De acordo com os responsáveis pelo levantamento, esse recorde foi impulsionado pela combinação de grandes guerras e pela retomada de antigas tensões fronteiriças na Ásia e no Oriente Médio. Entre as principais frentes de combate que desestabilizaram o planeta estão a invasão russa na Ucrânia, as operações militares de Israel na Síria e na Faixa de Gaza e os enfrentamentos armados entre Paquistão, Índia e Afeganistão. Além dos embates tradicionais entre exércitos, o relatório destaca a deterioração da segurança interna em países como o Haiti, dominado por gangues e criminosos, e a Tanzânia, afetada por episódios de violência política após o período eleitoral. O balanço final aponta que 2025 se tornou o terceiro ano mais letal para a humanidade desde o fim da Guerra Fria. Foram 245 mil mortes em decorrência de combates e de violência.

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1: Toda a região, são 14h38. Vamos girando as informações. Vamos com a linha de número 4. Plataforma lançada pelo MEC oferece cursos gratuitos de inglês e espanhol. A informação no ar.
2: O Ministério da Educação lançou uma nova plataforma online e gratuita para o ensino de inglês e espanhol, voltada para estudantes de todos os níveis de conhecimento. Batizada de MEC Idiomas, a ferramenta oferece lições interativas que vão do nível básico ao avançado, incluindo acompanhamento de desempenho e certificação ao final dos módulos. O objetivo é democratizar o acesso ao aprendizado de línguas estrangeiras e criar um primeiro ponto de contato digital para quem deseja começar a estudar um novo idioma. Disponível tanto pelo site como por aplicativo para celulares, a plataforma conta, nesse primeiro momento, com cerca de 800 aulas divididas em 6 níveis de aprendizado. O sistema permite que o usuário avalie seu grau de conhecimento atual por meio de um teste de nivelamento, monte uma trilha de estudos personalizada com aulas e reforços, tire dúvidas e participe de comunidades para treinar a conversação. O acesso à plataforma é feito com as credenciais da conta gov.br. Da Rádio 2, Milena Abreu.
1: Tá certo, agora são 14h39. Vamos falar, né, na Câmara Municipal, né, a respeito de assuntos importantes. A questão da saúde é uma delas. Já ouvimos, né, durante a programação, o Kik Brown falando. Agora tem um Gabriel Curió. São 14h39, a informação no ar.
3: Com uma relatoria, um relatório da vereadora Camila, impecável, intacto, bem montado, pautado. Dá gosto da gente ver um relatório desse. Dá gosto da gente ver um relatório como esse que foi feito. Espero que o voto, pelo que eu vi no relatório, será pela normal tramitação. Espero que nós possamos convencer hoje a nossa colega a votar favorável. Se você analisar o relatório, a gente já tem um caminho como é que vai ser o voto. Mas eu faço voto à vereadora Camila que vote conosco. Agora, quando você vai para um relatório, quando você vai olhar hoje, hoje nós tivemos um relatório na nossa comissão, e quando a gente olha o relatório que passou desse projeto, nós vimos aqui o Coronel Américo, que votou, fez um relatório também muito bem embasado, Coronel. E o relatório do senhor é pela aprovação. Então, eu quero aqui fazer um apelo ao senhor, vereador. Senhor que é um militante político, senhor que é um cara de direita, o senhor que é um cara combatível, o senhor que é um cara do lado do Bolsonaro, o cara que gosta de ir contra o sistema. Eu faço apelo ao senhor, vote conosco. Vote pela transparência na saúde. Vote pela agilidade no sistema de saúde. Eu faço um pedido à Vossa Excelência, porque o voto da Vossa Excelência hoje aqui, em um jogo de cartas marcadas, ele pode valer muito. Ele pode virar o jogo dessa votação. É por isso que eu me dirijo a palavra ao senhor. Eu não sei se o senhor tem coragem de olhar nos meus olhos, mas eu estou fazendo esse apelo ao senhor. Vote pela aprovação, como está o seu relatório. O senhor fez um relatório encaminhando pela aprovação, porque o entendimento do relator é que o projeto é bom. Então, eu estou fazendo esse apelo aqui ao senhor, meu colega. Que o senhor caminhe o voto pela aprovação. Eu não sou de fazer isso, mas hoje nós temos aqui um cenário muito bem desenhado. E o voto do senhor vai fazer a diferença aqui hoje. Se tem um voto que vai pesar hoje aqui, vereador Mauro, é o voto do nosso amigo Américo, que é um vereador independente, que é um vereador de coragem, que é um vereador aguerrido, e que, com base no seu relatório, ele acredita que tem que ser aprovado. A não ser se ele mudou de ideia da noite pro dia, da água pro vinho. Aí eu não sei, vereador, mas com base no que o senhor escreve no seu relatório, é pela aprovação. Então eu faço apelo à Vossa Excelência que vote conosco aqui hoje, porque se o senhor votar conosco hoje, o projeto passa. Então hoje o meu apelo é em especial ao amigo Coronel Américo, que vote conosco. Aos nossos colegas, parabéns pelo empenho, pela dedicação de discutir o projeto no campo do mérito. E se perdemos aqui hoje, vereadores, vamos perder de cabeça erguida, tendo ciência que nós estamos fazendo o que é certo. Muito obrigado.
1: Tá certo. Tá aí o Curió trazendo as informações, falando. Isso é importante, né? A opinião do Gabriel Curió. A linha de número 5, Humberto Ferretti, trazendo as últimas do campo.
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5: Eu sou Humberto Ferretti e esse é o Giro Rural. Depois de encolher no ciclo 24-25, a produção de feijão vai diminuir de novo na safra 25-26. A Conab fala em uma queda de 6% da área de cultivo para 2 milhões e 500 mil hectares. Já o rendimento esperado é 1% maior, na casa de 1.100 quilos. O resultado será uma produção de 2 milhões e 900 mil toneladas, queda de 5%. Isso na soma de todas as colheitas, já que o feijão é considerado uma cultura de ciclo curto e de todas as variedades. O preço do boi gordo voltou a subir. Nos primeiros dias de junho, a arroba foi negociada a R$ 353,00 no indicador CPEA Esalq, R$ 4,00 a mais que no fechamento de maio, quando as cotações ficaram em R$ 349,00. As últimas semanas foram marcadas por uma queda de braço entre compradores e vendedores. A oferta de animais para abate ficou acima da demanda em algumas praças, enquanto as vendas internacionais firmes ajudaram a sustentar o preço do boi gordo. Após cair 13,5% em maio, o preço da laranja para a indústria recuou mais 13,5% nos primeiros dias de junho. Balanço do CPEA indica que a caixa é vendida a R$ 24,00. O setor está em alerta quanto à demanda por suco fora do país, que é baixa, com impacto nas exportações principalmente para a Europa. Tanto que o bloco está perto de perder para os Estados Unidos o posto de maior comprador do suco de laranja brasileiro.
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1: Tá certo, são 14h45, ainda na Câmara Municipal. Agora é hora de ouvir o Bruno Sucesso, né, para trazer as últimas informações também da Câmara Municipal e também o seu posicionamento, né, em relação àquilo que, né, a gente tem abordado durante a programação. Vamos ouvi-lo.
7: Boa noite a todos, boa noite presidente, vereadores, público que nos acompanha. Falar sobre esse projeto tão importante para o povo bragantino que tem sofrido com filas imensas, sem sequer saber se um dia será atendido. Filas essas para cirurgias, exames, enfim. A situação da saúde do nosso município se encontra complicada. A saúde da nossa cidade simplesmente está pedindo socorro por tudo que tem passado por esses tempos sombrios. Eu fico imaginando essa atual gestão da Secretaria de Saúde passar por um momento de pandemia, como passou num período que a vereadora era aqui. Eu fico imaginando como seria lidado com essa situação tão séria. Eu fico somente imaginando, porque desse período que eu estou como vereador, 1 ano e 6 meses, a gente não vê um progresso nenhum na questão da saúde. Pelo contrário, a gente vê que não existe contratos com especialistas. Eu pergunto aqui hoje para os vereadores, para o público que está nos acompanhando em casa, hoje se alguém precisar de um neurologista, como que a gente faz em Bragança Paulista? Se hoje alguém precisar de neurologista, o que se faz? Aonde vai? Se a pessoa não tiver condições de ir para o particular, se uma pessoa precisar de uma ressonância com urgência e ela não tiver dinheiro para pagar, o que que ela faz? Se a pessoa precisar de uma colonoscopia hoje, com urgência, o que ela faz? O que ela faz? Espera a morte? Esse projeto, quando nasceu, Dr. Mauro, me procurou. Baseado numa lei federal que já existe, ele trouxe alguns argumentos, alguns princípios dessa lei federal. O projeto tem 10 autores desse projeto. E não tem como a gente falar da sem citar esse projeto, sem dizer o dia que ele entrou nessa casa. Ele entrou dia 13/11/2025. Ontem eu fui fazer a publicação falando que ia ser votado esse projeto. Eu até vi lá e falei, nossa, 2025? 13/11/2025 esse projeto deu entrada aqui nessa casa. Dia 18/2, a terceira sessão da Comissão de Justiça e Redação, o relator da matéria, o vereador J. Malo, disse que esse projeto era ilegal, não poderia ter a normal tramitação desse projeto. Esse projeto veio aqui em plenário, e dia 23/2, na quarta sessão ordinária da Câmara Municipal, todos os vereadores que estavam aqui na ocasião, 14 vereadores que estavam aqui na ocasião, votaram para esse projeto voltar em normal tramitação. Os 14 vereadores que estavam aqui. Não vou citar o nome, os nomes estão aqui, mas não vou citar o nome. Agora o que me assusta, doutor Mauro, dia 4/3/2026, na quinta sessão da Comissão de Educação e Cultura. O projeto foi encaminhado à Comissão de Educação e Cultura, tendo como relatora a presidente da comissão, que solicitou adiamento da análise por 15 dias. 15 dias. Temos que respeitar, todo mundo tem imprevistos, vamos adiar o projeto mais 15 dias. Dia 1/1, na nona sessão da Comissão de Educação e Cultura, foi solicitado novo adiamento por 15 dias. Mais 15 dias. Dia 14/4, a 11ª sessão. Prorrogação para mais 7 dias do projeto. Hoje, todo esse tempo que ficou parado numa comissão importante, hoje que a gente quer deixar esse projeto melhor, hoje que a gente quer melhorar o projeto, é diariamente que a gente recebe a demanda de saúde. Estava na comissão agora de justiça, recebi uma ligação da minha esposa, que meu sogro, o médico, queria conversar com toda a família a respeito do quadro de saúde do meu sogro. Saí correndo, fui lá, avisei o vereador Bruno Leme, liguei também para o vereador Miguel Lopes, o presidente da Câmara Municipal, para Fabiana viu eu saindo. Quando eu cheguei aqui na porta, eu voltei, que tinha dois munícipes, você viu subindo com dois munícipes? A senhora falou para mim assim, Bruno, eu estou desesperada. Desculpa vir aqui na Câmara Municipal atrás de você. Você foi o vereador que eu vi aqui agora. Estou desesperada. Estou aguardando o exame há 10 meses. Há 10 meses aqui na porta. Agora. Ela viu que eu estava triste. Ela falou, o que está acontecendo, Bruno? Eu falei assim, me perdoe. Eu acabei de saber uma notícia muito triste do caso de saúde do meu sogro. Ela falou, então vai lá, depois eu converso. Eu falei, não. Vamos no gabinete. O Caetano está lá, o pessoal está lá no gabinete. Vamos lá conversar. Deixei eles no gabinete e fui. A demanda de saúde é diariamente a gente recebe. E não é uma demanda assim de política de balcão, vamos passar na frente, não. É o desespero da pessoa de não ter acesso. Não saber sequer se vai ser marcado, se tem especialista, se tem médico, se tem prazo para um exame. É desesperador. E mais triste ainda quando você escuta de um parlamentar, de um conhecimento aqui, até por questão de idade também, dizer que esse projeto não vai adiantar nada. Imagine para o munícipe, doutor Mauro, que está escutando isso em casa, dizer que a gente vai aprovar um projeto aqui, mas ele não vai conseguir ser atendido. O caso de saúde é tão desesperador que hoje você publica na rede social falando uma melhoria do executivo. Executivo trouxe iluminação, executivo melhorou a pavimentação, executivo fez alguma coisa. Embaixo vem dizendo, Bruno, parabéns por tudo isso. mas é a questão da saúde. É a questão da saúde. Hoje o município está fazendo aí pesquisas. Não sei se as pessoas têm interagido com essa pesquisa do executivo aí que tem feito, a prefeitura tem feito. Mas eu garanto, doutor Mauro, de estar andando nas ruas, conversando com a população, que a pessoa está enfrentando a dificuldade com a saúde. De acontecer caso no meu gabinete, de eu ligar para a filha e perguntar como está a situação do seu pai. Ele já foi inserido no CROSS? Oh, até pavor esse nome. Já foi inserido no CROSS? E ouvi assim, Bruno, obrigado pela preocupação. Mas meu pai sequer participou, meu pai sequer começou o tratamento. Ele partiu. E a gente vai ficar como? Como diz o Bruno Leme, muito claro aqui. Vou ficar aqui? Um dia a saúde vai melhorar? Um dia essa gestão vai melhorar? A gente precisa aprovar esse projeto. A gente precisa dar resposta para a população. A gente precisa dar resposta para a população. A gente precisa dizer, essa casa de leis está criando um mecanismo para o executivo conseguir cuidar do seu povo. Eu acho que o prefeito, até pela situação de saúde dele, pelo que ele passou, que eu, com todo respeito à questão de saúde dele, mas se ele não tivesse um tratamento rápido, um tratamento milionário.
1: São 14h54, está aí a participação do Bruno Sucesso, trazendo as informações para você. É, vamos tocar um sucesso, porque esse foi o giro de notícia, mais um giro de informação.
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1: São 15h31, 15h31. Vamos girando as informações, começando com a linha de número 6, onde Humberto Ferretti destaca a preparação do Brasil para a Copa.
2: Eu sou Humberto Ferretti e esse é o podcast Na Bola.
3: O técnico Carlo Ancelotti faz mistério sobre a escalação do Brasil para a estreia na Copa do Mundo. O italiano permitiu que a imprensa acompanhasse apenas 15 minutos do treino desta terça-feira. Até foi possível ver os atletas que usavam coletes, mas ainda sem indícios do time titular. Ibanhes, Marquinhos, Léo Pereira, Douglas Santos, Casimiro, Bruno Guimarães, Ederson, Matheus Cunha, Gabriel Martinelli, Rafinha e Luiz Henrique. Até agora, em 12 jogos à frente do Brasil, Ancelotti usou 12 escalações diferentes, o que dificulta ainda mais a missão de projetar os 11 titulares, principalmente depois do corte do lateral Wesley, substituído por um meio-campista, Ederson. Um dos cotados para entrar no time é Ibanhes, zagueiro de origem, mas que também pode atuar pela direita. Questionado sobre em qual posição tem treinado, o jogador brincou e desconversou.
4: A gente tem vindo trabalhando forte durante a semana, essa semana passada e a outra também, a gente vem trabalhando muito forte, dando o nosso melhor ali dentro do campo para chegar o mais pronto possível para esse jogo de estreia. E isso é o máximo que eu posso te falar, porque se eu fizer mais do que isso, dá ruim para mim depois.
3: O Brasil estreia na Copa do Mundo no sábado, 19h, no horário de Brasília, contra Marrocos.
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1: Agora são 15h33, ainda girando. Vamos com o tempo e a temperatura, Denim? Trazendo as últimas informações do tempo e a temperatura para você ligado na programação da Bragança FM, os destaques para você. O IA vai parar o mundo, cara. Meu Deus do céu. A culpa é sua, ô Demétrio Campos. Tem aí o tempo, né? E a temperatura. A culpa é sua. Olha o seu celular, Demétrio. São 15h34.
0: A Defesa Civil informa.
5: Nesta quarta-feira, dia 10, o dia começa com sol entre muitas nuvens na maior parte do estado de São Paulo. Ao longo do período, há previsão de pancadas isoladas de chuva, que podem vir acompanhadas de raios e rajadas de vento, principalmente nas regionais que fazem divisa com o Paraná. Não são esperados acumulados significativos de chuva. Ainda assim, recomenda-se atenção em áreas mais vulneráveis, devido ao risco de transtornos pontuais associados a essas condições. Nas demais regiões do estado, o tempo segue com variação de nebulosidade e possibilidade de chuva com menor intensidade. Na capital paulista, as temperaturas variam entre 14 e 22 graus. Em Socorro, a mínima prevista é de 11 graus, enquanto a máxima pode alcançar os 24 graus. Em dias de chuva, consulte a previsão do tempo e fique atento aos alertas da Defesa Civil.
0: Defesa Civil do Estado de São Paulo.
1: São 15h35, 15h35, ainda girando, vamos com... Cadê a Amanda Bueno? Faz tempo que ela não participa aqui no nosso programa. Vamos falar de castração lá em Atibaia? São 15h35, a informação no ar.
6: Na próxima segunda-feira, dia 15, às 8h30 da manhã, abre as inscrições para o 6º evento de castração animal de 2026 em Atibaia. As vagas são limitadas e o link para cadastro ficará disponível no site da Prefeitura apenas até o limite ser atingido. As cirurgias ocorrem na próxima sexta-feira, dia 19, no Departamento de Defesa Animal, na rua João Losasso, número 455, bairro Morumbi. Depois do envio do pré-agendamento online, a Secretaria do Meio Ambiente e Defesa Animal enviará mensagem de confirmação com orientações do pós-operatório via WhatsApp. No dia da castração, o tutor deve levar RG e CPF e comprovante de endereço atualizado do município de Atibaia. Os animais devem estar limpos em caixas de transporte ou com coleira e guia. A equipe exige jejum completo dos cães e gatos. Amanda Bueno para a Rádio Bragança FM.
1: Tá certo, Amanda. Ainda girando a linha de número 7. Preço do boi gordo volta a subir. Humberto Ferretti traz a informação.
7: O preço do boi gordo voltou a subir. Nos primeiros dias de junho, a arroba foi negociada a R$ 353,00 no indicador CPEA Esalq, R$ 4,00 a mais que no fechamento de maio, quando as cotações ficaram em R$ 349,00. As últimas semanas foram marcadas por uma queda de braço entre compradores e vendedores. A oferta de animais para abate ficou acima da demanda em algumas praças, enquanto as vendas internacionais firmes ajudaram a sustentar o preço do boi gordo. Da Rádio 2, Humberto Ferretti.
1: Tá certo, agora são 15h37. Vamos voltar com a Amanda Bueno, trazendo as últimas informações lá da cidade de Jarinu, onde aconteceu um incêndio em uma fábrica. Tem mais detalhes, Amanda?
6: Na noite desta terça-feira, dia 9, um incêndio de grandes proporções dominou uma fábrica do bairro Nova Trieste, em Jarinu, que destruiu todo o estoque e se alastrou pelo imóvel. Não houve vítimas, já que o local estava fechado pelo horário. O fogo teve início por volta das 7h30 da noite de terça-feira, e cerca de 30 agentes do Corpo de Bombeiros foram encaminhados para atender a ocorrência. O trabalho durou aproximadamente 9 horas e foi concluído por volta de 4h30 da manhã. O fogo não se alastrou por outros imóveis. Ainda no início dessa manhã, policiais militares permaneciam no local para preservar a cena para a chegada da perícia técnica, já que até o momento as causas do incêndio são desconhecidas. Amanda Bueno para a Rádio Bragança FM.
1: Tá certo, Amanda. Pra gente encerrar esse giro de notícias, o giro de informações, vamos com a linha de número 8. Conab projeta nova queda na produção brasileira de feijão. A informação no ar.
7: Depois de encolher no ciclo 24-25, a produção de feijão vai diminuir de novo na safra 25-26. A Conab fala em uma queda de 6% da área de cultivo para 2 milhões e 500 mil hectares. Já o rendimento esperado é 1% maior, na casa de 1.100 quilos. O resultado será uma produção de 2 milhões e 900 mil toneladas, queda de 5%. Isso na soma de todas as colheitas, já que o feijão é considerado uma cultura de ciclo curto e de todas as variedades. Da Rádio 2, Humberto Ferretti.
1: 115.38, esse foi o Giro de Notícias, Giro de Informação.
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0: foi mesmo, seu danado?
1: É, agora são 15h56, a sequência tem Tarde Sertaneja, Direção-Geral de Rádio de Maria de Lima, a técnica do Derli Medeiros. Fiquem todos com Deus e até a próxima. Tchau!
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4: Olá pra você que se liga aqui na Bragança FM, estamos chegando agora com o programa Tarde Sertaneja.
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4: A partir de agora, 16 horas e 7 minutos, nesta quarta-feira, dia 10 de junho, décimo dia do mês, já foi aí um terço desse sexto mês do ano. Está começando o programa Tarde Sertaneja, o programa que te diverte e te entretém aqui nas ondas de rádio da Bragança FM em 79.7, ao mesmo tempo que também te mantém muito bem informado do que acontece em Bragança Paulista, na região, no Brasil e no mundo, aqui na programação da Bragança FM ou nas faixas de rádio 79.7, ou também no nosso Instagram, ou também no nosso YouTube, ou também no nosso aplicativo.
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4: Lembrando que você pode participar do nosso programa mandando sua mensagem no nosso WhatsApp 4034-1467, fazendo seu pedido de música, alguma reclamação ou trazendo algo que está acontecendo pela cidade neste momento. O nosso WhatsApp 4034-1467 está aberto para vocês mandarem a sua mensagem.
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4: Sem mais enrolações, Demétrio, vamos agora aos destaques do programa de hoje.
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4: Bom, trazendo as informações como destaque, as informações do nosso Instagram, arroba Braganca FM, como destaque. IFSU de Minas abre inscrições para cursos técnicos gratuitos EAD com polo em Bragança Paulista. Prefeitura esclarece boatos e afirma que não há casos de meningite nas escolas municipais. Depois da coletiva de imprensa na última segunda-feira, dia 8, ontem, terça-feira, dia 9, a Secretaria de Saúde se reuniu com pais e responsáveis dos alunos da Escola Maria Tereza Cacossa Salema. Em notícias policiais, Força Tática apreende mais de 3 mil porções de entorpecentes em Bragança Paulista. O caso aconteceu aí na tarde da última segunda-feira. E para finalizar, perseguição policial termina com duas mortes em Bragança Paulista.
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4: Foram esses os destaques do programa Tarde Sertaneja, com direção de rádio de Maria de Lima, parte técnica de Demétrio Campos e apresentação minha, Luiz Henrique Domingues. E pra gente abrir a parte musical do programa de hoje, vamos com clássico.

0: Muito bem, são 16 horas e 14 minutos, 4 e 14, na verdade 4 e 15, acabou de virar o ponteiro. Você acabou de ouvir Panda, o cantor favorito do Demétrio Campos, aqui na programação da Bragança FM. E antes de eu ser atropelado, você acabou de ouvir, você ouviu o Michel Teló cantando um clássico da música brasileira, que é o Aí Se Eu Te Pego. Por mais que seja um clássico, por mais que seja uma música contemporânea, ainda assim virou um clássico. Como que eu posso dizer, trilha sonora de novela, virou comemoração de jogador, dança na Se Eu Te Pego, enfim. Principalmente ali na época de ouro do Neymar aqui no Brasil, mas que virou um sucesso essa música do Michel Teló, o Ai Se Eu Te Pego, e eu acabei sendo pego pela música.
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0: Bom, nesse momento em Bragança Paulista está fazendo 25 graus com sensação térmica de 25, mas ainda pode esfriar durante o dia, ali por volta das 22 horas, quando os termômetros registrarem 17 graus. Então aí vai fazer um pouco de frio ainda hoje. Então, para você que está preparando o jantar, já está se planejando para o jantar, fazer uma sopinha ou quem sabe uma polenta, fica aí a seu cargo, depende do seu cardápio, mas a verdade é que, segundo a agência Climatempo, vai fazer frio, vai chegar a 17 graus, já que nesse momento a gente está no período mais quente do dia, que é quando os termômetros atingiram 24 graus, na verdade 25. Para amanhã, quinta-feira, dia 11 de junho, a temperatura mínima prevista é de 13 graus, máxima de 20, mas tem previsão de chuva, tem 93% de chances de chover, e aí está espalhado pelo dia, no período da madrugada, de manhã, com chuva um pouco mais forte, e no período da tarde, com uma chuva um pouco mais leve, e no período da noite, segundo a agência Climatempo, não tem chances de chover. O período mais quente e mais chuvoso, período mais frio e mais chuvoso do dia é por volta das 8 horas da manhã, com 15 graus, e o período mais quente do dia é às 14 horas, com 19 graus, mas aí sem chances de chover aí nesse período da tarde. E aí na sexta-feira, dia 12 de junho, a temperatura mínima prevista é de 12 graus, máxima de 19, com 92% de chances de chover, mas só no período da noite. Então você que vai comemorar o Dia dos Namorados, fique tranquilo, porque você pode pegar a sua fila no restaurante tranquilamente, que não tem chances de chover, pelo menos é o que traz a agência Climatempo. O período mais quente do dia é ali por volta da meio-dia, com 19 graus, e o período mais frio é por volta das 6 horas da manhã, com 12 graus. E depois de ouvir a previsão do tempo para Bragança Paulista, vamos agora ouvir aí a previsão do tempo para o restante do estado de São Paulo, porque a Bragança FM tem o compromisso de trazer informações de tudo que acontece não só em Bragança Paulista, mas também na região e no estado.
1: A Defesa Civil informa.
2: Nesta quarta-feira, dia 10, o dia começa com sol entre muitas nuvens na maior parte do estado de São Paulo. Ao longo do período, há previsão de pancadas isoladas de chuva, que podem vir acompanhadas de raios e rajadas de vento, principalmente nas regionais que fazem divisa com o Paraná. Não são esperados acumulados significativos de chuva. Ainda assim, recomenda-se atenção em áreas mais vulneráveis, devido ao risco de transtornos pontuais associados a essas condições. Nas demais regiões do estado, o tempo segue com variação de nebulosidade e possibilidade de chuva com menor intensidade. Na capital paulista, as temperaturas variam entre 14 e 22 graus. Em Socorro, a mínima prevista é de 11 graus, enquanto a máxima pode alcançar os 24 graus. Em dias de chuva, consulte a previsão do tempo e fique atento aos alertas da Defesa Civil.
1: Defesa Civil do Estado de São Paulo. 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
0: Fique com João Bosco e Vinícius, 25 horas.

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1: Muito bem, são 16 horas e 31 minutos. Você acabou de ouvir Paula Fernandes, Amar de Novo. Versão brasileira aí do sucesso Set Fire to the Rain, da música da Adele, que é um sucesso aí até que relativamente antigo, de 15 anos atrás, mas que a Paula Fernandes trouxe aí essa releitura aqui para nossa língua tupiniquim. Bom, mas aqui no programa Tarde Sertaneja você não ouve apenas música, você também se mantém muito bem informado. E agora vamos com uma notícia que chocou todo mundo, principalmente na manhã de hoje, já que duas pessoas morrem após perseguição policial, acidente e troca de tiros em Bragança Paulista. Uma ocorrência registrada na noite desta terça-feira, dia 9, na rodovia Alquindar Monteiro Junqueira, na altura do bairro Campo Novo, em Bragança Paulista, terminou com a morte de duas pessoas após uma perseguição policial, colisão de veículos e troca de tiros. Segundo informações do boletim de ocorrência, equipes da Polícia Militar tentaram abordar um veículo cujo condutor desobedeceu a ordem de parada e iniciou a fuga em alta velocidade, trafegando inclusive na contramão da rodovia. De acordo com o registro policial, o motorista foi identificado e aí durante a perseguição houve uma colisão e na sequência disparos de arma de fogo envolvendo o suspeito e policiais militares. A segunda vítima foi identificada um professor que também acabou atingido durante a ocorrência. Ainda segundo o boletim, não é possível determinar neste momento se as mortes foram causadas pelo impacto da batida, pelos disparos ou pela combinação dos dois fatores. A Polícia Civil requisitou exames periciais, necroscópicos e toxicológicos, além da análise de materiais apreendidos no local, incluindo arma, munições e entorpecentes encontrados no veículo. A perícia técnica esteve na rodovia durante a madrugada e os laudos serão fundamentais para esclarecer as circunstâncias da ocorrência, incluindo a origem dos disparos que atingiram as vítimas, e o caso segue sob investigação. Falando em investigação do caso, durante o programa Primeira Mão, o Jango conversou com o delegado Sandro Montanari para falar sobre esse caso aí que aconteceu na noite de ontem. Então vamos ouvir.
2: Doutor, esse caso aconteceu na rodovia Alquindar Monteiro na noite de ontem, né, na terça-feira. Houve duas vítimas aí fatais, troca de tiros com a polícia. Eu queria que o senhor detalhasse pra gente.
3: Exatamente, Jango, ontem por volta quase das 11 horas da noite, né, houve um confronto entre policiais militares do Baep de Campinas com um condutor do veículo Hyundai. Houve sinal de parada para ele, estava ainda na rodovia Dom Pedro. Houve sinal de parada, ele não obedeceu esse sinal de parada e começou a dirigir perigosamente, tá? Tava numa situação aí bem suspeita, tá? Ele entra na estrada que liga Bragança Atibaia, na Alquindar Monteiro, Itatiba Bragança, né? Na Alquindar Monteiro. E aí, próximo àquele condomínio Santa Cruz, numa perseguição intensa, ele já dirigindo perigosamente, né, o Hyundai, ele avança na contramão e acaba se chocando com outro veículo, com um veículo Astra, tá? Conduzido por outro condutor. Ao que nos foi informado, Jango, no momento da batida, que foi uma batida feia, foi uma batida de frente, tá? Uma batida bem feia mesmo. Segundo informações dos policiais militares que apresentaram a ocorrência, o condutor do Hyundai, né, esse que estava sendo perseguido, ele sai disparando contra os policiais militares, que acabaram revidando esses tiros e levando o condutor do Hyundai a óbito. Teve que ter a intervenção dos policiais militares, o que levou ao óbito a pessoa. O que chamou a atenção aí nesse caso, que inclusive vai ser melhor investigado, é que o condutor do veículo Astra também estava em óbito, tá? E foi vítima de alguns disparos de arma de fogo. A gente não sabe se a morte se deu pelo acidente do veículo, que foi muito grave, ou se foi por conta dos tiros que ele acabou levando. Ele vai entrar para o Instituto Médico Legal, já estão lá nesse momento, está sendo realizada a necrópsia, e vai ser verificada a causa da morte, principalmente desse condutor aí do Astra, que estava voltando do médico, um professor aí já de meia idade.
2: É de Bragança?
3: A gente vai ver, me parece que era assim.
2: de Bragança Paulista.
3: Que foi relatado para nós é que o veículo do Hyundai, né, o que estava sendo perseguido, ele avança na contramão e bate de frente nesse veículo Astra. Quer dizer, segundo a informação, inclusive, dos policiais civis que foram até o local, o acidente foi muito feio. Tá? Foi muito feio. Então nós não sabemos ainda se o condutor do veículo Astra ele entrou em óbito por conta dos tiros ou se foi em virtude do acidente que foi feito.
2: A gente vê que a violência doméstica ainda continua com vários registros, né, doutor Sandro?
3: Exatamente, Jango, você sempre mostra uma grande preocupação da nossa parte aí, a violência doméstica, essa violência interpessoal que ela é feita aí no âmbito do lar, né, do convívio doméstico, e por isso que a gente está sempre lutando aí, inaugurando salas de DDM, salas de defesa da mulher, né, para pegar essas pessoas em situação de vulnerabilidade, justamente aí para dar um atendimento mais especializado, para que a gente tente reduzir, tá? Nós tivemos aí nos últimos dias alguns casos aí de violência doméstica, onde os agressores foram presos, né? O que é interessante colocar, Jango, é que a população está colaborando bastante. Então a população já está enxergando que em briga de marido, né, tem que meter a colher sim, entendeu? Tem que avisar, tem que denunciar. Por quê? Porque com isso você vai evitar um mal maior. Uma briga, às vezes, que começa numa xingação, em ofensas, pode ser transformado num feminicídio. Então tem que haver denúncia sim, e a coisa está acontecendo, isso está muito claro para nós. A população de bem está apoiando, está fazendo a parte dela. E está ligando, procurando a Guarda Civil, a Polícia Militar, a Polícia Civil, e a gente está tomando as atitudes aí antes que o mal maior aconteça.
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1: Horas e 37 minutos, você acabou de ouvir o delegado Sandro Montanari falando sobre o caso que aconteceu, as duas mortes que aconteceram na rodovia Alquindar Monteiro Junqueira, em Bragança Paulista, na noite de ontem. Bom, e aí, continuando esse giro de notícias de ontem, ontem a gente acompanhou aí a sessão da Câmara Municipal, a 19ª sessão ordinária, inclusive a gente vai tratar disso com o advogado Basílio Zequini, aqui de Bragança Paulista, para tratar sobre esses assuntos de Bragança Paulista. Mas só atualizando as informações, ontem foram votados dois projetos de lei. O 78 de 2025, que estabelece o prazo mínimo de 60 dias para a realização de consultas e exames especializados, classificados como prioridade alta no âmbito da rede pública municipal de saúde, além também aí das diretrizes orçamentárias para o exercício financeiro de 2027. Esse primeiro foi aprovado em primeiro turno por unanimidade, enquanto o primeiro projeto que foi votado, dos 60 dias para a realização de consultas, foi rejeitado por nove votos contrários contra 8. Votaram aí contrários a esse projeto de lei os vereadores: o Coronel Américo, Camila Marino da Saúde, Josimar Scott, J. Malon, além também da missionária Pocaia, Rafael de Oliveira, Sidney Guedes, Soninha da Saúde e Tião do Fórum. Votaram favoráveis a esse projeto de lei os vereadores Bruno Leme, Bruno Sucesso, Cláudio Coxinha, Fabiana Alessandri, Gabriel Gomes Curió, Mauro Moreira, Miguel Lopes e Kiki Brau. Então, esse foi o primeiro turno, mas ainda deve seguir para análise esse próximo... o próximo turno desse projeto de lei. Para fechar o nosso giro de notícias, o giro de informações.
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1: Fique agora com Traia Véia, lembrança boa.
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1: Sucesso Jean Giovanni, Bruno Marrone,
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1: Muito bem, são 18 horas e 52 minutos. 16h52. Por que eu falei 18 horas? É o jet lag. Bom, são 16 horas e 52 minutos. Você acabou de ouvir Jean Giovanni Me Fez Te Odiar. Música cantada com Bruno e Marrone. Mais um sucesso pra vocês aqui no Tarde Sertaneja.
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1: Bom, aqui no programa Tarde Sertaneja você também se mantém muito bem informado do que acontece em Bragança Paulista, na região, no Brasil e no mundo. E vamos agora com uma informação da Amanda Bueno sobre um incêndio na cidade de Jarinu.
2: Na noite desta terça-feira, dia 9, um incêndio de grandes proporções dominou uma fábrica do bairro Nova Trieste, em Jarinu, que destruiu todo o estoque e se alastrou pelo imóvel. Não houve vítimas, já que o local estava fechado pelo horário. O fogo teve início por volta das 7h30 da noite de terça-feira, e cerca de 30 agentes do Corpo de Bombeiros foram encaminhados para atender a ocorrência. O trabalho durou aproximadamente 9 horas e foi concluído por volta de 4h30 da manhã. O fogo não se alastrou por outros imóveis. Ainda no início dessa manhã, policiais militares permaneciam no local para preservar a cena para a chegada da perícia técnica, já que até o momento as causas do incêndio são desconhecidas. Amanda Bueno para a Rádio Bragança FM.
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1: 16 horas e 53 minutos. Essa foi mais uma rápida notícia aqui para vocês na programação da Bragança FM.
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1: Em seguida, fique com o modão de Almir Sater, Um Violeiro Toca.
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1: Muito bem, são 17 horas e 8 minutos. Você acabou de ouvir Chitãozinho, Chororó, Cavalo Enxuto. Por que aqui no Tarde Sertanejo a gente varia? Ora toca sertanejo universitário, ora toca um modão. E esse foi mais um modão pra vocês aqui na programação da 79.7. E hoje, quarta-feira, como é tradição aqui no programa Tarde Sertanejo, estamos com a presença do advogado de Bragança Paulista, Basílio Zecchini, para falar um pouco sobre os assuntos da cidade. Muito obrigado por estar falando com a gente mais uma vez, Basílio.
2: Imagina, eu que agradeço, Luiz. Obrigado, boa tarde a você, boa tarde ao pessoal que nos acompanha pela rádio, pela internet, sempre um prazer.
1: Bom, Basílio, hoje queria falar com você um pouco sobre saúde, que ontem, primeiro que a saúde tem sido um alvo de muitas críticas por parte dos vereadores em Bragança Paulista, por parte da população também, e ontem teve uma votação importante na Câmara Municipal, que é o estabelecimento de prazo de 60 dias para casos graves na rede municipal de saúde. Mas foi um caso que gerou bastante questionamento durante a sessão da Câmara. Por que no seu ver, por que é um projeto que gera tanto questionamento, principalmente por parte dos vereadores?
2: Bom, Luiz, a gente acompanhou aí com muita expectativa, porque era um projeto com uma intenção muito bacana, que seria limitar aí, com prazo de 60 dias, o prazo de atendimento para questões de urgência, de especialidade, enfim, para questões específicas, a prefeitura teria que dar esse atendimento aí num prazo máximo de 60 dias. E por que isso? Duas razões principais. A necessidade, casos urgentes de saúde não pode esperar. Infelizmente, a gente vê que a demora acaba piorando a saúde da pessoa, agravando problemas, enfim, e muitas vezes acaba levando uma situação que poderia ser resolvida de forma fácil para algo muito mais complexo e até a óbito, né? E a outra ponta é a questão da demora, que só aumenta, da falta de cuidado de administração para tentar diminuir essas filas, resolver esses problemas. Então, os vereadores se uniram ali, se não me engano, 9 vereadores se uniram para apresentar esse projeto. E esse projeto ficou 8 meses tramitando lá na Câmara, discutiram desde a legalidade dele, uma série de coisas, e ontem a gente que estava na expectativa de ver isso debatido e aprovado foi surpreendido ali com os vereadores da base do prefeito criando situação para negar e, no fim, conseguiram barrar esse projeto, né? 2 dos autores não estavam presentes lá, então isso fez falta na votação. E os vereadores da base do prefeito acabaram aí votando contra o projeto, com desculpas das mais, trazendo questão jurídica, trazendo, precisa ser um negócio mais amplo, um projeto melhor. Poxa, o projeto ficou 8 meses tramitando na Câmara, começou a tramitar no ano passado. Se em todo esse tempo os vereadores não se debruçaram para apresentar isso, para buscar fazer alguma coisa, poxa, faltou aí talvez um pouco mais de atenção e de cuidado desses vereadores que votaram contra no trabalho para poder fazer isso dentro desse prazo. As comissões puderam discutir, enfim, chegar na hora do gol, na boca ali do gol, e na hora de aprovar isso, de dar esse respiro para a população, garantir pelo menos um pequeno direito para uma parcela da população, para alguns casos poderem ter um prazo limite ali de espera, os vereadores simplesmente votam contra. Isso foi muito triste, foi um grande desrespeito com a população, um grande desrespeito com o próprio trabalho deles, né? Porque, querendo ou não, um projeto que tramita por 8 meses, passa pelas comissões, tem pareceres, tudo redondinho, chega para votar, inclusive com emendas ali para discutir tudo, chega e simplesmente é rejeitado por política, isso é muito triste, né? E a gente ficou muito triste de acompanhar essa situação.
1: Bom, e agora uma outra questão envolvendo a saúde, literalmente a Secretaria de Saúde, que é o prédio da Secretaria de Saúde, que hoje está na rua Expedicionário Basílio Zecchini, que é o seu bisavô.
2: Tio-avô.
1: Tio-avô, onde era um prédio, inclusive, para ser o centro do autista de Bragança Paulista. Como você até comentou isso, como está sendo esse processo? Parece que teve uma reviravolta no caso.
2: Exato. Até deixa eu aproveitar a deixa aí. Basílio Zecchini, Expedicionário Basílio Zecchini, um monte de gente me pergunta, às vezes eu pego o Uber, VR, para pensar, o pessoal fala, viu, e aquela rua com o seu nome? Na verdade, tem 2 Basílio Zecchini em Bragança. Tem uma na Vila Mota, que era meu bisavô. E tem o Expedicionário Basílio Zecchini Júnior, que é aqui no centro, que é essa que a gente está falando aí, onde está esse prédio, que foi meu tio-avô. Era irmão do meu avô Malaquias, foi para a guerra, Segunda Guerra Mundial, foram diversas pracinhas Bragantino, infelizmente ele foi o único que faleceu em combate lá na Itália, né? Então, naquela época, os pracinhas voltaram, ele faleceu na Itália, e aí foi homenageado com o nome da rua. Então, essa rua é meu tio-avô. Mas, voltando a falar aí dessa questão do prédio, na semana passada a gente comentou, né, Luiz, da falta de cuidado da prefeitura com relação a isso, porque era um prédio que tinha sido todo reformado, foi doado com finalidade de abrigar a Bragantea, que é o espaço do autista, para acolher eles, os seus familiares, tudo. Houve essa promessa, toda essa construção, reforma do prédio direcionado para isso, e de uma hora para outra a prefeitura largou, deixou esse pessoal só na expectativa, frustrou os sonhos e falou: não, não vai ser mais, vou pôr a Secretaria de Saúde aí. E hoje eu vi um vídeo da vereadora Fabiana Alessandri falando justamente sobre esse tema. Parece que tem uma ação aí judicial que está questionando esse movimento que a prefeitura fez de tirar a finalidade para a qual o prédio tinha sido doado. Há uma liminar, eu não consegui entender muito bem pelo vídeo dela se a liminar impede já a utilização pela Secretaria de Saúde ou só impede obras e modificação até que seja resolvido. Mas a gente vai se aprofundar sobre isso para trazer até para a próxima semana mais informações, mas a gente vê que então está de fato tendo uma movimentação, não foi só a gente que ficou informado com isso, parece que mais gente também ficou frustrada com isso que a prefeitura fez, e tá a própria associação ali dos autistas está tomando providências para tentar de fato garantir que esse prédio tenha a destinação que foi feita quando ele foi doado, né?
1: E ainda falando um pouco sobre saúde, essa semana a gente teve a coletiva da Secretaria de Saúde, Secretaria de Educação, para tratar sobre o caso de meningite, mas é um caso que está tomando proporções muito grandes. O que está faltando para a Secretaria de Saúde uniformizar, não diria uniformizar, mas assim, estreitar os laços para esse caso, não só esse caso em específico, mas no geral, que tem sido alvo de bastante críticas no município?
2: Na verdade, a comunicação da Secretaria de Saúde ela é bem ruim, a gente tem falado sempre disso, né? Parece que ela não se conversa dentro dela, então já falta uma comunicação interna ali para resolver. A gente vê problema: ah, tem remédio, mas ele está lá no almoxarifado e não foi distribuído para ser entregue à população. Ah, tem insumo, mas o insumo está em tal lugar e não tem. Ou então não tem, só que não foi comprado e não sabia que tinha que comprar. Então falta comunicação interna e falta comunicação externa, né? A gente vê que aí a Secretaria de Saúde ela está sendo o grande problema da administração nesses últimos tempos, e problema da administração que a gente diz no sentido de situação que precisa ser resolvida, porque a população está insatisfeita, vereadores estão insatisfeitos, inclusive vereadores da base. Eu vi ontem a incoerência, inclusive, de vereador que votou contra o projeto dos 60 dias, mas falando: de fato é bom o projeto, a gente precisa disso, não sei o quê, está ruim a saúde, e vota contra. Então é difícil, né, a gente dormir nesse barulho, mas a gente vai acompanhando e espera que seja tomada alguma atitude. Hoje, inclusive, nem sei se chegou para você aí, agora de tarde, houve um caso aí no Tocantins, em Palmas, lá, Secretaria de Saúde de Palmas, a secretária parece que foi presa por conta de um processo, de um contrato sem licitação com a Santa Casa de Itatiba, que é a mesma Santa Casa de Itatiba que Bragança também contratou. Então, é tudo muito recente, foi agora de pouco que se lançaram a sair essas notícias, né? O pessoal até me marcou ali nas redes sociais, está divulgando essa questão. Eu acho que isso deve estar por dentro de uma investigação muito grande, mas é mais um motivo de alerta, né? Porque muito se questionou quando foi escolhida a Santa Casa de Itatiba, e, enfim, eu não tenho nenhuma informação sobre a questão da Santa Casa, do contrato dela com a questão de Bragança, mas a gente vê que pegou mal isso, e isso, enfim, vai precisar ser esclarecido, vai precisar entender. Isso afeta, não afeta, parece que tem até mandado de prisão com relação a alguém envolvido aí na Santa Casa, nesse contrato. Então, tem muita coisa complicada aí na saúde, a saúde, de fato, está sendo um tema bem delicado aqui em Bragança, e a gente continua. Passa a semana, a gente vem aqui e fala, e não vê a prefeitura fazer nada para mudar isso, que é mais triste.
1: E, Basílio, para finalizar como última pergunta, ontem também foi aprovado aí o orçamento do ano do exercício financeiro de 2027. Você concorda com os valores que foram distribuídos? 114 milhões para a Secretaria de Serviços, 97 milhões para a mobilidade urbana, inclusive, totalizando as divisões, 1,3 bilhões de reais para o município no próximo ano. Você concorda com a divisão dos orçamentos?
2: Então, Luiz, na verdade, assim, a gente vê que a prefeitura ela tem feito essa elaboração do orçamento e ela tem falhado muito nisso. Porque o que acontece? Vai, discute o orçamento, faz o orçamento e ele não é executado da forma como ele é aprovado. Então, todo ano, desde a época do prefeito Jesus, passou pelo prefeito Amauri e isso está acontecendo com o prefeito Edmir. O orçamento ele não é cumprido da forma que ele é aprovado. Então, não faz muito sentido a prefeitura chamar as audiências públicas aí, que mal é mal dão oportunidade da população participar, né? A gente sabe, sempre são em horários complicados, a população acaba nem sabendo disso, mas depois na hora de executar esse orçamento, eles acabam não cumprindo aquilo que se propuseram, o orçamento é todo modificado, as coisas vão sendo quebradas e mudadas de lugar. Bragança, isso aqui é uma observação que eu faço desde a época que eu fui vereador, precisava ter uma administração e uma gestão com coragem e competência de atualizar toda essa parte de finanças e a parte orçamentária. Esse trabalho de fichas, do formato que é o orçamento de Bragança, ele é extremamente defasado e ultrapassado. Então, você vai ver aí, dentro do orçamento tem coisa de comprar caixa de papelão da época que você fazia arquivo de papel, sabe? É um orçamento todo complexo, em que se distribui o dinheiro com coisas que muitas vezes nem existem e nem são projetos efetivos da prefeitura, e depois a prefeitura fica realocando o dinheiro que ela aprovou. Então, não cumprir o próprio orçamento e não seguir isso na risca já demonstra a ineficácia da prefeitura em fazer essa peça. No mais, é 1,3 bilhão que não cai do céu, que não vem do bolso do prefeito, que não vem de favor de ninguém, que vem do nosso bolso. É o imposto que a gente paga, seja aqui no município, seja nas transações, seja imposto federal, que é repassado depois, mas isso é dinheiro que sai do nosso bolso. E mais do que concordar ou não com a forma que a prefeitura distribui isso, o que a gente precisa é de uso sério desse dinheiro, é que ele seja usado com coerência, com credibilidade, entregando de fato melhoria e uma melhor prestação do serviço público para a população.
1: Bom, são 17 horas e 20 minutos, você está ouvindo o bate-papo semanal com o advogado Basílio Zecchini, ele tratando sobre assuntos da cidade. Basílio, o espaço está aberto para suas considerações finais, algum assunto que a gente não abordou que você queira trazer.
2: Imagina, eu que agradeço a oportunidade, o espaço aí para a gente estar falando sobre isso. É sempre bacana poder, começando na quarta-feira, a gente consegue falar aí sobre a Câmara, né? Trazer esses assuntos, fazer uma análise sobre eles, sempre de forma sempre fresquinha aí depois que acontecem. Obrigado pelo espaço.
1: Bom, são 17 horas e 21 minutos. Mais uma vez, muito obrigado por estar conversando com a gente, Basílio. Seguida, Demetrio, vamos com mais um sucesso aqui na programação da Bragança FM no Tarde Sertaneja, para também divertir os ouvintes com a música do Zeneto Cristiano, Cadeira Cativa.
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1: Muito bem, são 17 horas e 31 minutos. Você acabou de ouvir Assunto que Dói. Música de Gustavo Lima aqui pra vocês na programação da Bragança FM. A música do Embaixador, né? Porque não tem como não tocar o Embaixador aqui no Tarde Sertaneja.
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1: Bom, começando esse giro de notícias com uma informação empolgante aí para a população, visto que estamos aí em período de Copa do Mundo, e Bragança terá fanfest gratuita para a transmissão dos Jogos do Brasil nessa Copa. Bragança Paulista terá uma fanfest para reunir os torcedores durante a Copa do Mundo de 2026, e o evento vai ser realizado na Arena do Lago do Taboão, com transmissão dos três primeiros jogos da seleção brasileira em telões, além de atrações culturais, apresentações musicais, atividades recreativas e espaço para toda a família. A iniciativa foi regulamentada pelo Decreto Municipal número 4.987 e contará com estrutura especial, incluindo área de convivência, banheiros químicos e sistema de som, além de atividades esportivas e um espaço dedicado à troca de figurinhas da Copa. A organização ficará por conta das Secretarias Municipais de Esportes, Juventude e Lazer e também de Cultura e Turismo. Com a entrada gratuita, a FanFest também terá fiscalização integrada da Guarda Civil Municipal, agentes de trânsito e fiscais municipais para garantir segurança e organização. É, será que dentre as atrações culturais e apresentações musicais vai ter aí a famosa chamada do Olodum? É, você não lembra não que toda a Copa do Mundo, toda bendita Copa do Mundo, o Galvão Bueno chamava Olodum. Olodum é a... É, pra quem não sabe, Olodum é a banda de tambores, se é que a gente pode chamar assim, lá da Bahia, que inclusive já gravou música com Michael Jackson. Então, ó o tamanho do Olodum. A gente fica aí zoando o que o Galvão Bueno chama Olodum, mas olha o tamanho do Olodum. Mas, é, os caras são bons. Bom, dando continuidade a esse giro de notícias, vamos com a Amanda Bueno trazendo informações da cidade de Atibaia, porque a gente também é o som da região e traz informações de outras cidades. E a Amanda Bueno traz mais informações sobre castração.
2: Na próxima segunda-feira, dia 15, às 8h30 da manhã, abre as inscrições para o 6º evento de castração animal de 2026 em Atibaia. As vagas são limitadas e o link para cadastro ficará disponível no site da prefeitura apenas até o limite ser atingido. As cirurgias ocorrem na próxima sexta-feira, dia 19, no Departamento de Defesa Animal, na rua João Losasso, número 455, bairro Morumbi. Depois do envio do pré-agendamento online, a Secretaria do Meio Ambiente e Defesa Animal enviará mensagem de confirmação com orientações do pós-operatório via WhatsApp. No dia da castração, o tutor deve levar RG e CPF e comprovante de endereço atualizado do município de Atibaia. Os animais devem estar limpos em caixas de transporte ou com coleira e guia. A equipe exige jejum completo dos cães e gatos. Amanda Bueno para a Rádio Bragança FM.
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1: Bom, e já que a gente trouxe informações sobre a cidade de Atibaia, nesse mês de junho é o mês do aniversário da cidade. E o Ney Tavares traz informações sobre a programação do aniversário de Atibaia.
3: Eu queria que você falasse um pouquinho, Ney, nós temos agora aí, né, essa semana importante, aí, aniversário de Atibaia, 361 anos de história e trajetória.
4: Muitos eventos, muitos em parceria, a gente agora está entrando numa parceria público-privada para realizar algumas festas, é um outro caminho para a gente não usar só o dinheiro da Prefeitura, da Secretaria de Cultura. Pois bem, junho é o aniversário da nossa tão querida Atibaia. São vários eventos culturais, artísticos, esportivos. Eu vou adiantar alguns para vocês, Jango. O prefeito esse ano, ele teve uma ideia brilhante, né? Porque a Copa começa agora quinta-feira, e ele incorporou o clima de Copa do Mundo em vários eventos dentro do aniversário da cidade. Esse junho é o nosso mês festivo, né? Entendeu? E aí nós vamos aí até o dia 19 de julho, com uma belíssima programação, começando no sábado agora. A Copa começa na quinta-feira, certo? Dia 11. Mas o Jogo do Brasil é sábado, dia 13. E aí então nós vamos inaugurar a nossa FanFest, que é a festa da Copa, e de um dos Anoni. Inclusive o Jango, eu quero aqui parabenizar o prefeito Daniel Martini por usar a iniciativa privada em contrapartidas de loteamentos para fazer algumas obras em equipamentos públicos de Atibaia.
3: Um deles
4: é o Parque Edmundo Zanoni. Está bem abandonado, largado. A gente deu uma primeira revitalizada, né, o ano passado. E agora o prefeito melhorou mais ainda lá, né? Ele tá arrumando o galpão para ser uma quadra multiuso, espaço para shows. Está concretando e fazendo a drenagem para a gente já usar no sábado agora. Finalizando a obra, entre hoje e amanhã já finaliza toda a obra. Tudo, zero. Né? A montagem já está acontecendo. E como é que vai ser a FanFest, Jango, a partir de sábado? A inauguração é sábado, a abertura oficial é sábado, às 15 horas. No sábado, a gente começa assim com telão, com show, com banda, com muita coisa, muita música e a transmissão do jogo ao vivo. A partir de sábado agora, todos os jogos da Copa, todos, serão transmitidos via telão lá no Parque Edmundo Zanoni, tá? Com uma belíssima praça de alimentação, com espaço kits, com brinquedos gratuitos para as crianças, gratuitos, viu, João? E o telão com som. Então, a atração antes do jogo, né, na parte da tarde, na hora do almoço, sempre abrindo a partir das 11 horas da manhã para almoço, indo até a hora do jogo. Então, todo final de semana, a gente vai ter show e vai ter a transmissão dos jogos, todo final de semana. No meio da semana é só a transmissão dos jogos, né, com a praça de alimentação aberta. Então, imagine que todo jogo da Copa, a partir de sábado agora, vai ter uma transmissão belíssima, um belo som, com um telão de LED, lá no Parque de Zanoni, com os brinquedos gratuitos e com a praça de alimentação funcionando. Então, é uma ideia brilhante aí. Sim. Nós vamos ter praticamente aí, fazer uma conta grossa aqui, vamos ter quase 45 dias de festa, né? É um mês e meio de festa, tudo no Parque Edmundo Zanoni. O único dia que a gente sai do Parque Edmundo Zanoni é no dia 24 de junho próximo agora, que é o aniversário de Atibaia.
3: Sim.
4: Né? É dia do Jogo do Brasil. Então nós vamos ter um grande show à tarde, 16 horas, um show muito grande. É no pop rock, um show grande, grande, à tarde. Aí tem o Jogo do Brasil, 19 horas, no dia 24 de junho. E aí depois o show da dupla Taeme e Thiago, entendeu? Então tem um show de pop rock grande, à tarde, no dia 24. Tem o Jogo do Brasil com transmissão no telão, lá no centro de convenções, tá? Onde sempre acontece o aniversário da Atibaia. E depois o Jogo do Brasil, o show da dupla Taeme e Thiago. Ah, outra coisa, Jango. Nós teremos dois dias de festa lá no centro de convenções. A véspera, que é o dia 23, que cai na terça-feira, e na quarta, 24, que é a programação que eu falei, é feriado. Mas na véspera nós faremos também um show muito bacana e um evento com o pessoal do esporte. Estamos reativando a tradicional corrida da fogueira, né? O pessoal do esporte está tomando conta, está realizando, e essa corrida ela vai desaguar no dia 23, à noite, no centro de convenções.
3: Que coisa boa.
4: É uma corrida muito tradicional em Atibaia, a gente está reativando. Eu quero aqui parabenizar o secretário Alessandro Mariani e toda a equipe do esporte pela iniciativa, pelo bom trabalho. Fizemos uma junção aí das secretarias e o evento deságua lá com muita gente no dia 23. E aí, por volta de 21 horas, a gente tem um show de pagode bem legal, bem bacana, que assim que fechar, essa semana ainda falo para vocês, e amanhã já. E a gente investe pesado, repito, não só financeiramente, mas também estrategicamente. Nós queremos um modus operandi diferenciado aqui, né? E eu tenho a felicidade de dizer que eu, assim, participei no início disso, né? Eu fui um dos mentores dessa
3: coisa boa.
4: Essa nova ideia. Qualquer dia a gente fala sobre isso aí.
3: Tá bom. Bom,
4: como fazer um evento gigantesco com zero ocorrência? É uma coisa meio inimaginável.
3: Sim.
4: Mas dá pra fazer.
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1: 17 horas e 40 minutos. Essa foi a entrevista do Ney Tavares para o Jango durante o programa Primeira Mão, falando sobre o aniversário da cidade de Atibaia. Bom, são 17 horas e 40 minutos. Esse foi mais um Giro de Notícias, um Giro de Informações.
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1: Em seguida, fique com Ana Castela, Eu Não Te Esqueci.
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1: Bom, são 17 horas e 55 minutos. Você acabou de ouvir Zezé de Camargo e Luciano aqui na programação da Bragança FM. Mas agora vamos com o Jango, que nos acionou urgentemente para trazer informação. Ele que está com o José de Lima.
2: Boa tarde a todos os ouvintes da Bragança FM. Nós estamos aqui numa reunião e hoje à tarde a emissora Coirmã 102 noticiou que o meio ambiente flagrou um aterro clandestino em área de APP, com placa de licenciamento da CETESB sendo fake, e a área da propriedade do ex-prefeito José de Lima. Uma operação que foi feita pela Secretaria de Meio Ambiente foi hoje, nesse local. E a verdade é uma só: fake é o que a rádio citou. Nós estamos aqui com todos os documentos na mão da CETESB, o processo da CETESB, a liberação. A data da expedição foi dia 6/1/26, com validade até 6/1/29, além de todas as outras autorizações que amanhã, do primeira mão, nós estaremos esclarecendo à população. Só para esclarecimento, mais uma vez, a empresa, IBM, está à disposição do município para qualquer irregularidade. Porém, o que foi noticiado, o que foi falado e o auto de infração que foi aplicado, ele realmente não condiz com a verdade. Então, a Bragança FM, como preza sempre pela verdade, amanhã, no primeira mão, nós estaremos dando destaque a respeito disso e falando a verdade e mostrando à população. Jamais o fiscal que foi e atuou nesse local poderia dizer que a placa que estará de licença é fake, até porque é uma autorização da CETESB, que tem o escritório e a secretaria no município de Atibaia. O número do processo, é 021-259-2584. Com autorização, é o número 000-00921-26. Data da expedição, repito, janeiro de 26, com validade a dia 6/1/29. Então, portanto, tem mais 3 anos ainda com essa liberação e a placa realmente não é fake, como está alegando a outra emissora. Tá bom, Luiz Henrique? Um abraço para você, uma boa tarde.
1: Obrigado, Jango. Qualquer informação, você dá um toque e a gente te chama aqui na programação da Bragança FM.
2: Então, amanhã, na primeira mão, nós estaremos, se Deus quiser, esclarecendo esse fato, e até estamos convidando o Dr. José de Lima para esclarecer, ele que é proprietário da empresa IBM. Ok? Uma boa noite.
1: Ok, Jango, muito obrigado. Bom, então tá aí a informação importante sobre a questão de um aterro sanitário, a fiscalização sobre isso, e que o Jango vai trazer mais informações amanhã durante o programa Primeira Mão. Bom, e com isso o programa Tarde Sertaneja chega ao fim nessa edição de quarta-feira, dia 10 de junho, com muita informação, inclusive essa em Primeira Mão, que vai trazer com mais detalhes amanhã no programa Primeira Mão, tudo isso para vocês aqui na programação da 79.7. Com direção de rádio de Maria de Lima, parte técnica de Demétrio Campos e apresentação minha, Luiz Henrique Domingues, o programa Tarde Sertaneja chega ao fim e logo depois vem o programa Gol de Placa, mas antes tem a pausa para reflexão e antes também tem aí o encerramento do programa Tarde Sertaneja, que hoje chega ao fim com uma música de Felipe Rodrigo, Ignora.

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2: 18 horas

0: Boa noite, ouvintes. Salve Maria. Madre Teresa de Calcutá escreveu um lindo poema. O poema se chama Assim Mesmo, e ele nos leva a refletir sobre nossas atitudes. Ouçam o poema. Muitas vezes as pessoas são egocêntricas e insensatas. Perdoe-as assim mesmo. Se você é gentil e as pessoas te acusam de interesseiro, seja gentil assim mesmo. Se você é vencedor, terá alguns falsos amigos e alguns inimigos verdadeiros. Vença-os assim mesmo. Se você é honesto e fraco, as pessoas podem enganá-lo. Seja honesto e fraco assim mesmo. O que você levou anos para construir, alguém pode destruir. Construa assim mesmo. Se você tem paz e é feliz, as pessoas podem sentir inveja. Seja feliz assim mesmo. O bem que você faz hoje pode ser esquecido amanhã. Faça o bem assim mesmo. Dê ao mundo o melhor de você. Mas isso pode não ser o bastante. Dê o melhor de si assim mesmo. Veja você que no final das contas é tudo entre você e Deus. Rezemos juntos. Ave Maria, cheia de graça, o Senhor é convosco. Bendita sois vós entre as mulheres, e bendito é o fruto do vosso ventre, Jesus. Santa Maria, Mãe de Deus, rogai por nós, pecadores, agora e na hora de nossa morte. Amém. O anjo do Senhor anunciou a Maria, e ela concebeu do Espírito Santo. Eis aqui a serva do Senhor, faça-se em mim segundo a vossa palavra. E o Verbo divino se fez carne e habitou entre nós. Como no poema de Madre Teresa de Calcutá, dê o seu melhor assim mesmo, e que Deus sempre te abençoe. Amém.
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5: Muito bem, são 18 horas e 10 minutos, 6 e 10, você está ouvindo o programa Gol de Placa para se manter muito bem informado do que acontece no mundo do esporte.
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5: 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A partir de agora, 18 horas e 10 minutos, nesta quarta-feira, dia 10 de junho, estamos a um dia da abertura da Copa do Mundo, o maior evento futebolístico do mundo e que a gente está na expectativa, inclusive, para a estreia do Brasil, que acontece aí no sabadão, dia 13 de junho. Então estamos a um dia da abertura da Copa do Mundo e a três dias da estreia do Brasil, que dá a caminhada rumo ao Hexa nessa Copa do Mundo de 2026.
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5: Começando o programa com os destaques, o Red Bull Bragantino ainda está de folga e sem grandes novidades no elenco. No Brasil, Ancelotti indica Danilo e Alexandro nas laterais para a estreia no dia 13. No São Paulo, Jonathan Calleri quer contrato até 2028 e cláusula por metas para renovar com o tricolor paulista. Já o time do Santos, Ministério Público recomenda suspensão de leilão de terreno do CT do Rei Pelé. Segundo o GE, no Palmeiras, Abel Ferreira entra na mira de clube da Inglaterra. E a seleção brasileira feminina de futebol entrou em campo ontem e perdeu para os Estados Unidos em partida polêmica da arbitragem. Música. 18 horas e 12 minutos, estes foram os destaques do programa de hoje.
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5: Com direção de rádio de Maria de Lima, parte técnica de Demétrio Campos e apresentação minha, Luiz Henrique Domingues. 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Está no ar o programa Gol de Placa.
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5: Bom, em relação a informações do Red Bull Bragantino, Massa Bruta vive aquela fase de folga, expectativas para os próximos capítulos. Daqui 12 dias, o time do Red Bull Bragantino se representa no CPD em Atibaia para dar início aí à preparação para a continuação da temporada. O Red Bull Bragantino, que tem uma fase decisiva aí nesse restante da temporada de 2026, visto que aí logo que voltar da pausa para a Copa do Mundo, já tem um compromisso importantíssimo pela Copa Sul-Americana, que enfrenta aí o Sporting Cristal do Peru, lá no Peru, na cidade de Lima, capital peruana, em partida aí dos playoffs da Copa Sul-Americana. Depois disso, tem uma partida aí do Campeonato Brasileiro. E aí fica uma dúvida em relação ao jogo do Fluminense, porque o jogo do Fluminense ele inicialmente estava previsto para o dia 22 de julho, mas a partida contra o Sporting Cristal já está marcada para essa data. E aí fica a dúvida em relação de quando vai ser esse jogo contra o Fluminense, que está para ser marcado. Mas na sequência aí de jogos, Red Bull Bragantino enfrenta o Coritiba em partida que está marcada para o dia 26 de julho, e depois o Atlético Mineiro em partida que está marcada para o dia 29 de julho. Só que no dia 29 de julho também está marcado o jogo de volta dos playoffs da Copa Sul-Americana, aqui em Bragança Paulista, no estádio municipal Cícero de Souza Marques. Inclusive, é uma grande notícia para o Red Bull Bragantino, que conseguiu mandar o seu jogo aqui para Bragança Paulista. Tinha aquela dúvida, será que vai ser aqui em Bragança, por conta da determinação da Comebol de capacidade de mais de 20 mil lugares do estádio? O Red Bull Bragantino conseguiu, porque de fato não tem por que contestar o estádio municipal Cícero de Souza Marques. O estádio é um estádio moderno, com boa drenagem do gramado, boa estrutura das arquibancadas, e que o Red Bull Bragantino acaba gerenciando muito bem. E claro que não cumpre aí a meta de a capacidade de 20 mil lugares, a capacidade mínima que a Comebol pede, mas cumpre aí as determinações esportivas. E que, querendo ou não, o estádio municipal Cícero de Souza Marques, ele tem a capacidade para 12 mil lugares e quase nunca lota nem da torcida do Red Bull Bragantino. Até quando times maiores em questão de torcida vieram, eles não lotaram o estádio, como é o caso do River Plate, como é o caso do Flamengo, como é o caso de Palmeiras. Lógico, que estava abarrotado de pessoas no setor leste quando esses times vieram jogar, mas é um estádio que comporta sim um grande número de torcedores. Tem inclusive o estádio passou por um verdadeiro teste de fogo no período que aconteceram jogos junto do posto de Montebi. Foram jogos grandes, por exemplo, Palmeiras e Red Bull Bragantino, River Plate e Red Bull Bragantino. Então foi um período, um teste de fogo, que não tivemos nenhuma notícia aí em relação a conflitos entre os dois eventos, e que, querendo ou não, foi um bom teste para perceber que o estádio municipal Cícero de Souza Marques tem sim capacidade para receber partidas desse porte, e assim vai receber o jogo de volta da Copa Sul-Americana. E aí, logo depois do jogo contra o Sporting Cristal, o Red Bull Bragantino refaz o caminho do Campeonato Brasileiro e tem uma sequência de jogos muito difícil, porque aí só no mês, entre o mês de agosto e o mês de setembro, enfrenta o Corinthians, Atlético Paranaense, Grêmio, São Paulo, Bahia, Botafogo e Flamengo. Tudo isso numa atacada só. E claro que nesse meio período também vai depender da Copa Sul-Americana. Se o Red Bull Bragantino passar nos playoffs, vai ter um compromisso contra o Atlético Mineiro. Então tem mais esse compromisso para o Red Bull Bragantino se preocupar, mas que tudo vai acontecer só no segundo semestre do ano, que ainda não chegou. E até lá o elenco do Red Bull Bragantino inclusive está de folga. Tem jogador aí, como é o caso do Lucas Barbosa e do Gabriel, que passaram parte das séries em Ibiza. O Matheus Fernandes, meio campista, está na Disney, assim como também o Agustin Santana, além de outros jogadores, Alex Vinícius e muitos outros do elenco do Massa Bruta, que estão pelo mundo viajando, aproveitando essa folga, exceto pelo Isidro Pita, né, que está... ele está nos Estados Unidos, mas para disputar a Copa do Mundo, porque compõe aí o elenco do Paraguai para o Mundial, que começa daqui um dia. Inclusive o Isidro Pita vai enfrentar os anfitriões. O Paraguai está no grupo B, mesmo grupo dos Estados Unidos. Então logo na estreia o Paraguai já vai enfrentar os anfitriões da Copa do Mundo, que estão dando muito problema em vários sentidos. E a gente vai trazer disso mais para vocês durante o programa Gol de Placa. Bom, são 18 horas e 18 minutos, vamos para um rápido intervalo e daqui a pouco a gente volta com o programa Gol de Placa aqui na Bragança FM.
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5: 18 horas e 23 minutos. Você está ouvindo o programa Gol de Placa, o programa cheio de saúde aqui da programação da Bragança FM. Bom, a gente estava falando muito de seleção brasileira porque a gente está na expectativa aí da estreia da Amarelinha na Copa do Mundo no sábado às 19 horas. A seleção entra em campo para enfrentar a seleção de Marrocos no MetLife Stadium, em Nova Jersey, outro lado do Rio Hudson, se você estiver em Nova York, inclusive onde o Brasil está concentrado no CT da Red Bull, lá em Nova York, e aí vai vivendo aí a expectativa para a estreia na Copa do Mundo. Ainda existem algumas dúvidas e algumas certezas aí em relação ao time que vai a campo, o time titular. Ao que tudo indica, o Alisson deve ser o goleiro titular da posição, mas aí a dúvida fica em outras posições. E o Carlo Ancelotti, em alguns treinos, ele armou uma linha com o Danilo, lateral direito do Flamengo, Gabriel Magalhães, Marquinhos e Alexandro. O que indica que Douglas Santos e Ibanhas vão para o banco de reservas, lembrando que o Brasil perdeu no último amistoso contra o Egito o Wesley, que foi cortado, e no lugar dele o Carlo Ancelotti não chamou outro zagueiro, ele chamou outro lateral direito. Ele chamou o meia Ederson, que joga na Atalanta, teve passagens por Cruzeiro, por Corinthians, mas hoje joga no futebol italiano e foi convocado para a seleção brasileira no lugar do Wesley. E aí, como a gente já vem adiantando, o Danilo deve ser o titular da posição, com o Ibanhas, zagueiro improvisado, na lateral direita sendo um reserva. E aí, do meio pra frente, Casemiro deve ser uma certeza, o Bruno Guimarães deve ser uma certeza, o trio de ataque ainda não se tem uma certeza sobre o jogador de meio, como é o caso ali do Matheus Cunha, não se sabe se vai começar com o Matheus Cunha ou também Igor Thiago, ou quem sabe o Endrick,

0: alguns lances deles, alguns pontos fortes, alguns pontos onde a gente possa ter mais facilidade para poder encarar esses tantos pontos fracos e estar bem preparado para os pontos fortes dele. Então, a gente ainda tem bastante dias pela frente ainda até o jogo para poder aprimorar melhor o que a gente precisa entender sobre eles.
1: Obrigado. Olá, Gil, por favor.
2: Boa tarde, Rafinha. Carlos Gil, Globo, tudo bem? Você sempre é citado pelo Ancelotti nas entrevistas como uma referência técnica, com muita admiração pelo seu talento. Sempre que pode, ele te coloca como um dos melhores jogadores da atualidade. No entanto, curiosamente, como o Fábio ressaltou, você tem 6 dos 12 jogos com ele, né? Você teve aquela suspensão na estreia contra o Equador, depois algumas contusões que te tiraram de datas FIFA. Na última, inclusive, você joga com a França, mas não joga com a Croácia. Dentro da tua autocrítica, da tua vontade de jogar e de se cobrar também, o quanto você acha que ainda tem para mostrar para ele, ainda tem para ser esse jogador que merece ser o jogador de confiança, estar entre os melhores do mundo? Você tem um pouco disso também, antes da estreia, de fazer mais gols, enfim, jogar mais, ter uma grande sequência?
0: Cara, obviamente que vestir a camisa da seleção a gente quer sempre, né? Quando a gente está bem fisicamente, a gente quer sempre estar presente. Eu sofri com algumas lesões na temporada passada, onde pela seleção perdi metade dos jogos, então eu particularmente fico muito mal assim de não poder estar presente, não poder estar participando. Mas sempre que eu estou vestindo a camisa da seleção, ou nos clubes, enfim, eu sou uma pessoa que eu sempre dou o meu melhor em prol do clube, da seleção, e eu sempre vou continuar fazendo isso até aonde meu corpo permitir que eu faça isso. E acho que o Mister, ele tem total confiança. Ele conseguiu me acompanhar de perto pela seleção, mas ele já me acompanhava na Espanha, então várias vezes também já conversamos. Ele é um cara que sempre, mesmo sendo muito rival, a gente sempre teve uma boa relação. Eu diria que muitas vezes eu, por ser uma pessoa que tem uma autocrítica muito alta, eu me cobro muito mais do que o Mister propriamente dizendo. Então acho que eu tento me provar mais do que eu sou capaz do que acho que eu deveria provar para o Mister, e acho que ele está muito contente com aquilo que eu venho entregando nos treinamentos e nos jogos, mas eu particularmente eu sei que eu posso fazer muito mais e eu estou buscando esse melhor ainda.
1: Com quem? O Hugo, está com quem?
3: Oi, Rafa. Ninguém no grupo jogou tantas vezes contra o Ancelotti como você jogou pelo Barcelona. Acho que ninguém enfrentou. E você tem um retrospecto muito positivo contra ele. Você quase que ganhou o dobro do que perdeu. Ou seja, você o conhece bem, tendo ele do outro lado como adversário. Que conceito você tem dele?
0: Cara, acho que a história que ele escreveu dentro do futebol é algo admirável, não só para quem está trabalhando junto com ele, mas também para os adversários. Então, sempre que a gente tinha algum jogo contra o Real Madrid na Espanha, o cuidado era, né, no máximo, ao 100%. E enfrentar um treinador como ele, com a história que ele tem, com a capacidade técnica que ele consegue fazer o time dele jogar, é sempre algo muito complicado. Felizmente eu tive muita felicidade nos duelos contra eles. E eu espero poder fazer tudo aquilo que eu fiz contra ele, fazer a favor dele, né? Principalmente na Copa do Mundo. E como eu falei, eu vou buscar sempre dar o meu melhor, vou buscar sempre fisicamente, tecnicamente, dar o meu melhor pela seleção. E para poder dar bons resultados, não só para ele, assim como para o grupo também, que merece muito.
4: Rafinha, levando tudo em conta que envolve uma estreia em Copa do Mundo, questão de ansiedade fora de campo também, qual é o principal ponto de atenção que o Brasil precisa ter no primeiro jogo?
0: Acho que não só no primeiro jogo, acho que a gente tem que ter não só um ponto de atenção, mas vários durante a competição, porque é uma competição assim, num curto período de tempo, ela é muito traiçoeira, né? Então tem pouco tempo de de trabalho para poder organizar melhor. Então, a gente, com esse tempo de preparação, a gente está tentando nos adaptar e

0: chegar o mais próximo possível de não cometer erros. É, então, acho que o ponto de atenção é o fato de a gente ter uma competição curta, num período curto, e ter que errar o menos possível.
1: Rafinha, boa tarde. Estou à esquerda. Boa tarde. Alexandre Pretzel, da Bandeirantes. Em muitos ciclos de seleção brasileira, a gente já viu jogadores muito bons de clubes, com grandes nomes, mas que não jogavam a mesma coisa na seleção. Você se inclui nesse grupo pelo teu momento? Hoje você é mais um jogador de clube do que da seleção? E por que que acontece isso? Se você concorda, por favor.
0: Cara, eu acho que eu já consegui entregar, sim, muita coisa pela seleção. É, obviamente que a gente não pode ser hipócrita e falar que foi igual aconteceu no clube, mas eu acho que dentro do possível, dentro daquilo que a gente estava passando, principalmente nesse último ciclo de Copa, acho que eu consegui entregar, sim, um bom futebol, mas como a gente, principalmente dentro do vestiário, a gente é muito consciente disso, que a seleção brasileira, ela é feita de resultados. Se a gente não tiver resultado, a gente vai ser cobrado. Então, a partir do momento que a gente está sendo cobrado por algo que a gente está fazendo no clube, eu acho que é porque a gente tem total capacidade de fazer isso pela seleção também. E eu, mais do que ninguém, eu sou um que, se tiver que falar que a gente precisa melhorar, eu vou falar e não tenho, né, não tenho problema com isso. E acho que a gente pode melhorar, não só eu, como vários jogadores também têm essa consciência de que pode chegar o mais próximo, estando na seleção, do que representa nos clubes, e a gente está trabalhando para conseguir isso.
2: Ah, tudo bem. Rafinha, uma pergunta bem curta. A seleção está pronta para estrear na Copa do Mundo e por quê?
0: Sim, acho que sim. Acho que a gente teve períodos complicados na nossa preparação, mas acho que a gente chega muito bem para a estreia da Copa.
3: E jogador da seleção também, um prazer falar contigo. Rafinha, eu quero falar especificamente de você, né? Para uma estreia na seleção brasileira, a gente viu um Rafinha, eu vejo você como um jogador versátil, um jogador que faz várias funções. Contra o Panamá, você jogou por dentro, né? Com o Matheus Cunha fazendo o lado esquerdo, não a composição do 4-4-2 que o Ancelotti aqui falou em entrevista, que é o sistema que ele utiliza. Então foi o treinador que falou. Você jogou por dentro, junto com o Vinícius Júnior, o Matheus Cunha retornando para marcar pelo lado esquerdo. Lado que eu fiz muito na seleção também. E contra o Egito, você fez o lado esquerdo, porque tinha o Igor Thiago. Como o Rafinha vai jogar no primeiro jogo contra Marrocos? Lado esquerdo ou por dentro?
0: É uma decisão do mister, eu não faço nem ideia. Como eu falei, cara, eu sou uma pessoa que eu tento me adaptar a qualquer posição onde eu consiga exercer. Se eu tiver que jogar pelo lado esquerdo, eu vou tentar me adaptar o melhor possível para jogar do lado esquerdo, do lado direito igual. Acho que do lado direito eu teria mais facilidade por, né, vir jogando há muito tempo pelo lado direito, então teria mais facilidade, né? Nas últimas duas temporadas, no começo principalmente da outra temporada, eu tive que me adaptar para jogar do lado esquerdo, principalmente no clube. E se eu tiver que me adaptar para jogar no meio também, vou fazer do melhor jeito possível para entregar um bom futebol. E aquilo que o professor pedir, eu vou estar pronto para fazer. Então, a minha ideia é tentar me adaptar o mais rápido possível para conseguir entregar o melhor possível de mim.
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5: Horas e 34 minutos. Essa foi a entrevista coletiva do atacante, ponta direita, o Rafinha, da seleção brasileira. Ele que até, para quem reconheceu e não reconheceu essa última voz que fez essa última pergunta, quem perguntou foi o ex-jogador, o Meiazinho, que foi campeão da seleção, com a seleção brasileira, inclusive na Copa de 94, nos Estados Unidos. Seria esse um sinal? Não sabemos. Enfim, supersticiosos acreditam que sim. Mas o Rafinha é um jogador que, como o Zinho destacou, ele é muito versátil. Eu acho que versatilidade é a palavra que pode resumir a seleção brasileira do Carlo Ancelotti. Vários jogadores eles podem jogar em diversas posições, como é o caso do Matheus Cunha, que ele é um jogador, um centroavante, mas que ele pode jogar como um meio atacante, um falso 9, pode jogar também aberto pelas pontas. Tem o próprio Neymar, que pode jogar como um ponta, pode jogar como um meio atacante, até como um falso 9. Mesma questão do Matheus Cunha, também antes da lesão, tinha o Wesley, que é um jogador que pode jogar tanto na lateral direita quanto na lateral esquerda. O Ibanez, que vai fazer aí a parte de reserva da lateral direita, que é um zagueiro que joga improvisado na lateral direita muito bem. Teria o Éder Militão se não fosse a lesão. Então acho que, citando esses exemplos, mostra a versatilidade da seleção do Carlo Ancelotti e que eu acho que pode ser muito bem aproveitada pelo técnico italiano. E aí, em relação ao desempenho do Rafinha, ele é um jogador, um dos grandes destaques do futebol mundial nas últimas temporadas. Ele fez boas temporadas no Barcelona, inclusive na temporada 2024-2025, cotado para ser um dos melhores do mundo. E realmente foi uma temporada muito sólida, mas na seleção brasileira eu acho que o Rafinha ainda fica devendo um pouco. Claro que não é aquele jogador horrível, que não faz absolutamente nada com a camisa da amarelinha, mas ainda assim é um jogador que fica abaixo do que pode entregar na seleção brasileira. Inclusive o Vini Júnior é outro jogador que deixa muito a desejar, e o Rafinha, ele inclusive já presenciou momentos, no mínimo, como que eu posso dizer, não diria patéticos, mas momentos estranhos na seleção brasileira, que ele demonstrou muita marra antes do jogo contra a Argentina, inclusive corroborando com as afirmações, com as perguntas que o Romário fez, que naquela época inclusive foram armadilhas para a seleção brasileira. O Romário falando porrada nos argentinos, porrada nos argentinos. E o Rafinha corroborando com essas afirmações do Romário, que na época não ajudaram muito. E aí isso vai criando uma certa antipatia, inclusive, da seleção, da torcida com o Rafinha, mas ele é um excelente jogador e que pode ser um fator que vai desbalancear bastante a partida a favor do Brasil durante as partidas. E aí, quem sabe, ele, com todo o seu potencial na seleção brasileira, possa fazer a diferença e a gente conquistar o Hexa. Porque realmente o Rafinha é um jogador qualificado, o Brasil tem jogadores muito qualificados, mas que por algum motivo inexplicável, eles acabam não rendendo na seleção brasileira. Eu digo inexplicável porque o técnico da seleção brasileira é o mesmo técnico do Real Madrid que comandou o Vini Júnior por muito tempo. O Vini Júnior não consegue desempenhar um bom futebol na seleção brasileira. E não é só de hoje com o Carlo Ancelotti. Anteriormente, com o Vini Júnior fazendo temporadas até acima dessa última que ele fez, ele não conseguia desempenhar um bom futebol. Foi assim na temporada 23-24, que ele estava voando no Real Madrid, foi decisivo na final da Liga dos Campeões da Europa. Na Copa América, fez uma Copa América média para ruim, inclusive levando o cartão amarelo bobo contra o Paraguai, que inclusive o deixou de fora do mata-mata. Em 2022, na Copa do Mundo, apesar de ele não ter ido tão mal assim, ele ficou muito aquém do que ele tinha feito no Real Madrid no ano de 2022, inclusive, mais uma vez, sendo decisivo na campanha campeã do Real Madrid naquela época. Mas que fica o questionamento: o que acontece com os jogadores da seleção brasileira quando vestem a amarelinha? Não sabemos, mas a gente espera que na Copa do Mundo esse cenário mude e a gente vai aguardar de perto, principalmente porque o Brasil joga no dia 13 de junho. Bom, são 18 horas e 38 minutos, você está ouvindo o programa Gol de Placa aqui na Bragança FM. Queria inclusive mandar um abraço para o Marcão do canal RB Massa Bruta, que está na nossa audiência, nos acompanhando aqui no programa Gol de Placa, e trazer uma informação com relação à seleção brasileira, que o Spike Lee, diretor de cinema, estava acompanhando a seleção o treino da seleção brasileira. Então, uma presença ilustre acompanhando o treino do Brasil, Spike Lee, que em determinados momentos já demonstrou ser muito fã de esporte, inclusive ele estava vestindo a camisa da amarelinha. E o Spike Lee, que é um dos grandes nomes do cinema, dirigiu filmes ganhadores do Oscar, como o filme Infiltrado na Clã, por exemplo. E o Spike Lee, que inclusive fez história até na indústria de acessórios de roupa, sabia dessa, Demetrio? O Spike Lee, para quem não sabe, ele é torcedor fanático do New York Yankees, que é um time de beisebol, e que tem como maior rival o Boston Red Sox, que tem por cores do time a cor vermelha. E aí o Spike Lee, ele queria um boné do New York Yankees vermelho para combinar com a roupa que ele tinha, porque ele também é um jogador, um diretor muito estiloso. E aí, por conta da rivalidade, não se tinha um boné vermelho dos Yankees. Aí ele ligou para o presidente dos Yankees, o diretor dos Yankees ligou para a New Era, que é quem faz os bonés. E aí ele autorizou a venda de bonés vermelhos, e é por isso que hoje temos bonés vermelhos do New York Yankees, para você que é ligado nesse mundo da moda. É, aqui no Gol de Placa a gente traz informação do esporte, mas também traz informação cultural da sociedade, até pra você saber aí o que seria da sua vida se você não soubesse por que que existe ou não o boné vermelho de um time de beisebol, né, Demetrio? Então, tá aqui a informação pra vocês no programa Gol de Placa. Que inclusive entra num intervalo às 18 horas e 40 minutos. E daqui a pouco a gente volta para falar da seleção brasileira feminina de futebol.
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0: Muito bem, são 18 horas e 45 minutos, 18h45, você está ouvindo o programa Gol de Placa aqui na programação da Bragança FM. Bom, só atualizando vocês do que aconteceu no mundo do esporte na tarde de hoje. Amistosos preparatórios para a Copa do Mundo. Portugal venceu por 2-1 a seleção da Nigéria na tarde de hoje. Antes de Portugal aí desembarcar nos Estados Unidos, eles venceram a seleção da Nigéria pelo placar de 2-1, inclusive... O primeiro gol de Portugal saiu no primeiro tempo, aos 23 minutos. Depois, o Adams empatou para a Nigéria aos 37 minutos. E aí, o segundo gol de Portugal saiu só na segunda etapa, ali por volta dos 30 minutos, com o ponta esquerda, o Francisco Conceição, jogador da Juventus. E aí, daqui a pouco, entra em campo. Na verdade, já está acontecendo essa partida entre Inglaterra e Costa Rica. A Inglaterra está vencendo pelo placar de 1-0 a seleção costarriquenha, com gol do volante do Arsenal, o Declan Rice. Bom, a gente está falando muito de seleção brasileira masculina, mas ontem tivemos atividade da seleção brasileira feminina de futebol, amistoso internacional contra a seleção dos Estados Unidos, na Arena Castelão. 55 mil pessoas no estádio do Fortaleza do Ceará para prestigiar a seleção brasileira feminina, esse que inclusive é o recorde da seleção em território nacional. Antes era um recorde de 34 mil pessoas no ano de 2024, e em 2026 elas bateram esse recorde novamente, mas foi com uma derrota para as americanas pelo placar de 1-0, gol contra da Isabela, jogadora do Brasil. Mas foi uma partida cercada de polêmicas, isso porque no total foram distribuídos 14 cartões amarelos, tanto para jogadoras do Brasil quanto para jogadoras dos Estados Unidos, sendo aí que o Brasil teve 4 jogadoras expulsas. Não foi uma, foram 4. A Bia Zanerato foi expulsa com 4 minutos dos acréscimos da segunda etapa. Depois a Tarciane foi expulsa com 9 minutos por conduta violenta. E depois, aos 14 minutos, foi uma partida com muitos acréscimos da segunda etapa. A Ludmilla e a Caroline foram expulsas por reclamação. Quem também foi expulso foi o comandante da seleção brasileira, Arthur Elias, que foi advertido inicialmente com um cartão amarelo, depois levou o segundo cartão amarelo por reclamação e foi expulso. Uma partida que gerou muita reclamação, principalmente porque a Bia Zanerato, ela foi advertida num lance normal de jogo, de um empurrão, e teve um lance que a jogadora dos Estados Unidos deu um pisão na jogadora do Brasil e que não foi marcado. Gerou muita reclamação das jogadoras e também da comissão técnica da seleção brasileira. Dentre as pessoas que ficaram incomodadas, o técnico Arthur Elias, e é ele que a gente vai ouvir após essa partida de ontem, que o Brasil perdeu por 1-0.
1: Esses dois pontos, obrigado.
2: Minha expulsão acho que foi justa, né? Eu chuto a bola ali, até tentei não chutar, né? Chutei mal pra caramba a bola. No segundo, amarelo, né? E aí ela me expulsa. O primeiro foi lamentável, assim, né? A questão de... queria que botasse o colete. Aí a árbitra, a quarta árbitra, que é brasileira, ela não consegue se comunicar direito com as espanholas, que também não estão nem aí para a quarta árbitra brasileira. Isso foi nesse jogo, isso foi no jogo anterior. A Regiane me falou isso, né? Que ela falava e as espanholas... nem ligavam para ela, né? Foi assim com a Débora hoje também. Acho que o jogo foi condicionado o tempo inteiro pela arbitragem, não foi só no segundo tempo, né? Não é normal o que aconteceu hoje, que obviamente quem assistiu o jogo lá de cima ou na TV não vê o que se passa embaixo, né? O que se passou embaixo foi, para mim, o jogo que eu fui mais desrespeitado na minha vida por um trio de arbitragem, especialmente pela auxiliar, né, que estava ali do meu lado, e também pela árbitro. Não só eu fui desrespeitado, como as jogadoras foram. A seleção brasileira foi desrespeitada. Não digo que isso impactou pelo resultado da partida, tá? Depois eu te respondo. Acho que as duas coisas a gente precisa separar bem hoje. Estados Unidos veio, fez um grande jogo, tem ótimas atletas, tem uma treinadora que preparou a equipe para sentir essa atmosfera, como ela mesmo declarou, né? E aí inverteu assim, alguns conceitos, até que foi muito interessante o duelo sintático, né, que eu posso dizer. Estados Unidos fez cera, né? Se fosse a regra nova, né, regra que vai ter na Copa, né, haveriam várias inversões, né, de tiro de meta, escanteio, falta lateral, né? E aí também a gente vê muitos critérios diferentes, né? Se a gente vai ter uma Copa do Mundo justa, eu espero que os critérios sejam iguais, porque na Olimpíada, em termos de acréscimo, quando o Brasil estava vencendo as equipes europeias, os acréscimos eram muito maiores do que a árbitra. Teve só 16 minutos de bola em jogo o segundo tempo. Lembrando que as expulsões foram depois, certo? A expulsão da Bia. Então, isso que eu digo, condicionou o jogo inteiro, desde o começo, a expulsão da Bia, assim, lamentável. Da tarde eu vi ali rapidamente, não sei, acho que o VAR também, né? Porque são duas espanholas, né? Tanto a de baixo quanto a lá do VAR. E elas, assim, não checam, né? Teve um pisão, teve várias situações, tá? No jogo, e que são, para mim, reflexo de uma xenofobia que a gente sofre. Isso foi já nas Olimpíadas, a gente tem exemplo de arbitragem, quarta árbitra chegar pra gente antes do jogo da França e falar que o Brasil era um time catimbeiro, que se jogava, que simulava. Eu duvido que falou isso para uma equipe europeia. As próprias jogadoras da Espanha, né, na semifinal, a gente sabe, né, o que acontece no mundo, né, essa questão da xenofobia, e isso vai vir para a Copa. A FIFA, ela tem investido bastante no futebol feminino, acho que a gente vai fazer uma excelente Copa do Mundo, né? O presidente Infantino, ele tem, né, tentado estar presente em grandes eventos, assim, né, em clubes, Mundial de Clubes, tem estado mais perto, né, do futebol feminino, que ele vem com uma, também com um contexto social envolvido, desenvolvimento, né, de espaço para a mulher, né, de justiça, na verdade. E se a gente tiver uma Copa do Mundo, como eu tenho visto nas datas FIFA, a arbitragem, não tem nada de justiça. Eu garanto a vocês que a xenofobia, eu garanto a vocês que a seleção brasileira foi desrespeitada muitas vezes, e eu não estou falando isso agora, eu falo isso internamente, a gente sabe, espero que a gente consiga trabalhar melhor nos bastidores, que vocês da imprensa divulguem, vão atrás disso, né? Porque fica muito no... Se fosse no masculino, o que acontece com a seleção feminina, gente, vocês não têm ideia, entendeu? A história dessas jogadoras, essas mulheres que representam o nosso país, cara, elas se ferraram tanto na vida já, assim, mas passaram por tanta coisa, tanto preconceito. Eu gostaria, em alguns momentos, até nem de conhecer tão profundamente a história delas e nem de ter a consciência social que eu tenho. Porque isso dói, cara, dói, né? E eu espero que a FIFA olhe e faça uma Copa justa, né? Que não seja o jogo condicionado a um preconceito. Os Estados Unidos está de parabéns pelo que fez, né? Merece a vitória. A gente se dedicou muito, as jogadoras nossa, do Brasil honraram a nossa camisa como sempre, enfrentamos um adversário muito duro, ganhamos um com mérito, perdemos outro com mérito delas. Esse é o futebol.
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0: Bom, então tá aí a palavra do técnico Arthur Elias, comandante da seleção brasileira, rasgando críticas para a comissão de arbitragem na noite de ontem, que inclusive foi realmente desastrosa e prejudicou e muito o Brasil. E é importante fazer esse tipo de observação no ano que a gente vive, porque a gente está em 2026, há um ano da Copa do Mundo Feminina, que inclusive acontece aqui no Brasil. E o que a gente pôde perceber de público, pelo menos, foi um ótimo esquenta para a competição mundial aqui do ano que vem, no ano de 2027. Bom, e para finalizar o programa de hoje, o programa Gol de Placa de hoje, vamos falar de Série B do Campeonato Brasileiro, porque a Série B está na 12ª rodada, um dos campeonatos nacionais que não parou durante esse período de Copa do Mundo, de preparação para a Copa do Mundo, e que tem jogo hoje. Mas a rodada da Série B, essa 12ª, já começou na última sexta-feira, dia 5 de junho, com a partida entre Operário de Ponta Grossa e Juventude, que terminou com vitória de 2-1 do Operário. Já no sábado, na continuação da rodada, o Criciúma venceu por 1-0 o Londrina, e aí no domingo o CRB de Alagoas perdeu por 3-2 para o São Bernardo. E aí na segunda-feira a gente teve mais jogos, com uma vitória por 2-1 do Atlético Goianiense sobre o América Mineiro, a vitória por 1-0 do Vila Nova sobre o Botafogo de Ribeirão Preto, e ontem o Cuiabá venceu por 2-1 a Ponte Preta, enquanto Fortaleza venceu por 1-0 o Náutico no estádio dos Aflitos. E aí, hoje acontecem jogos que encerram essa 12ª rodada da Série B do Campeonato Brasileiro e que conta aí com Ceará e Avaí no estádio Presidente Vargas, no Ceará, às 20 horas. E nesse mesmo horário das 20 horas, o Goiás enfrenta o Novo Horizontino no estádio Aelé Pinheiro, ou como é popularmente conhecido, o estádio da Serrinha. E às 21 horas, encerrando a rodada, o Sport Recife recebe o Atlético Clube de São João del Rei. E aí a rodada da Série B está da seguinte maneira até o momento. O líder é o Vila Nova com 25 pontos, o segundo colocado é o São Bernardo com 24 e o terceiro colocado é o Sport, que tem 22. Em quarto vem o Fortaleza com 21, quinto o Criciúma com 20 e o sexto é o Náutico, que tem 19. Também com 19 pontos vem o Operário de Ponta Grossa, mas que está atrás por conta do número de vitórias. O oitavo colocado é o Goiás com 17 pontos, o nono é o Novo Horizontino também com 17 e também atrás no critério de vitórias. E o décimo colocado é o Atlético Clube de São João del Rei, que também está com 17 pontos, atrás do Novo Horizontino no critério de saldo de gols, porque se a gente for ver a tabela, os critérios no regulamento é, primeiro, número de vitórias, depois saldo de gols. O Atlético e o Novo Horizontino têm o mesmo número de vitórias, mas o Novo Horizontino tem um saldo de 3 e o Atlético tem um saldo de 2. O 11º é o Juventude, que tem 16 pontos. O 12º é o Atlético Goianiense, que tem também 16 pontos. E o 13º é o Cuiabá, que também tem 16. O 14º é o CRB, com 14 pontos. O 15º é o Ceará, com 13. E o 16º é o Botafogo de Ribeirão Preto, que tem 10. O 17º, o primeiro time na zona de rebaixamento, é o Avaí, com 10. O 18º é o Londrina, com 8. O 19º é a Ponte Preta, que tem 8 pontos. E o Lanterninha, no Campeonato Brasileiro da Série B, é o América Mineiro, que até agora tem 3 pontos somados. Nenhuma vitória, 3 empates, 9 derrotas, 7 gols feitos, 24 sofridos, menos 17 de saldo. Um aproveitamento de 8%. Que fase a do Coelho, hein? Que fase! Bom, e trazendo as informações da Série B, que a gente encerra o programa Gol de Placa desta quarta-feira, dia 10 de junho. Só trazer a informação do Santos, porque o Demetrio está querendo saber. O Ministério Público recomenda a suspensão de leilão de terreno do CT do Santos. Trazer como última informação, o Ministério Público Federal recomendou à Secretaria de Patrimônio da União, a SPU, que suspenda imediatamente o leilão do terreno que está construído o CT Rei Pelé do Santos. A sessão pública do certame está marcada para o dia 4 de agosto. No documento, o órgão diz que a decisão deve ser tomada até que ocorra o integral saneamento das pendências técnicas, jurídicas, tributárias e patrimoniais. A Superintendência do Patrimônio da União terá prazo para informar se acatará ou não a recomendação. O Ministério Público Federal identificou uma série de questionamentos sobre a venda da área, entre elas, dúvidas sobre o valor do mercado do terreno, pendências tributárias, além de disputa envolvendo benfeitorias realizadas pelo clube e possíveis impactos na competitividade do leilão. A recomendação é instrumento extrajudicial e, embora não tenha força de decisão judicial, funciona como um alerta formal. Então tá aí o Santos, que não vive uma fase boa no campo e também não vive uma fase boa nos tribunais. E agora sim a gente pode encerrar, né, Demetrio? Agora sim a gente pode liberar o sinal da rádio para a Voz do Brasil, porque o programa Gol de Placa chega ao fim nesta quarta-feira, dia 10 de junho, trazendo muita informação de seleção brasileira, masculina e feminina, e dentre outras informações do mundo do esporte, como essa do Santos. Com direção de rádio de Maria de Lima, parte técnica de Demetrio Campos e apresentação minha, Luiz Henrique Domingues, o programa Gol de Placa foi um oferecimento de Dog Mil, alimento completo para 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Tenham todos uma ótima quarta-feira e um ótimo resto de semana, e a gente volta amanhã com um programa especial de início de Copa do Mundo.
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8: Olá, boa noite.
9: Boa noite para você que nos acompanha em todo o país.
8: Quarta-feira, 10 de junho de 2026.
9: Vamos ao destaque do dia: desenvolvimento ambiental.
8: Presidente Lula assina a nova Política Nacional de Recuperação da Caatinga para, entre outras coisas, enfrentar a desertificação na região Nordeste.
9: E destina 2 bilhões de reais para ações do IBAMA e do ICMBio na bacia do Rio Doce, onde houve desastre de Mariana.
8: Ações também incluem ampliação de parques nacionais no Piauí, Tocantins, Pará e Rondônia.
9: O presidente destaca que desenvolvimento econômico tem que estar aliado à preservação ambiental.
10: Aprender a ser capitalistas civilizados e não capitalistas destruidores da nossa floresta.
8: E ainda, o presidente recebeu hoje o resultado do trabalho do Conselho de Desenvolvimento Econômico Social Sustentável no último semestre.
9: O conselhão é formado por representantes dos setores empresarial, sociedade civil e membros do governo.
8: Pacto contra o feminicídio, mudança na escala de trabalho e transição ecológica estiveram entre os temas.
9: Você vai ouvir também investimento em pesquisa e inovação.
8: A gente conversa hoje com Luiz Antônio Elias, presidente da FINEP, a financiadora de estudos e projetos do governo do Brasil.
9: Ele vai falar do papel estratégico que a criação de novas tecnologias tem para o desenvolvimento do país e no posicionamento internacional do Brasil.
8: Hoje, na apresentação da Voz do Brasil, eu, Mariana Jungmann e Luciano Seixas.
9: E acompanhe a gente ao vivo, acesse radiogov.ebc.com.br ou o canal Gov na sua TV aberta.
8: Contra o feminicídio, mapa do caminho para a transição ecológica, mudanças na escala semanal dos trabalhadores brasileiros.
9: Temas que foram tratados hoje na reunião do Conselho de Desenvolvimento Econômico Social Sustentável, o Conselhão.
8: O órgão consultivo reúne autoridades, pesquisadores, empresários, representantes de federações e de organizações da sociedade civil.
9: E eles apresentaram ao presidente Lula o resultado do trabalho ao longo do último semestre.
11: Da soberania nacional ao protagonismo global. Este foi o tema do encontro do Conselho de Desenvolvimento Econômico, Social e Sustentável, o Conselhão, que discutiu temas como enfrentamento ao feminicídio, segurança pública, desenvolvimento sustentável e economia. O presidente Lula agradeceu o trabalho dos cerca de 200 conselheiros e reforçou a importância deles em temas que impactam em todo o país.
12: Eu queria agradecer a dedicação de cada mulher, de cada homem que assumiram a responsabilidade de participar desse conselho, de preparar propostas para ajudar o governo a fazer coisas diferentes, a fazer coisas apresentadas pela sociedade civil.
11: No tema de combate à violência contra a mulher, foi apresentado um balanço dos primeiros 4 meses do Pacto contra o Feminicídio, assinado pelos poderes Executivo, Legislativo e Judiciário. A primeira-dama, Janja Lula da Silva, destacou os resultados.
13: O tempo médio para análise das medidas protetivas de urgência caiu de 16 dias para cerca de 3 dias. Isso está acontecendo até com o mínimo de 2 horas a gente tem medida protetiva sendo emitida. E mais da metade das decisões, 53, já são proferidas no mesmo dia. Isso é o que importa. E a gente precisa falar muito sobre isso. As mulheres precisam ter essa informação.
11: Na área da economia, o ministro ministro da Fazenda, Dario Durigan, ressaltou os avanços. Ele afirmou que o Brasil tem demonstrado estabilidade econômica, além de crescimento acima da expectativa, e defendeu o fim da escala 6x1, que aguarda a aprovação no Senado, como passo importante no combate às desigualdades.
14: Quem hoje já está na escala 5x2 é quem ganha mais, é quem teve tempo e muitas vezes oportunidade familiar de estudar por mais tempo. E quem está na escala 6x1 são os trabalhadores mais mal remunerados, trabalhadores negros, mulheres. Portanto, é um tema de desigualdade do mundo do trabalho encarar o tema da 6x1.
11: Durante o evento, foram destacadas várias políticas públicas recentes, que partiram de recomendações do Conselhão, como o programa Acredita, o Pacto pela Igualdade Racial e a Lei do Mercado de Carbono. Na área de meio ambiente, o conselheiro Matheus Silva, que é coordenador do Conselho Nacional das Populações Extrativistas e membro mais jovem do Conselhão, apresentou os resultados e disse que é preciso continuar avançando.
15: Sabemos reconhecer os nossos avanços, mas também sabemos que precisamos avançar muito mais, especialmente nessa terra e a crédito com o PRONAF ainda muito distante dos nossos territórios, porque fortalecer a Amazônia é fortalecer o Brasil.
11: O Conselhão é um fórum consultivo que reúne centenas de representantes da sociedade civil, empresários, acadêmicos e movimentos sociais para debater e propor políticas públicas e estratégias de desenvolvimento para o país. Ele foi retomado em 2023 e está em sua 7ª plenária. Reportagem Luciana Colares de Holanda.
8: Recursos para o meio ambiente, criação de novas áreas de proteção ambiental e uma nova iniciativa para a recuperação da Caatinga brasileira.
9: São algumas das medidas anunciadas pelo governo do Brasil nas comemorações pelo Dia Mundial do Meio Ambiente, celebrado em 5 de junho.
8: A repórter Gabriela Noronha acompanhou e traz os detalhes.
16: Recuperação da vegetação nativa aliada à valorização das comunidades tradicionais da Caatinga. Isso é o que propõe o novo programa Recaatingar. A iniciativa do Ministério do Meio Ambiente e Mudança do Clima foi lançada nesta quarta-feira e conta com um aporte inicial de R$60 milhões do Banco Nacional de Desenvolvimento Econômico e Social e do Banco do Nordeste. Dentre as ações previstas está o enfrentamento da desertificação no bioma, que está presente em 10 estados e ocupa 11% do território nacional. Outras ações de preservação da Caatinga também fazem parte da Lei da Política Nacional para a Recuperação do Bioma, sancionada nesta quarta-feira pelo presidente Lula, durante a cerimônia em alusão ao Dia Mundial do Meio Ambiente. O presidente lembrou que a sociedade brasileira está mais consciente para a proteção ambiental.
10: Houve uma evolução daqueles que defendem os quilombos, daqueles que defendem a remarcação da terra indígena. Houve uma evolução dos empresários que sabem que hoje eles pagarão com preço muito caro se eles não respeitarem regras mínimas de defesa da questão ambiental. E é uma evolução. Aprender a ser capitalistas civilizados e não capitalistas destruidores da nossa floresta.
16: O pacote de medidas anunciado nesta quarta-feira também incluiu recursos para a Agenda Ambiental Brasileira. São R$2 bilhões para investimentos na bacia do Rio Doce, importante região hidrográfica do Sudeste brasileiro e fundamental para o abastecimento, economia e biodiversidade dos estados de Minas Gerais e Espírito Santo. Além disso, R$834 milhões do Fundo Clima serão investidos em projetos de restauração da vegetação nativa. Segundo o ministro do Meio Ambiente e Mudança do Clima, João Paulo Capobianco, o objetivo das novas medidas inclui não apenas a conservação do meio ambiente, mas também o fortalecimento da economia nas regiões afetadas.
17: Proteger o meio ambiente não é olhar apenas para as próximas gerações, é cuidar das condições de vida das populações brasileiras no presente.
16: Já o Fundo Amazônia, mecanismo financeiro de captação de doações internacionais para preservação e combate ao desmatamento na Amazônia, Amazônia recebeu a doação de 270 milhões de reais do Reino Unido. E o número de doadores vem aumentando, como detalhou a diretora socioambiental do BNDES, Tereza Campelo.
18: Passamos assim, nesse seu mandato, presidente, de 2 doadores para 9 doadores, mostrando que o Brasil tem compromisso com essa agenda para ajudar o Salvar Planeta.
16: No campo da conservação ambiental, foram assinados atos que ampliam os parques nacionais da Serra das Confusões e de 7 cidades no Piauí e criam o Parque Nacional do Tanaru, em Rondônia, e a Área de Proteção Ambiental do Paleocanal do Rio Tocantins, no Pará. Reportagem Gabriela Noronha.
9: Talvez você ainda não conheça a FINEP, empresa financiadora de estudos e projetos.
19: Ela é ligada ao Ministério da Ciência, Tecnologia e Inovação e tem o papel de transformar o potencial científico e tecnológico brasileiro em projetos de inovação.
9: E essa inovação científica vai se converter depois em novos produtos, serviços, medicamentos, tecnologias que você usa no seu dia a dia.
19: Hoje nós conversamos com o presidente da FINEP, Luiz Antônio Elias, para saber mais sobre esse trabalho e sobre o novo momento da empresa, com o apoio de projetos de maior complexidade. Boa noite, presidente.
20: Boa noite, agradeço o convite. É muito importante para a FINEP estar aqui presente e apresentar os projetos que nós estamos fazendo nesse imenso Brasil.
19: Então, vamos justamente começar explicando melhor para o nosso ouvinte, para quem não conhece, que tipo de projetos a FINEP financia, qual que é o papel da empresa nesse desenvolvimento tecnológico do país.
20: A FINEP se consolida nessas últimas 5 décadas. Ela foi fundada em 1967. Como a instituição mais importante no fomento à infraestrutura científica, portanto aos laboratórios, à geração do conhecimento, à capacidade de desenvolvimento tecnológico, portanto as startups, as ICTs, e à capacidade de inovação no Brasil, oferecer crédito às empresas para que elas possam impulsionar as suas cadeias de valor e aumentar o valor agregado dos seus produtos. Mas ainda no momento de um risco geopolítico intenso, ou seja, nós vivemos um momento muito difuso a nível internacional. A ideia do multilateralismo se esgota e a percepção de que as políticas industriais devem estar cada vez mais retomadas. A FINEP também exerce o papel central na retomada da política industrial no Brasil.
9: Bem, para isso, a empresa recebeu um aporte de 3 bilhões e meio de reais para o financiamento de novos projetos, né? De onde vieram esses recursos e quais são as prioridades?
20: Os recursos de 3,5 bilhões, na verdade, eles advêm para a capitalização da FINEP. A FINEP, na verdade, esse ano deverá receber 17,7 bilhões de reais do FNDCT. O FNDCT, criado em 1969, é o maior fundo de desenvolvimento da América Latina para a área científica e para a área tecnológica e de inovação. Esse ano é um ano histórico. São 17,7. Além disso, nós teremos acesso, por determinação do presidente Lula, que colocou esta agenda da centralidade do processo de desenvolvimento brasileiro, mais 25 bilhões de reais para o crédito. Subentende que a FINEP deverá estar operando em processos de crédito direto e nas operações indiretas, mais na infraestrutura científica, quase 40 bilhões de reais esse ano.
19: Agora, o senhor mencionou na sua primeira resposta todo o contexto geopolítico que a gente vem vivendo e existe um posicionamento estratégico da FINEP quando a gente fala da inserção internacional do Brasil, né? Porque a empresa acaba ajudando aí a definir onde o país vai apostar em desenvolver as suas pesquisas, seu desenvolvimento. Quais são essas áreas? Qual é a escolha estratégica nesse momento para o desenvolvimento de inovação no Brasil?
20: Nós estamos muito condicionados àquilo que se chama da nova indústria Brasil. No processo de reconstrução e transformação com o presidente Lula, nós entendemos que era necessário construir, por missões, uma nova estrutura industrial, baseada em capacidade científica, orientando a parte de inovação para a agroindústria, para a defesa, para a transformação digital, para a descarbonização, para perceber a mobilidade urbana. É necessário que a gente dê mais qualidade de vida à população em saneamento e olhar também a base de infraestrutura para toda a parte de genética, ou seja, bioinsumos e biotecnologia. Isso acompanha a fronteira do conhecimento no mundo, que cada vez mais, pela emergência climática ou pelo olhar da introdução da inteligência artificial e pela robótica avançada, precisa ser alterado. Um dado importante para os ouvintes: 60% da pauta de exportação hoje brasileira ainda se condiciona a recursos naturais. Nós temos que ser protagonistas. Se queremos ser protagonistas, temos que cada vez mais incentivar a capacidade científica e olhar a fronteira do conhecimento agregando valor ao produto nacional.
9: Presidente, a partir do desenvolvimento dessas novas tecnologias, nesses setores, como fazer, como converter isso em desenvolvimento na melhora da vida das pessoas?
20: Isso melhora porque nós estamos apoiando projetos na área de vacinas, por exemplo. Nós estamos apoiando projetos na área de bioinsumos, que é necessário para a questão de alimentos. Nós estamos apoiando projetos na área de fertilizantes. Estamos apoiando projetos relacionados à descarbonização. Portanto, isso, como o presidente Lula colocou muito claramente, nós estamos num momento de estabilidade e precisamos avançar em áreas que são estratégicas para o conhecimento brasileiro. Temos uma matriz energética extremamente limpa. Aproveitar isso nessa transição energética no mundo é colocar o Brasil naquilo que eu chamei, no protagonismo social e no protagonismo internacional.
19: Pois é, e a FINEP vem recebendo mais recursos ao longo dos últimos anos, e isso também se converteu em projetos de maior complexidade que vêm sendo apoiados por ela.
20: Com certeza,
19: né?
20: Com certeza. A subvenção econômica que lançamos recentemente, são 3,3 bilhões de reais na gestão da ministra Luciana Santos, são em áreas justamente que são o núcleo duro do conhecimento, para que a gente possa fazer a diferença. Em quê? Na agroindústria, na mobilidade. E uma questão importante, olhamos o social na agricultura familiar e na diferença, ou seja, nas assimetrias territoriais que a gente precisa corrigir, olhando a dimensão do Brasil, que é continental. Portanto, na subvenção econômica, tem uma proposta de 300 milhões de reais para o Norte, Nordeste e Centro-Oeste impulsionar suas cadeias locais.
9: E como é que a FINEP atua em diferentes regiões do país para diminuir essa desigualdade?
20: Ela atua, na verdade, nesses segmentos que eu acabei de mencionar e percebendo também o local. Mais ainda, ela atua de forma vertical na estruturação de políticas com as fundações de amparo à pesquisa, nos programas que nós chamamos de Centelha e Tecnova, olhando o empreendedorismo local, olhando as startups locais, olhando as ICTs locais. Também impulsiona pela via do que eu chamei da infraestrutura, com as universidades. O hub do conhecimento está nas universidades. É preciso que a gente cada vez mais impulsione laboratórios de conhecimento que gerem capacidade e resultado para a sociedade brasileira.
19: Toda uma cadeia, né, presidente?
20: Toda uma cadeia.
19: Muito bem, nós conversamos com Luiz Antônio Elias, presidente da FINEP, a financiadora de estudos e projetos do governo federal. Muito obrigado pela sua entrevista à Voz do Brasil.
20: Eu que agradeço essa oportunidade para a FINEP e para o momento tão importante que essa instituição está vivendo hoje.
9: O novo PAC, Programa de Aceleração do Crescimento, já executou 90% dos recursos previstos até 2026.
19: São obras, programas e planos de governo que estão com andamento adiantado.
9: O programa prioriza as regiões mais vulneráveis do país e com menos acesso a serviços públicos.
1: Estradas, moradias, escolas, hospitais, obras de saneamento, energia e mobilidade urbana. Os investimentos em infraestrutura avançam em todo o país. Já foram executados praticamente 90% dos recursos previstos para o novo PAC até o final deste ano, o que corresponde a 1 trilhão e 200 bilhões de reais. Quase 11 mil empreendimentos contratados já foram concluídos. Entregas que ajudam a gerar emprego e renda no país, de acordo com Roberto Nami Garibe Filho, secretário especial do Programa de Aceleração do Crescimento.
21: Nós estamos batendo um recorde esse ano de investimento em infraestrutura. Isso fez sentir tanto na menor taxa de desemprego da história, que atingimos 5,4 se você pegar os 12 anos, e temos também a maior massa salarial. Nesses dados você consegue ver a presença do PAC, porque ele tem um efeito multiplicador sobre a economia bastante forte e isso impacta na vida cotidiana das pessoas.
1: Na área de habitação, por exemplo, foram entregues quase 2 milhões de moradias por meio do programa Minha Casa Minha Vida até março deste ano. Na educação, foram criados 111 institutos federais e 100 mil escolas em todo o país passaram a contar com rede Wi-Fi. Na área de concessões, foram realizados 57 leilões federais de rodovias, ferrovias, portos e aeroportos em 3 anos. O novo PAC também investe em obras de prevenção de desastres e adaptação às mudanças climáticas, para aumentar a proteção da população, como explica o secretário Roberto Nami Garibe Filho.
21: Nós estamos investindo quase 16 bilhões em prevenção ao risco. O nosso investimento ele é distribuído, né, levando em consideração quanto cada cidade está, de alguma forma, suscetível a esse tipo de risco, tanto de alagamento como de encosta.
1: Roberto Nami ressaltou ainda os investimentos em mobilidade urbana. São quase 16 bilhões de reais destinados à renovação de frota, com a entrega de veículos menos poluentes e mais confortáveis para a população. Lançado em 2023, o novo PAC foi estruturado em torno da industrialização, da transição ecológica e da redução das desigualdades sociais e regionais. O programa estabelece critérios de seleção que priorizam regiões com menor índice de desenvolvimento humano, maior déficit de serviços públicos e menor capacidade fiscal. Reportagem Pablo Mundim.
0: Uma nova terapia desenvolvida por pesquisadores brasileiros pode mudar o cenário dos tratamentos de cânceres hematológicos, como os linfomas.
9: Segundo os resultados preliminares divulgados hoje, a terapia CAR-T-cell tem quase 90% de eficácia, com redução ou desaparecimento dos tumores.
0: O estudo contou com R$100 milhões do governo federal e já foi aplicado em 25 pacientes do Sistema Único de Saúde.
9: O ministro da Saúde, Alexandre Padilha, acompanhou a divulgação em São Paulo e comemorou os resultados.
2: Nós recebemos aqui os resultados preliminares, são muito animadores, mais de 87% de resultado positivo de pacientes que já tinham passado por outras formas de tratamento, tanto quimioterapia, radioterapia, transplante, e que vem agora no CAR-T-cell uma esperança nesse tratamento.
0: Mais 81 pacientes vão receber o tratamento até o fim do ano.
9: A expectativa é que, com a confirmação dos resultados e o registro sanitário da Agência Nacional de Vigilância Sanitária, a terapia passe a ser oferecida em todo o território nacional.
0: A partir da semana que vem, o contribuinte que quiser regularizar débitos com a União vai precisar de níveis maiores de segurança ao usar a conta gov.br.
9: A mudança acontece a partir do dia 15 de junho, quando passará a ser exigido os níveis prata ou ouro no aplicativo ou site.
0: Saiba como elevar a segurança da sua conta gov.br na reportagem de Márcia Fernandes.
22: Na Procuradoria-Geral da Fazenda Nacional, é possível consultar dívidas com a União, negociar e parcelar débitos, emitir guias de pagamento e certidões de regularidade fiscal. A partir de 15 de junho, pessoas físicas só poderão acessar o portal Regularize da Procuradoria utilizando contas gov.br com nível prata ou ouro. Usuários com conta bronze serão alertados sobre a necessidade de elevar o nível de segurança e depois do dia 15, se mantiverem a conta bronze, terão acesso bloqueado. A coordenadora nacional de atendimento da Procuradoria-Geral da Fazenda Nacional, Raquel de Carvalho, explica que a medida busca aumentar a segurança de quem procura o órgão.
23: Essa medida foi uma medida de segurança para a proteção dos dados do cidadão e das transações que ele realiza dentro do portal.
22: A conta gov.br funciona como uma identidade digital. Ela dá acesso a mais de 4.600 serviços federais. Atualmente, existem 176 milhões de contas ativas no gov.br. Mais de 118 milhões já estão nos níveis prata e ouro, mais seguros. O nível bronze tem segurança básica, com autenticação apenas pelo CPF e senha cadastrada. Raquel de Carvalho, da Procuradoria, explica como aumentar o nível de segurança e mudar a conta gov.br para prata ou ouro.
23: Ele pode fazer isso por meio da autenticação bancária, ou então ele pode fazer um reconhecimento facial, muito simples o procedimento. Ele pode fazer sem sair de casa.
22: Para regularizar a situação de dívidas com a União, acesse o site regularize.pgfn.gov.br. Reportagem Márcia Fernandes.
9: O Pix, sistema de pagamento instantâneo criado pelo Banco Central, que já virou queridinho dos brasileiros, será reconhecido como marca de alto renome.
0: A principal característica desse reconhecimento é a proteção da marca em todos os ramos da atividade econômica.
9: Isso impede que qualquer outra empresa utilize o mesmo nome ou termo semelhante, mesmo que seja para vender um produto ou serviço diferente do original.
0: Trata-se da primeira marca vinculada ao governo federal a contar com o reconhecimento pelo INPI, Instituto Nacional de Propriedade Industrial.
9: E atenção, estudantes que ainda não fizeram a inscrição para participar do Exame Nacional do Ensino Médio.
0: O prazo está terminando, vai só até sexta-feira, dia 12.
9: Alunos de escolas públicas e beneficiários do PEDMEIA contam com a inscrição pré-preenchida esse ano. Mas ainda assim, precisam entrar na página do participante e confirmar a participação.
0: Lembrando que as provas estão marcadas para os dias 8 e 15 de novembro desse ano.
9: A taxa de inscrição é de R$ 85,00 e pode ser paga até 17 de junho.
0: E essas foram as notícias do Governo do Brasil.
9: Uma realização da Secretaria de Comunicação Social da Presidência da República.
0: Com produção da empresa Brasil de Comunicação.
9: Fique agora com o Minuto do TCU. Em seguida, as notícias do Poder Judiciário e do Congresso Nacional. Boa noite.
0: Boa noite para você e até amanhã.
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9: Minuto do TCU.
3: O Tribunal de Contas da União analisou as contas do presidente da República referentes ao exercício de 2025. Durante a sessão de hoje, o relator do processo, ministro Benjamin Zimler, apresentou a conclusão da avaliação técnica que verifica se os recursos do governo federal foram aplicados corretamente.
4: O Tribunal de Contas da União é de parecer que as contas atinentes ao exercício de 2025, de responsabilidade do excelentíssimo senhor presidente da República, Luiz Inácio Lula da Silva, estão em condições de serem aprovadas pelo Congresso Nacional com ressalvas.
3: Segundo a análise, as contas estão de acordo com os princípios constitucionais e legais. Apesar disso, o documento apresenta, além das ressalvas, alertas ao governo federal. 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

0: julgamento do Marco Civil da Internet.
1: O julgamento vai continuar na sessão de amanhã. Marta Ferreira.
2: O ministro Dias Toffoli começou o voto explicando que a tese fixada pela corte deve ser analisada a partir de uma posição institucional do Supremo Tribunal Federal e não considerando os votos individuais dos ministros. Sobre a questão da responsabilidade solidária, ele esclareceu que após a notificação, a responsabilidade do provedor de aplicações por omissão injustificada deve ser tratada como solidária. Já sobre o ponto da tese fixada pelo Supremo, que trata dos crimes contra a honra, Toffoli propôs um ajuste para substituir a expressão crime contra a honra por violação à honra por crime ou ilícito civil. O ministro vai continuar o voto na sessão plenária de amanhã.
0: Tribunal Superior Eleitoral aprova nova política de segurança da informação.
1: A ideia é reforçar a proteção dos sistemas eleitorais, das urnas eletrônicas e dos dados da Justiça Eleitoral. Estevam Furtado.
3: A medida reúne regras de segurança cibernética em todo o país. Já começa a valer após a publicação da resolução. Entre as mudanças estão a adoção de procedimentos padronizados para gestão de riscos, proteção de dados, controle de acesso, monitoramento de vulnerabilidades e resposta a ataques cibernéticos. A política também prevê uso seguro de tecnologias como inteligência artificial e computação em nuvem.
0: A pena por crime cometido durante o livramento condicional só começa a ser cumprida no dia seguinte ao fim desse benefício.
1: O entendimento é do Superior Tribunal de Justiça, Fátima Uchoa.
4: A tese definida pela terceira sessão deve ser observada por juízes e tribunais de todo o país. Um preso cometeu novo crime durante o livramento condicional e mesmo sem revogar o benefício, o Tribunal de Justiça do Rio de Janeiro contabilizou simultaneamente como pena cumprida o período entre a prisão preventiva e o fim do livramento condicional. Mas o STJ considerou não ser possível contar o mesmo período de prisão em duas execuções penais diferentes. Segundo o relator ministro Sebastião Reis Júnior, o STJ entende que se o livramento condicional não foi suspenso ou revogado até o fim do período de prova, a nova execução penal só deve começar no dia seguinte ao fim do benefício.
0: A Justiça do Trabalho itinerante chega este mês no Oiapoque, no Amapá.
1: Uma variedade de serviços de graça para a população. Marla Lacerda.
5: Todo mundo que mora nas aldeias de Manga e Espírito Santo, no estado do Amapá, pode aproveitar. Essa é a oportunidade para quem precisa colocar em dia a documentação jurídica, receber orientações sobre problemas trabalhistas e previdenciários, emitir documentos e até mesmo receber atendimento fisioterapêutico e psicológico. Informações sobre serviços, locais e datas no site do TST.
0: Ministério Público Federal solicita que a União defina regras para garantir acessibilidade em sites públicos e privados.
1: A obrigação prevista na Lei Brasileira de Inclusão há mais de 10 anos ainda não é cumprida devido à falta de regulamentação. Vanessa Pereira.
6: Em agosto de 2025, o MPF expediu recomendação para que as diretrizes de acessibilidade digital fossem finalmente definidas. Mas passados mais de 9 meses, os pedidos do órgão não foram acatados. Agora, na ação, o MPF pede que o governo federal regulamente em até 2 meses o artigo 63 da Lei Brasileira de Inclusão, que torna obrigatória a acessibilidade na internet, e apresente em até 4 meses um plano de transição para adaptar os sites.
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0: A você, uma boa noite.
1: E até amanhã.
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0: Está no ar o Jornal do Senado.
1: Eu sou Paula Groba.
2: E eu sou Humberto Pinheiro.
1: E estes são os destaques de hoje do Jornal do Senado, que começa agora.
2: Aprovada a proposta que permite renegociação de dívidas rurais.

0: PEC que dá ampla autonomia ao Banco Central segue para o plenário.
1: Senado aprova piso de R$ 13.600 para médicos e dentistas. Proposta vai à Câmara.
0: Boa noite.
1: Boa noite.
0: O Senado aprovou a proposta que cria uma linha de financiamento com recursos do Fundo Social do Pré-Sal para a renegociação de dívidas de produtores rurais. O texto, vindo da Câmara dos Deputados, previa inicialmente que os recursos desse fundo deveriam beneficiar os produtores rurais prejudicados por calamidades públicas.
1: No Senado, o relator senador Renan Calheiros, do MDB de Alagoas, alterou a proposta para ampliar os casos em que os produtores podem ser beneficiados. A senadora Tereza Cristina, do Progressistas de Mato Grosso, defendeu a busca do entendimento com a equipe do governo antes da votação. Mas, diante da falta de acordo, a votação foi mantida pelo presidente Davi Alcolumbre. A votação em plenário foi simbólica e a proposta retorna à Câmara dos Deputados, já que foi alterada no Senado.
0: E agentes de saúde e de combate às endemias, profissionais que atuam em comunidades urbanas, rurais e indígenas, podem ganhar o direito a uma aposentadoria diferenciada. Uma proposta aprovada pela Comissão de Constituição e Justiça prevê o benefício para quem comprovar 25 anos de contribuição e de exercício da atividade, com idade mínima de 57 anos para mulheres e 60 para homens.
1: O texto também estabelece regras de transição e prevê apoio financeiro da União para ajudar estados e municípios a custear a medida. A PEC segue agora para o plenário com pedido de tramitação especial. Repórter Bruno Lourenço.
2: A proposta de emenda à Constituição diz que esses profissionais poderão se aposentar com idade mínima de 57 anos para mulheres e 60 anos para homens, desde que comprovem 25 anos de contribuição e de efetivo exercício na atividade. O senador Irajá, do PSD do Tocantins, destacou o papel indispensável desses profissionais na ponta da saúde, especialmente nas comunidades mais carentes.
3: Um reconhecimento de um trabalho histórico dedicado por toda uma vida a essas pessoas que são brasileiros e brasileiras, que são, como eu costumo dizer, o SUS do Brasil de carne e osso. Eles são sim o SUS de carne e osso no Brasil e que nos representam em todos os lares brasileiros.
2: A proposta também cria regras de transição para quem já está na atividade. Além disso, considera a carreira como essencial e exclusiva de Estado, proibindo a contratação terceirizada ou temporária, salvo em casos de emergência em saúde pública. Para evitar o sufoco nas contas dos municípios e estados, a proposta determina que a União prestará assistência financeira complementar para compensar o aumento das despesas decorrentes das novas aposentadorias.
0: Ontem, o presidente do Senado, Davi Alcolumbre, alertou em plenário para a dificuldade de avançar com propostas que criam pisos salariais e novas despesas obrigatórias. Segundo ele, mais de 30 projetos em tramitação tratam de remuneração ou jornada de trabalho de diferentes categorias profissionais.
1: Davi Alcolumbre afirmou que reconhece a importância das reivindicações, mas defende que o impacto nas contas públicas precisa ser avaliado com cautela. O senador argumentou que a aprovação de um piso pode gerar pressão para a votação de outras propostas semelhantes e questionou se a União, os estados e os municípios teriam condições de absorver esses custos.
4: No ano de eleição, isso aqui é muito complexo. Porque o que botar para votar isso aqui, todo mundo vai votar sim. Por conta da eleição e vai ter que arrumar 10 Brasil para pagar. E aí fica sendo eu o culpado que não quer dar um piso para o médico. Um piso para o médico que salva a vida das pessoas no pronto atendimento. Um piso para o enfermeiro. Meu Deus, bora dar. Mas o Brasil comporta isso? O Brasil vai resistir? As finanças públicas vão resistir? Na marcha dos prefeitos eles solicitaram que não votasse, porque o orçamento do Brasil não cabe.
0: Profissionais responsáveis pela confecção e adaptação de próteses e órteses ortopédicas podem passar a ter atividade regulamentada em todo o país.
1: O plenário do Senado aprovou o projeto que define as atribuições e estabelece os requisitos de formação para o exercício da profissão. Repórter Douglas Castilho.
5: O projeto voltou à análise a pedido da senadora Mara Gabrilli, do PSD de São Paulo, e define que protesistas e ortesistas são todos aqueles especialistas que profissionalmente tomam as medidas e confeccionam próteses, mas também aqueles que confeccionam palmilhas e calçados ortopédicos, mesmo que em oficina própria. Para além disso, há a exigência de que os profissionais participem de atualizações constantes a respeito das melhores práticas e modelos disponíveis. A senadora ressaltou os efeitos práticos da aprovação do projeto.
6: A gente está falando da regulamentação de uma profissão que vai mudar o destino do nosso país, que hoje demora 5 anos para entregar uma cadeira de rodas, entregar uma prótese, uma órtese, porque a gente não tem a regulamentação dessa profissão.
5: O processo de capacitação dos especialistas deverá ocorrer em escolas e cursos de educação técnica de nível médio e conteúdo multiprofissional de áreas como psicologia, biomecânica, fisioterapia e anatomia. O texto garante o ofício aos que estão no mercado há pelo menos 5 anos, comprovando o curso de atualização. O projeto vai à sanção presidencial.
0: E avançou no Senado a proposta que cria a Universidade Federal do Esporte.
1: Aprovado pela Comissão de Esporte, o projeto prevê uma instituição voltada à formação acadêmica e à pesquisa no setor. O texto segue agora para votação no plenário. Repórter Rodrigo Rezende.
7: Com sede em Brasília, a Universidade Federal do Esporte, UFSport, terá por objetivo promover o ensino, a pesquisa, a extensão e a inovação no campo da ciência esportiva. Também terá foco na formação e aperfeiçoamento de gestores da área e preocupação na inclusão de pessoas com deficiência. A senadora Leila Barros, do PDT do Distrito Federal, relatora da proposta, ressalta que essa é uma demanda antiga dos profissionais da área e que a expectativa é que a instituição auxilie na obtenção de bons resultados pelos atletas brasileiros.
8: A Universidade de Esporte já era uma demanda do setor, né? A gente tem um potencial enorme. Então a gente sentia falta nesse setor, na área da ciência, da inovação, um espaço, um local em que a gente pudesse fazer essas atualizações e rapidamente chegar ao setor esportivo brasileiro.
7: Os recursos financeiros para a implantação e manutenção da UFSport virão do Orçamento Geral da União, mas com a possibilidade de auxílios e subvenções por entidades públicas e particulares. Também poderão ser feitos convênios para obtenção de recursos com instituições internacionais. Os cargos técnicos e docentes serão preenchidos por concurso público.
0: A Comissão de Constituição e Justiça aprovou a proposta que garante orçamento próprio e autonomia operacional ao Banco Central.
1: A PEC segue para o plenário, mas a liderança do governo pediu que a votação seja adiada por algumas semanas. As informações com o repórter Bruno Lourenço.
2: A proposta de emenda à Constituição aprovada na Comissão de Constituição e Justiça transforma o Banco Central de autarquia para entidade pública de natureza especial, com autonomia técnica, administrativa, orçamentária e financeira. Retira o Banco Central de vinculação a ministério ou a qualquer órgão ou sistema da administração pública e de tutela ou subordinação hierárquica. O relator, senador Plínio Valério, do PSDB do Amazonas, chegou a fazer um apelo para que a PEC, há mais de 2 anos sendo discutida, fosse votada.
9: O Banco Central precisa, essa autonomia, ela fortalece não só o sistema financeiro brasileiro, traz segurança, traz muita segurança para todos nós, cidadãos comuns.
2: O líder do governo, senador Jacques Wagner, do PT da Bahia, manifestou algumas discordâncias em relação ao texto, mas disse que não criaria obstáculo para a votação na CCJ.
10: Eu só estou dizendo que eu preciso responder ao meu ministro da Fazenda, que seja uma semana, 2 semanas, porque ele construiu um texto, eu apresentei na forma de emenda, a Vossa Excelência rejeitou.
2: Por se tratar de emenda à Constituição, a proposta ainda precisa passar por 2 turnos de votação no plenário, onde terá que receber a aprovação de 49 dos 81 senadores.
0: E o Senado aprovou a indicação do ministro do Superior Tribunal de Justiça, Benedito Gonçalves, para o cargo de Corregedor Nacional de Justiça até 2028. Entre as atribuições do corregedor estão a apuração de denúncias e reclamações disciplinares contra magistrados e a fiscalização de atividades do judiciário.
1: Com edição de Paula Groba e trabalhos técnicos de Eliseu Caires, o Jornal do Senado fica por aqui. Acompanhe agora as notícias da Câmara dos Deputados. Boa noite.
0: Boa noite e até amanhã.
11: Jornal Câmara dos Deputados. Comissão da Câmara aprova a redução da maioridade penal para 16 anos.
12: O plenário ratifica acordos comerciais com Singapura e nações europeias.
11: Parlamentares lançam agenda com pautas prioritárias para as mulheres.
13: Boa noite. Congresso Nacional apresenta a agenda legislativa Mulheres do Brasil. O repórter Luiz Cláudio Canuto acompanhou o evento e tem mais informações.
14: A criação de cotas femininas em vagas no Poder Legislativo é uma das prioridades apresentadas por deputadas e senadoras para este ano. O projeto faz parte da agenda legislativa Mulheres do Brasil, que foi lançada em sessão solene do Congresso Nacional nesta quarta-feira. A agenda destaca leis já aprovadas e que precisam de apoio para implementação e também projetos que estão sendo analisados na Câmara e no Senado, considerados mais relevantes para desenvolvimento de ações com impacto na vida da mulher na sociedade. A mudança que cria cotas de 20% para mulheres nos legislativos federal, estaduais e municipais está no projeto que institui um novo Código Eleitoral no Brasil e consolida leis e resoluções do Tribunal Superior Eleitoral em um único texto para simplificar as normas eleitorais e processuais do país. A coordenadora dos Direitos da Mulher na Câmara, deputada Jaque Rocha, do PT do Espírito Santo, afirma que apenas por meio da elaboração de leis, do aperfeiçoamento das políticas públicas e da fiscalização das ações do Estado, ocorre o aumento das oportunidades para os brasileiros.
15: A democracia só se fortalece quando mais mulheres participam da vida pública e têm as suas vozes representadas nas instituições. Mas a presença não se resume a números ou a estatísticas, porque quando uma mulher ocupa a política, não é apenas uma cadeira que se preenche, é a democracia que se amplia.
14: A deputada Tabata Amaral, do PSB de São Paulo, é coordenadora do Eixo de Atuação Partidária e Processos Eleitorais do Observatório Nacional da Mulher na Política, da Câmara dos Deputados, e destacou como conquistas recentes o aumento da licença paternidade a partir do ano que vem. Ela também lembrou a lei da distribuição de absorventes em farmácias populares e a lei que estabelece a referência em escolas das mulheres importantes na história do Brasil. Também se referiu à lei que cria cotas para a presença de mulheres em conselhos de empresas públicas e mistas.
16: A gente precisa ter nesses conselhos pelo menos um terço de mulheres e dentro desse um terço reservado para mulheres negras e para mulheres com deficiência. Como a senadora Dorinha trouxe, não dá para travar a luta por igualdade sem olhar para as mulheres negras, sem olhar para as mulheres com deficiência. Então essa é uma grande vitória que nós tivemos.
14: A agenda legislativa do Grupo Mulheres do Brasil foi elaborada pela Secretaria da Mulher numa parceria entre deputadas e senadoras. A agenda legislativa apresentada neste ano tem 7 eixos: enfrentamento à violência contra a mulher, participação política e representatividade, autonomia econômica e trabalho, saúde da mulher, orçamento sensível ao gênero, educação e formação e violência digital, além de inteligência artificial e ambiente online. Da Rádio Câmara de Brasília, Luiz Cláudio Canuto.
11: Economia. Luiz Lima, do Novo do Rio de Janeiro, menciona editoriais da imprensa que criticam a condução econômica do governo federal e o aumento dos gastos públicos. Ele alerta que a redução da jornada de trabalho pode agravar o desequilíbrio fiscal do país.
13: Na opinião de Luiz Lima, a redução da jornada afeta trabalhadores comissionados, como garçons e vendedores, e força pequenos comércios a aumentarem suas despesas com contratações. Ele avalia que a inflação dos alimentos vai corroer ainda mais o valor real do salário mínimo.
11: Tadeu Venere, do PT do Paraná, rebate as propostas de privatizar os Correios e Telégrafos diante do déficit financeiro. O parlamentar argumenta que a lógica puramente comercial para a estatal prejudicaria o atendimento a pequenos municípios e regiões isoladas.
13: De acordo com Tadeu Venere, os Correios exercem um papel social indispensável na distribuição de benefícios e na integração nacional, que não pode ser medido apenas pelo lucro. Ele cobra apoio do parlamento e do governo para valorizar os trabalhadores e recuperar o caixa da empresa.
11: Trabalho. Denise Pessoa, do PT do Rio Grande do Sul, apresentou o projeto que institui medidas para o acolhimento de trabalhadoras após o fim da licença maternidade. A deputada justifica que o período de retorno ao trabalho costuma ser marcado por demissões e exclusão profissional.
13: O projeto de Denise Pessoa estabelece que empresas com mais de 20 funcionários adotem programas de atualização e preservação de cargos para as mães. Segundo ela, o mercado de trabalho não pode obrigar que elas escolham entre a carreira profissional e a maternidade.
17: Política.
11: O Conselho de Ética aprovou nova suspensão por 60 dias do deputado Marcos Polon. A repórter Noelle Nobre acompanhou a votação.
18: O Conselho de Ética e Decoro Parlamentar da Câmara dos Deputados aprovou a suspensão do mandato do deputado Marcos Polon, do PL de Mato Grosso do Sul, por 60 dias. A punição foi recomendada pelo relator do caso, deputado Ricardo Maia, do MDB da Bahia. Marcos Polon é alvo de uma representação apresentada pela mesa diretora da Câmara. Ele é acusado de ter feito declarações de cunho ofensivo e depreciativo contra o presidente da Câmara, Hugo Mota, durante manifestação em Campo Grande, em agosto do ano passado. Marcos Polon disse que recorrerá da decisão à Comissão de Constituição e Justiça. A decisão final será do plenário da Câmara.
19: Estamos caminhando para um novo tipo de, abre aspas, democracia, onde o judiciário modula as leis e acaba punindo as pessoas por emitir opiniões. E isso jamais poderia adentrar nesse recinto. É que nessa casa aqui se encontram 100% dos votos válidos.
18: Em maio, o deputado Marcos Polon já teve outra decisão pela suspensão do mandato por 60 dias, aprovada pelo Conselho de Ética por ter ocupado a mesa diretora da Câmara em uma sessão do plenário de agosto de 2025. Polon recorreu à CCJ da decisão. Da Rádio Câmara de Brasília, Noelle Nobre.
20: Eleições.
21: Hildo Rocha, do MDB do Maranhão, analisa pesquisas de intenção de voto para o governo estadual e cita estudos sobre comportamento eleitoral, para defender que governos bem avaliados tendem a influenciar a escolha de sucessores.
20: Hildo Rocha afirma que o cenário no Maranhão ainda pode mudar até as eleições, apesar dos levantamentos divulgados nos últimos meses. Ele avalia que a presença dos pré-candidatos na capital e no interior do estado deve pesar na formação do voto.
21: Valdir Trindade, do Republicanos da Paraíba, assume uma cadeira na Câmara e, em seu discurso de posse, afirma seu compromisso em priorizar a justiça social e a defesa da Constituição. Segundo ele, seu mandato vai focar no amparo às famílias e pessoas mais vulneráveis de seu estado.
20: Defensor de políticas públicas voltadas à dignidade humana, Valdir Trindade afirma que o desenvolvimento do país deve ser medido pelo cuidado com as pessoas. Ele agradeceu o apoio de lideranças paraibanas e prometeu atuar firmemente para deixar a marca de trabalho no Legislativo.
22: Segurança Pública.
21: A Comissão de Constituição e Justiça da Câmara deu aval à proposta que reduz a maioridade penal de 18 para 16 anos. Rodrigo Dazaelli, do PL de Mato Grosso, celebra a mudança porque acredita que os jovens nessa faixa etária já possuem plena consciência de seus atos.
20: Nas palavras de Rodrigo Dazaelli, a medida atende ao anseio das famílias brasileiras por leis mais rígidas e combate à impunidade. O parlamentar assinala ainda que a redução penal abre espaço para discutir também novos direitos aos jovens, com uma permissão para dirigir.
21: A repórter Paula Bittar acompanhou a votação na CCJ e tem mais informações sobre as discussões em torno da proposta.
23: A Comissão de Constituição e Justiça da Câmara aprovou por 44 votos a 18 a proposta que reduz a maioridade penal dos atuais 18 para 16 anos de idade. Atualmente, jovens que cometem infrações graves cumprem medidas socioeducativas de internação por no máximo 3 anos. A proposta principal previa originalmente a plena maioridade civil e penal aos 16 anos. Isso significa que, além de responderem por crimes como adultos, os jovens passariam a ter todos os direitos da vida adulta, como casar, celebrar contratos e dirigir. O texto tornava ainda o voto obrigatório aos 16 anos e reduzia a idade mínima para se candidatar a cargos como de vereador. Mas o relator da medida na CCJ, deputado Coronel Assis, do PL de Mato Grosso, retirou as modificações na esfera civil, prevendo exclusivamente a punição criminal de jovens acima de 16 anos. Assis explicou que retirou a parte dos direitos civis para garantir que o texto tratasse de apenas um assunto, evitando, segundo ele, confusão jurídica. Além da proposta principal, ele também apresentou parecer favorável a outras duas propostas que estavam sendo analisadas em conjunto. Uma delas sugere a redução da maioridade penal apenas em casos excepcionais, como crimes hediondos ou crueldade extrema, após avaliação técnica do jovem. Já a outra propõe a redução geral para 16 anos em todos os crimes e estabelece que adolescentes de 12 a 16 anos também respondam criminalmente se cometerem crimes com violência, grave ameaça ou contra a vida. Segundo o coronel Assis, a aprovação das propostas atende à vontade da população.
3: Representantes do povo não querem fazer a vontade do povo. Qual que é a lógica? A lógica do sentimento, né, de clamar por justiça que a pessoa tem em ter um ente querido sendo vítima de homicídio por uma pessoa de 18, 19 anos ou de uma pessoa de 17 ou 16 anos.
23: A deputada Sâmia Bonfim, do PSOL de São Paulo, por outro lado, criticou as mudanças feitas por Coronel Assis. Segundo ela, o texto original era menos pior.
4: Porque ao menos nele tinha uma redução da maioridade, não só do ponto de vista penal, mas também do ponto de vista eleitoral. Nessa, ele restringiu somente para penal. E por que que é uma aberração? Porque ele vai ser tratado como adulto do ponto de vista penal, mas do ponto de vista civil, ele vai seguir sendo lido, tratado pela justiça brasileira como um adolescente que ele é.
23: O deputado Tadeu Venere, do PT do Paraná, citou dados de um levantamento nacional de 2023 para explicar que a minoria dos jovens infratores, 12%, cometem assassinatos. Segundo ele, a justificativa de que é a população quem pede a mudança não é suficiente.
6: A população pede muitas vezes que o Congresso e aqueles que roubam aqui dentro, inclusive no Congresso, também sejam presos e nem por isso são presos. A população pede que nós não tenhamos mais emenda parlamentar, que o povo quer, nessa hora não vale.
23: O deputado Mendonça Filho, do PL de Pernambuco, lembrou que uma outra proposta de mesmo teor já foi aprovada na Câmara, mas arquivada no Senado.
6: E eu, mais uma vez, defendo a PEC da redução da maioridade penal. A sociedade brasileira hoje se vê sitiada pelo crescimento da violência. 25% da população brasileira hoje vive sob a influência direta de milícias, do tráfico de drogas e das organizações criminosas que dominam territórios. E, infelizmente, boa parte do exercício do comando dessas organizações criminosas se faz, inclusive, com aliciamento de menores, menores de 18 anos.
23: A análise da proposta que reduz a maioridade penal pela Comissão de Constituição e Justiça é apenas o primeiro passo da análise do tema na Câmara. A proposta ainda precisa passar por uma comissão especial e pelo plenário em 2 turnos de votação. Da Rádio Câmara, de Brasília, Paula Bittar.
22: Turismo. Bacelar do PV da Bahia relata que a Comissão de Turismo debateu o impacto na reforma tributária sobre o transporte aéreo internacional. O deputado cobra do governo federal uma solução para evitar o encarecimento das passagens devido à cobrança integral sobre o setor.
21: Bacelar avalia que o aumento da tributação ameaça o crescimento do turismo em um momento de recorde na entrada de estrangeiros no Brasil. Ele também alerta que o custo maior no transporte aéreo pode afetar cargas, empregos e produtos que chegam ao consumidor.
22: Desenvolvimento Regional. Átila Lins, do PSD, celebrou a entrega da nova Praça de Nossa Senhora de Guadalupe, em Fonte Boa, no Amazonas. A obra de revitalização do espaço público foi realizada com recursos de emenda do deputado no valor de R$1 milhão.
21: Átila Lins registra a emoção de entregar uma obra em sua região de origem. Saúda a população e as lideranças presentes à festa ocorrida no dia 6 de junho e anuncia novos projetos, como a construção de uma maternidade e de um balneário público para melhorar a vida das pessoas de Fonte Boa.
22: A cidade de Guarabira, localizada na região do Brejo, na Paraíba, vai ganhar um centro da Fundação de Apoio às Pessoas com Deficiência. É o que promete Ranieri Paulino, do Republicanos, que atuou na mobilização popular para eleger a obra como prioridade no orçamento estadual.
21: Segundo o congressista, o novo polo da FUNAD vai evitar que pacientes de cidades vizinhas viajem até 5 horas para fazer terapia na capital paraibana. Ranieri Paulino reforça que a medida garante mais qualidade de vida e saúde para as pessoas com deficiência.
22: Relações Exteriores. A Câmara aprovou acordos comerciais do Mercosul com Singapura e 4 países europeus. O repórter Antônio Vital acompanhou a votação.
17: A Câmara dos Deputados aprovou 2 acordos comerciais assinados pelos países do Mercosul, um deles com Singapura e outro com 4 países europeus, Islândia, Liechtenstein, Noruega e Suíça. Os dois acordos abrem mercado para produtos e serviços brasileiros na Ásia e Europa. O acordo com Singapura cria uma área de livre comércio entre o país asiático e a Argentina, o Brasil, o Paraguai e o Uruguai. É o primeiro acordo comercial do bloco com o país da Ásia. De acordo com o texto, Singapura se compromete a conceder isenção tarifária imediata e integral sobre a totalidade dos produtos exportados pelo Mercosul. Já o Mercosul se compromete a eliminar tarifas sobre 95% de seus produtos e serviços, de maneira escalonada em um prazo de 15 anos. Ficam fora da isenção tarifária as máquinas, plásticos e aparelhos óticos, fotográficos e cinematográficos produzidos em Singapura. Singapura é o oitavo destino das exportações brasileiras no mundo e segundo maior na Ásia, atrás apenas da China. Ao mesmo tempo, tem investimentos no Brasil em setores como construção naval e transportes, serviços financeiros e comunicações. O relator da proposta na Câmara, deputado Kim Kataguiri, do Missão de São Paulo, defendeu o aumento da relação comercial do Mercosul com Singapura.
5: Um país que é exemplo, o Sudeste Asiático é a região hoje do mundo, uma das regiões que mais crescem, exemplo de desenvolvimento, o Brasil tem muito a aprender com isso, esse é um acordo extremamente benéfico, inclusive mais benéfico para nós do que para Singapura. A gente precisa se libertar da dependência que nós temos de determinados polos econômicos e nos relacionarmos com a maior parte de atores políticos e econômicos possível do mundo. Portanto, o maior número de parceiros comerciais que a gente puder, melhor.
17: A Câmara também aprovou o texto do Acordo de Livre Comércio entre o Mercosul e quatro países da Associação Europeia de Livre Comércio: Islândia, Liechtenstein, Noruega e Suíça. O texto complementa o acordo firmado entre o Mercosul e a União Europeia e abre um mercado de 15 milhões de pessoas com comércio de quase 500 bilhões de dólares por ano. O acordo permite redução tarifária sobre 97% de toda a exportação entre os dois blocos econômicos. O relator do texto da Câmara, o deputado Davi Soares, do Podemos de São Paulo, reforçou a importância do acordo.
7: Um projeto tão importante dessa envergadura que venha complementar o que já se iniciou com o acordo Mercosul e União Europeia. Com a aprovação do mesmo, nós fechamos aquela área e abrimos zonas para o exportador brasileiro continuar a ter um desempenho brilhante.
17: Os dois acordos prevêem salvaguardas, como a suspensão temporária das isenções no caso de aumento súbito de importações ou ameaças à indústria nacional. Tratam ainda de normas de defesa sanitária para evitar a adoção de barreiras comerciais injustificadas. Também regulam o comércio de serviços, regras para o comércio eletrônico, acesso a compras governamentais e tratamento diferenciado para micros, pequenas e médias empresas. Os textos dos acordos do Mercosul com Singapura e os quatro países europeus seguiram para análise do Senado. Da Rádio Câmara de Brasília, Antônio Vital.
14: Educação.
8: Paulo Marinho Júnior, do PL do Maranhão, cobra explicações da Prefeitura de Caxias, no leste do estado, sobre a aplicação de recursos federais para a educação. O deputado afirma que escolas e creches continuam em más condições, mesmo após repasses do Fundeb e de pagamentos de precatórios.
9: Paulo Marinho Júnior relata falhas em serviços essenciais da rede municipal, como merenda escolar e transporte de alunos. Ele pede atuação de órgãos de controle para verificar as condições das unidades e a aplicação do dinheiro reservado às reformas.
14: Direitos Humanos.
8: Carla Dixon, do PL do Rio Grande do Norte, pede urgência na aprovação de projeto que institui o Auxílio Mãe Atípica, destinado a apoiar mães ou responsáveis por crianças e adolescentes com deficiência severa ou transtorno do espectro autista.
9: Carla Dixon afirma que muitas mães têm de abandonar o trabalho para acompanhar filhos que dependem de atenção permanente, prejudicando a renda familiar. Ela ressalta que a proposta combina apoio financeiro e atendimento psicossocial para quem assume a rotina de cuidado.
8: Luiz Couto, do PT da Paraíba, apoia projeto que determina a simplificação das informações nos rótulos dos alimentos para facilitar a compreensão dos consumidores. Para ele, a medida está diretamente ligada ao direito constitucional à informação, garantindo também a liberdade de escolha.
9: O texto, segundo Luiz Couto, é amplamente respaldado por evidências científicas que associam a clareza de informação à saúde pública. O parlamentar destaca ainda que a matéria aborda a necessidade de uma transição sobre a forma como o país lida com a segurança alimentar.
8: Termina agora o Jornal Câmara dos Deputados, produzido pela Rádio Câmara, com trabalhos técnicos de Everson Urani e apresentação de José Carlos Andrade e Márcio Aquilistardi. Uma boa noite para você.
9: Ótima noite. A Voz do Brasil volta amanhã.
14: 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Boa noite.

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3: Tô chegando por aqui, eu e você, o sucesso a partir de agora tá no ar mais uma edição do nosso Mandei Bem. Excelente quarta-feira para nós. Hoje, dia 10 de junho de 2026, desejo que você tenha uma quarta-feira nota 10. No que depender de mim, os grandes sucessos da música para você a partir de agora. Uma hora de muita música na nossa trilha sonora. E a sua participação é fundamental. Manda mensagem, peça a sua música preferida. Bora mandar na nave? Tá no ar o nosso Mandei Bem de hoje. Quartou por aqui, meio que de semana.

0: 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Vamos juntos com muito sucesso, porque tá no ar o Mandei Bem. 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
0: Bom, eu começo mandando um beijão pra Cíntia. Ela disse assim: tô na sintonia, curtindo seu programa, gostaria de ouvir a música de Danilo e Davi, Não Mexe Nas Minhas Gavetas. E ofereço pra você, Vanessa, pros amigos do Mandei Bem, pra quem gostar da música. Tá bom então, Cíntia? Beijão pra você também. Obrigada pela participação, viu? Seu sucesso abre o programa de hoje. Tá no ar o nosso Mandei Bem.

0: Romântico, Anônimo, Marcos e Belucci, fechando o primeiro bloco. Quem mandou por aqui foi a Cíntia, eu curti. E eu vou pra voltar já já, com muito, muito mais pra você. Segura aí.
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9: Toda quarta-feira temos aquele bate-papo gostoso com o Dr. Douglas Colina Martins, que é o nosso convidado especial de toda quarta-feira, para falar para você, presente mulher, e vocês ligados aqui na Bragança FM 79.7. Doutor Douglas, essa semana é uma semana de frio, né? O frio realmente veio, chegou para ficar, e todos os cuidados aí é bom prevenir, como você fala, né?
10: Exatamente, principalmente com as doenças respiratórias, né? Os resfriados, as gripes, as pneumonias, né? Então, a recomendação que a gente dá como médico é agasalhar-se bem, alimentar-se bem e, principalmente, evitar aglomerações. Porque exatamente na condição de aglomeração que as doenças respiratórias são transmitidas de um para outro. Agora, aglomeração durante muito tempo, no tempo frio,
9: transmite de um para outro.
10: Transmite.
9: Não adianta. Os vírus, bactérias, fungos, tudo estão no
10: bactérias
9: ar.
10: Bactérias, né? Que estão no ar, né?
9: Doutor Douglas, tem uma pergunta da semana passada. É da Paula Gomes, é do bairro do Bom Retiro. Ô Paula, bom dia para você, obrigado pela audiência, pelo carinho. Ela está perguntando aqui quais são as causas da embolia pulmonar. É embolia pulmonar, é isso?
10: Exatamente. Embolia pulmonar. O que é embolia pulmonar? Antes de ocorrer a embolia, ocorre a trombose, né? O que é a trombose? A trombose é a coagulação do sangue dentro dos vasos. Isso não ocorre em condições normais. Nós, seres humanos, temos um mecanismo que evita a coagulação do sangue dentro dos vasos. Porém, quando esse mecanismo é quebrado por algum motivo, e isso a gente vai comentar, o sangue coagula dentro dos vasos, forma-se o trombo, e deste trombo, podem descolar-se pequenos trombos que caminham pela circulação e atingem, por exemplo, os pulmões. Isso chama-se embolia. Então, a trombose é a coagulação do sangue dentro dos vasos. A embolia nada mais é do que o descolamento de um pedaço desse trombo que vai para a circulação e se aloja, em geral, nos pulmões, dependendo do tamanho deste êmbolo, né? Tá? O êmbolo nada mais é que um trombo.
9: A quantidade de sangue, é isso?
10: Exatamente.
9: O sangue paralisa no pulmão, é isso?
10: Exatamente, exatamente. E aí o que acontece? Uma área do pulmão fica sem função. Dependendo da área do pulmão que fica sem função, o indivíduo tem o quê? Tem uma dor aguda, forte e uma intensa falta de ar, né? Então, Paula, repetindo, o que é trombose? É a coagulação do sangue dentro dos vasos. Isso não ocorre normalmente, porque nós temos um mecanismo que evita esse processo. Agora, o sangue trombosa. E a trombose pode ficar estacionada, né? Por exemplo, uma trombose em veias das pernas. Dá que tipo de sintoma? Dor, inchaço, vermelhidão, dificuldade de andar. Agora, se deste trombo destacasse um pedacinho dele, que a gente chama de êmbolo, esse êmbolo vai para a circulação e pode alojar-se nos pulmões. Chama-se embolia, tá? E isso pode ser grave, dependendo da área dos pulmões comprometida, tá? Agora, quais são as causas de embolia? Uma delas, importantíssima, é a arritmia cardíaca, tá? Vocês já devem ter ouvido falar em fibrilação, em extrasistolia persistente, enfim, as arritmias cardíacas favorecem o aparecimento de trombos. Então, as arritmias cardíacas são uma das principais causas, né? Mas existem outras, né? Existem outras. Existem pacientes que têm geneticamente, constitucionalmente, uma facilidade de formar trombos e êmbolos.
9: Olha.
10: Né? Isso existe, é genético. São raros, mas existem. Determinados medicamentos podem levar ao aparecimento de trombos, né? Doenças infecciosas podem levar ao aparecimento de trombos. Enfim.
9: São vários fatores.
10: Varizes dos membros inferiores. Então, são vários os fatores que levam à trombose. E a trombose é que gera a embolia. Tá? Quais são esses fatores? Arritmias cardíacas, varizes, determinados medicamentos. E existem indivíduos que têm uma tendência ao tromboembolismo, né?
9: A genética dele,
10: né? Geneticamente, constitucionalmente.
9: Doutor, tem a Geise de Oliveira, que ela está preocupada. Ela tomou a vacina da dengue. E agora, essa semana, tivemos a suspensão pelo Butantan de São Paulo, que houve o caso de 2 óbitos e tal. O que o senhor, como médico, diria a respeito dessa vacina, de tantas informações que chega? Até nós temos uma médica depois que vai estar falando, que deu entrevista coletiva ontem da Anvisa, que ela fala sobre essa questão.
10: É, a questão é a seguinte: eu sou um partidário da vacinação, né? A vacina, ela foi um dos maiores avanços dentro da área médica. Hoje nós temos vacinas para quase tudo. O exemplo clássico é a poliomielite, né, que matou ou deixou com sequelas milhares de pessoas no mundo inteiro. E a vacina da poliomielite praticamente erradicou a doença, né? Então existem vacinas para todos os tipos de doenças, especialmente doenças infecciosas, virais, bacterianas. Eu sou um defensor ferrenho das vacinas, né? E a vacina da dengue é uma vacina que leva à produção de anticorpos contra os vírus.

0: foram vacinadas cerca de 500 mil pessoas. 500 mil pessoas com a vacina da dengue. E apenas umas 10 pessoas apresentaram efeitos colaterais mais intensos. E duas apresentaram efeitos colaterais graves, né? E chegaram a óbito. Mas não se pode imputar a vacina, a responsabilidade desses dois óbitos, né? São pessoas que aparentemente tinham doenças pré-existentes e não se sabe, né? Até que ponto...
1: A causa, né?
0: A causa foi a vacina. Então, nós não podemos imputar a vacina à causa dessas duas mortes. Essas mortes podem ter sido ocorrido por algum outro tipo de problema. Então, a minha recomendação é que continuem sendo vacinados, continuem utilizando a vacina.
1: Doutor, a Cleide de Medeiros, bairro Jardim Paturi, ela pergunta a questão: por que as vacinas, essas gripais que ela tomou, deu febre, deu da reação?
0: Exato. A maior parte das vacinas leva, nos primeiros dias após a administração, a alguns efeitos muito leves, né? Porque como é que funciona a vacina? A vacina é uma infecção controlada. Controlada. Por exemplo, os cientistas pegaram o vírus da gripe e atenuaram, ou seja, deixaram esse vírus bonzinho.
1: Mais calminho.
0: Injetam este vírus na nossa musculatura e nós começamos a produzir anticorpos contra esse vírus.
1: Circula no organismo.
0: E esses anticorpos ficam no nosso organismo por um tempo muito prolongado. E se eventualmente a gente adquirir um vírus da gripe, esses anticorpos neutralizam. Agora, a produção desses anticorpos após a vacina se associa a alguns efeitos. Por exemplo, você pode ter uma febre leve, um mal-estar,
1: dor no braço,
0: dores musculares, né? Nada mais são do que efeitos reacionais à vacina.
1: E tem outros que não tem sintoma nenhum.
0: Exatamente, a maior parte não tem nenhum sintoma. Mas a vacina dá esse tipo de reação, por quê? Porque é injetada na musculatura uma carga de vírus. Por exemplo, o vírus da gripe. Os cientistas pegam o vírus da gripe, atenuam seus efeitos, ou seja, deixam o vírus bonzinho e injetam. Aí você produz anticorpos contra aquele vírus e você fica protegido. Certo?
1: Se vier uma gripe, você está ali pelo menos protegido.
0: Exatamente.
1: Você vai ter menos complicações, né?
0: Exatamente. Só que aquele vírus injetado na sua musculatura, né, por ser um vírus de baixa virulência, ou seja, por ser bonzinho, ele vai levar à formação de anticorpos sem te causar sintomas. Poucas são as pessoas que têm alguns efeitos. Entendeu?
1: Doutor Douglas, vamos falar um pouquinho a respeito das dúvidas que existem sobre menopausa e a questão do tratamento hormonal.
0: Sim.
1: Já que o senhor é médico, é ginecologista, é dessa área e cuida dessa situação. O que é realmente a questão da reposição hormonal?
0: Essa é uma dúvida muito frequente, o Jango. Por quê? Porque as mulheres passam um terço das suas vidas na menopausa. Antigamente não se falava em menopausa. Por quê? Porque a vida média estava em torno dos 50 anos, né? Na década de 60, a vida média do brasileiro era 54 anos.
1: Verdade.
0: Você entendeu? No século dos anos 1800, a vida média era 40 anos. Então não dava tempo da mulher chegar na menopausa e sofrer todo o processo da menopausa. Hoje a vida média da mulher brasileira ultrapassa os 76 anos. A menopausa ocorre aos 50, então ela passa um terço da vida na menopausa. Agora, por que ocorre a menopausa? Porque os hormônios ovarianos deixam de ser produzidos.
1: Pela natureza do próprio organismo.
0: Pela natureza, os ovários envelhecem, começam a diminuir a produção de hormônios femininos, até que se atinge um ponto em que essa quantidade é tão baixa que começa a dar problemas. Quais são os problemas? Primeiro deles, parada de menstruação. O que é a menopausa? A menopausa é a parada definitiva das menstruações. A gente só pode dizer que uma mulher está em menopausa se ela ficar um ano sem menstruar. Quando é que ocorre a menopausa? Em torno dos 50

0: anos. Uns 2, 3 anos antes, a mulher passa pela pré-menopausa. As menstruações começam a falhar. Vem num mês, fica 1, 2 sem vir, até que um belo dia as menstruações cessam definitivamente. Então veja, a mulher normal está menstruando todo mês. A partir dos 47, 48, ela começa a ter as falhas. É a pré-menopausa. Por volta dos 50, 51, ela não menstrua mais. Por que que ocorre esse processo? Porque os ovários vão diminuindo a produção de hormônios, né? Agora, se o problema fosse só a parada da menstruação, ótimo, excelente. Mas acontece que essa diminuição da produção de hormônios traz uma série de consequências. Algumas delas imediatas, por exemplo, as ondas de calor, especialmente noturnas, que impedem a paciente de ter um sono repousante, tá? Secura vaginal, perda de massa muscular, perda de massa óssea, tudo isso vai ocorrendo com o tempo e vai tornando a qualidade de vida da mulher muito ruim. Cerca de 30% das mulheres que entram na menopausa continuam produzindo hormônios numa quantidade razoável. Essas mulheres não têm todas essas consequências. Não têm calores, não têm secura vaginal, não perdem massa óssea, massa muscular. Por quê? Porque continuam produzindo uma quantidade razoável de hormônios. 30%. Agora, 70% das mulheres têm uma queda muito intensa e essas realmente sofrem.
1: E aí precisam dessa questão da reposição hormonal.
0: Exatamente. A reposição hormonal não é receita de bolo. A reposição hormonal é individualizada, ou seja, você tem que analisar primeiro, se a mulher está precisando.
1: O histórico dela, né?
0: Exato, se ela está precisando da reposição hormonal. Existem pacientes que não precisam. Não tem nenhuma dessas consequências que eu citei. Outras têm, calores noturnos que impedem o sono, secura vaginal que impedem o relacionamento, indisposição. Então, essas pacientes precisam de reposição, tá? Agora, será que elas podem fazer reposição? Existem determinadas pacientes que não podem.
1: Por causa das...
0: Exatamente. Por exemplo, pacientes que têm tendência a tromboembolismo. Se você repor o hormônio, ela pode ter, tá? Um tromboembolismo. Pacientes com diabetes de difícil controle, hipertensão grave, essas não podem. Mas as pacientes que não têm essas contraindicações se beneficiam e muito da reposição hormonal.
1: Tem uma qualidade de vida melhor, né, doutor?
0: Muito melhor.
1: Doutor, a última pergunta. A Luciana de Almeida Prado, ela é da Jardim do Lago. Por que que a gravidez de 40 anos, das mulheres de 40 anos, é sempre considerada de risco?
0: Por dois motivos. Primeiro, porque aumenta a incidência de determinadas doenças, como, por exemplo, diabetes gestacional, e a hipertensão gestacional, a chamada pré-eclâmpsia, tá? Acima dos 40 anos, a incidência destas doenças é mais frequente. Segundo, pelas malformações, né? Acima de 40 anos, as malformações fetais, ou seja, os bebês que nascem com algum problema, algum defeito, são mais frequentes. É por isso que consideramos a gestação acima de 40 anos, uma gestação de risco.
1: A Vera Toledo está aqui ao vivo, acabou de mandar uma pergunta. Quem tem miomas pode fazer reposição hormonal na menopausa? Eu tenho 4 miomas e estou na menopausa.
0: Depende do tamanho, Vera, né?
1: Vera Toledo.
0: Depende do número e do tamanho dos miomas. Se forem miomas pequenos e em pouco número, podemos fazer sem qualquer risco. Então, é o que eu acabei de falar, Jango.
1: Cada caso
0: é um caso. A reposição hormonal não é receita de bolo. Então, a gente tem que avaliar a situação da Vera, verificarmos qual é o tamanho desses miomas, quantos miomas ela tem.
1: Levar os exames com o médico dela.
0: Exatamente. E aí sim, fazemos ou não.
1: Um diagnóstico. Né?
0: Exatamente. Mas pode sim, pode.
1: Então tá bom. Doutor, um abraço, um bom resto de semana. Fala resto, porque já estamos na quarta-feira.
0: Metade.
1: Né? Um bom final de semana e é sempre ter um prazer ter aqui. Quarta-feira que a gente volta aqui para mais esse bate-papo, essa conversa com os nossos ouvintes.
0: Ô, Jango, eu agradeço mais uma vez o convite. É um prazer estar com vocês e uma ótima semana para todos.
1: Aí o bate-papo com o Dr. Douglas Colina Martins, o médico da mulher, aqui na Bragança FM.
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3: De volta por aqui, eu e você, e o sucesso. Excelente quarta para você que está na sintonia.
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3: Quero mandar um alô super carinhoso para a Marta. Ela disse assim: oi Vanessa, não perca o seu programa. Hoje vou pedir Sabrina Carpenter, Betchan, e ofereço para os amigos que estão na sintonia do Mandei Bem. Um beijão para você também, Marta. Obrigada pela participação.

0: Minas Sereia, Rod Melim, fechando essa sequência. Quem mandou por aqui foi a Marta. Valeu pela participação. Eu vou ali pra voltar já já, coração.
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6: Estamos apresentando o Mandei Bem de hoje. Vamos juntos por aqui, sempre com sucesso.
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6: E eu quero mandar um alô super carinhoso agora para o Bruno. Ele disse assim: Vanessa, tá demais o seu programa, mas eu gostaria de ouvir The Weeknd, Dancing in the Flames. Desejo uma ótima quarta-feira para todos os seus ouvintes. Obrigada pela participação. Tudo de bom para você também.